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1: Olá, boa noite.
2: Boa noite para você que nos acompanha em todo o país.
1: Quinta-feira, 1º de outubro de 2026.
2: Vamos aos destaques do dia.
1: Microempreendedores individuais têm novas opções para organizar as contas.
2: A partir de hoje, MEIs com débitos de até 5 salários mínimos podem renegociar dívidas fiscais.
1: E foi prorrogado o prazo para aqueles com dívidas de até 20 mil reais junto à União. Gabriela Noronha.
3: Nesse caso, podem ser abatidos todos os valores de juros, multas e encargos.
2: Mulheres vítimas de violência doméstica terão direito a afastamento remunerado de até 6 meses. Luana Karen.
4: Parecer da Advocacia Geral da União garante a mulheres vítimas de violência doméstica o afastamento remunerado por até 6 meses, desde que determinado pela Justiça como medida protetiva.
1: Já estão valendo as novas regras para doação de sangue.
2: Prazos para doar após a realização de micropigmentação, tatuagem ou piercing mudaram.
1: E pessoas com 70 anos que estejam saudáveis agora também podem continuar a fazer doação.
2: Vamos saber mais sobre essas novidades em entrevista com Luciana Carlos, do Ministério da Saúde.
5: Essa alteração não vai significar mais risco, nem para os doadores, nem para os pacientes. Então a gente passa a ter pessoas que antes eram inaptas, agora podendo fazer a doação.
1: Hoje na apresentação da Voz do Brasil, eu, Mariana Jungmann e Luciano Seixas.
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1: Prorrogado o prazo para microempreendedores aderirem ao programa de renegociação de dívidas.
2: Agora quem tem até 20 mil reais na dívida ativa da União pode renegociar até 29 de janeiro do ano que vem.
1: Também foi lançada uma nova modalidade específica para quem tem débitos de até 8 mil reais.
3: Microempreendedores individuais podem negociar a partir desta quinta-feira dívidas fiscais com o governo federal de até 5 salários mínimos, ou seja, R$ 8.105. É uma nova modalidade do Desenrola, o Desenrola MEI Pequeno Valor. Quem aderir paga uma entrada correspondente a 5% da dívida sem desconto. O valor restante tem desconto de 50% e pode ser pago em até 55%. Parcelas mensais. Mariana Correia, coordenadora geral da Dívida Ativa da União e do Fundo de Garantia do Tempo de Serviço, explica que a nova modalidade deve alcançar mais de 3 milhões de pessoas.
6: A gente focou nesse universo, parece pequeno, né? Mas que representam 3,6 milhões de microempreendedores individuais que possuem essas dívidas e que agora vão ter a chance de retomar suas atividades sem pendências perante a Procuradoria da Fazenda.
3: Além da criação da nova modalidade, o governo prorrogou o prazo do Desenrola MEI já existente. A modalidade que atende microempreendedores com dívidas de até 20 mil reais junto à União fica disponível até 29 de janeiro de 2027. Nesse caso, podem ser abatidos todos os valores de juros, multas e encargos. Com isso, o valor do débito pode ser reduzido em até 70%. A coordenadora da dívida ativa, Mariana Correia, destaca que as adesões a esses planos de negociação podem ser feitas pela internet.
6: O procedimento é 100% online, via Regularize. O contribuinte consegue entrar lá dentro, consultar a sua dívida, simular os descontos máximos aplicáveis àquela dívida, verificar se ele tem condições de aderir àquele acordo e concluir aquela negociação 100% digital em coisas de minutos.
3: O endereço para aderir às modalidades do Desenrola MEI é www.regularize.pgfn.gov.br. Reportagem Gabriela Noronha.
2: Vítimas de violência doméstica que forem afastadas do trabalho por medida protetiva terão a renda garantida.
1: A medida terá validade por até 6 meses e garante também o pagamento a mulheres sem vínculo previdenciário.
2: O governo federal seguiu o parecer da Advocacia Geral da União após o entendimento do Supremo Tribunal Federal sobre a Lei Maria da Penha.
4: O parecer da Advocacia Geral da União garante a mulheres vítimas de violência doméstica o afastamento remunerado do trabalho por até 6 meses, desde que determinado pela Justiça como medida protetiva. Esse afastamento já era previsto na Lei Maria da Penha, mas a norma não especificava quem pagaria o salário da trabalhadora nesse período. A incerteza sobre o recebimento da remuneração fazia com que muitas mulheres tivessem de optar entre a segurança e o próprio sustento, como destaca a ministra substituta das mulheres, Eutália Naves.
7: Um passo muito importante para que nenhuma mulher precise escolher entre proteger a própria vida e garantir a sua sobrevivência econômica e muitas vezes também da sua família.
4: O parecer da AGU segue entendimento do Supremo Tribunal Federal, que em junho esclareceu que o empregador é responsável pelo pagamento dos 15 primeiros dias de afastamento e o Instituto Nacional do Seguro Social, INSS, pelo restante do período. Nos casos em que a mulher é contribuinte individual, facultativa ou seguradora especial, o INSS vai pagar o benefício integralmente. Já para as mulheres que não são seguradas da Previdência, o pagamento terá natureza assistencial. A presidente do INSS, Ana Cristina Viana Silveira, destaca que bastará a decisão judicial para que o Instituto faça o pagamento.
8: O INSS tem a responsabilidade de assegurar que esse direito chegue a essas mulheres com agilidade, respeito e sensibilidade, especialmente para mulheres que enfrentam a violência doméstica.
4: Após a publicação do parecer da AGU, o Ministério da Previdência Social e o INSS terão até 15 dias para regulamentar o pagamento. As dúvidas podem ser tiradas pelo Disque 135 do INSS ou pela Central de Atendimento à Mulher, o Ligue 180. Reportagem Luana Karen.
1: E quando o assunto é proteção e garantia de direitos da mulher, o dinheiro que chega todo mês também faz diferença.
2: E por isso que o Pix Pensão foi criado, para facilitar o pagamento e o recebimento da pensão de um jeito mais simples e seguro.
1: Vamos entender mais sobre a medida que começa a valer no ano que vem.
9: O Pix Pensão entrará em vigor em julho do ano que vem. A medida altera o Código de Processo Civil para permitir o pagamento de pensão alimentícia de forma automática, via Pix, conforme decisão judicial. Antes da sanção da lei, o pagamento dependia exclusivamente de quem devia a pensão, que podia optar entre transferência manual, boleto ou desconto em folha de pagamento, no caso dos assalariados. Juliana Hernandes Cores, coordenadora-geral de Políticas de Cuidado da Secretaria Nacional de Autonomia Econômica e Política de Cuidados do Ministério das Mulheres, detalha a mudança.
10: A gente tem números que mostram que as mulheres, principalmente mulheres, ficam sem a garantia dos seus direitos, como é exercido o direito hoje. 90% dos pedidos de execução de alimentos não são constantes, então a gente entende que o Pix Pensão vai facilitar aí não só a tramitação judicial, mas a tramitação bancária também.
9: As mães ou responsáveis legais que detenham a guarda de crianças e adolescentes beneficiários de pensão alimentícia poderão solicitar o Pix Pensão a qualquer momento do cumprimento da sentença. Para isso, será preciso procurar um advogado ou defensor público, acessar o processo judicial onde a pensão foi definida e pedir o Pix automático. O interessado precisa informar nos autos os dados bancários, agência, conta e chave Pix cadastrada, tanto de quem recebe quanto de quem deve pagar. E só então o juiz vai expedir a ordem eletrônica para que o sistema bancário agende o pagamento, como explica o advogado especialista em direito de família, Marcelo Lucena.
11: Então, a parte devedora, independente de sua vontade, ela vai receber uma ordem judicial em sua instituição financeira e naquela data que o juiz determinar ou no acordo que foi feito e homologado pelo judiciário, naquela data fixa, será cadastrada uma ordem judicial para que se transfira de forma automática o valor referente à pensão pelo tempo que ficar determinado.
9: Por se tratar de decisão judicial, o Pix da pensão alimentícia só poderá ser cancelado ou alterado a partir de nova manifestação da Justiça. Reportagem Graziele Bezerra.
2: E a partir de hoje, o pagamento via Pix por aproximação pode ser feito para valores acima de R$500.
1: Para mudar esse limite, a pessoa deve procurar o banco onde realiza a transação e solicitar a nova quantia máxima que o cliente vai permitir.
2: Essa nova regra foi autorizada pelo Banco Central em junho e passa a vigorar a partir de hoje.
1: O Clube Esportivo fecha acordo para a ocupação de um patrimônio público.
2: É o Centro de Treinamento Rei Pelé, uma referência no cenário do futebol brasileiro.
1: Entenda o que representa para os dois lados o acordo assinado hoje em Brasília.
12: O Santos Futebol Clube negociou um acordo com a União para garantir a permanência no Centro de Treinamento Rei Pelé por 20 anos, renováveis por igual período. Por meio desse acordo, o clube ganha segurança jurídica sem que a área deixe de ser patrimônio público. Como disse a ministra da Gestão e da Inovação em Serviços Públicos, Esther Dueck.
13: A gente tem uma propriedade da União que vai ser preservada, vai ser cuidada. É um imóvel maior. Área muito importante, muito valiosa. O patrimônio vai deixar de ser um motivo de litígio para cumprir sua função social.
12: O Centro de Treinamento Rei Pelé tem cerca de 40 mil metros quadrados e fica no bairro do Jabaquara, em Santos, São Paulo. O complexo foi inaugurado em outubro de 2005 e se tornou uma referência no cenário do futebol brasileiro profissional. As negociações foram conduzidas pela Advocacia Geral da União e, segundo o Jorge Messias, o advogado-geral, representam mais que uma transação econômica.
14: Nós entendemos que este patrimônio da União, ele tem um trabalho e um serviço que transcende a uma equação econômica. Nós estamos falando do valor imaterial que ele representa, não só para a sociedade santista, mas para toda a sociedade brasileira.
12: A partir do acordo, o Santos Futebol Clube assume uma série de compromissos relacionados a ações sociais, investimentos nas categorias de base e conservação da área. Reportagem Luciana Colares de Holanda.
2: Hoje é dia do idoso, uma data para lembrar que cuidar da saúde também é uma forma de garantir mais qualidade de vida e proteção na terceira idade.
1: E entre esses cuidados, a imunização tem um papel importante. Manter as vacinas em dia ajuda a prevenir doenças e complicações que podem ser mais graves em pessoas idosas.
15: Envelhecer com saúde também passa pela vacinação. Manter a caderneta em dia é uma das formas mais simples e eficazes de prevenir doenças graves, reduzir internações e garantir mais qualidade de vida. No Sistema Único de Saúde, pessoas com 60 anos ou mais têm acesso gratuito às vacinas previstas no Calendário Nacional de Vacinação. Em Brasília, a aposentada dona Gilmara Teixeira tem a caderneta de vacinação completa. Aos 70 anos, ela não esconde a preocupação de ficar livre das doenças.
16: A vacina em dia a gente livra da doença. Não quero ficar doente. Eu estou com 70 anos e eu quero ter uma vida saudável.
15: O exemplo da dona Gilmara é a recomendação para todos os idosos. Entre as principais vacinas estão a da gripe, aplicada todos os anos, o reforço contra a Covid-19 a cada 6 meses, além das vacinas contra hepatite B, tétano e difteria. Dependendo da situação de saúde do histórico vacinal, também podem ser indicadas vacinas como a da febre amarela e a pneumocócica, que protege contra formas graves de pneumonia e meningite. A diretora substituta do Programa Nacional de Imunizações do Ministério da Saúde, Ana Catarina de Melo Araújo, explica a importância da vacinação para os idosos.
17: A criança e o idoso, ele é mais vulnerável. Então, às vezes, uma doença que na fase adulta ela não teria uma complicação tão importante, mas na fase do idoso ela pode complicar e até levar ao óbito ou deixar alguma sequela.
15: Com o avanço da idade, o organismo fica mais vulnerável às infecções. Por isso, manter a vacinação atualizada ajuda a evitar complicações, internações e até mortes provocadas por doenças que podem ser prevenidas. Para a dona Gilmara, do começo da reportagem, a vacina é proteção e vida longa.
16: Vacina salva vidas e muitas vidas. Vamos confiar. A ciência está aí para poder estudar e ensinar para a gente que a vacina é fundamental na nossa vida.
15: A recomendação é não esperar uma doença aparecer para procurar proteção. Atualizar a caderneta é simples. Basta procurar a unidade básica de saúde mais próxima, levando um documento de identificação e o cartão de vacinação. Mesmo quem perdeu a caderneta deve buscar a unidade para que os profissionais avaliem o histórico e indiquem quais vacinas ainda precisam ser aplicadas. Reportagem Pablo Mundim.
2: E idosos podem contribuir também para salvar vidas.
1: Novas regras autorizam que pessoas com 70 anos ou mais sejam doadoras de sangue.
2: O regulamento também reduziu o tempo de espera para que pessoas temporariamente impedidas possam voltar a doar.
1: A coordenadora geral de sangue e hemoderivados do Ministério da Saúde, Luciana Carlos, explicou para a gente essas mudanças. Acompanhe a entrevista. Coordenadora Geral de Sangue e Hemoderivados do Ministério da Saúde, Luciana Carlos. É um prazer ter a senhora com a gente aqui na Voz do Brasil. Vamos falar então sobre essas mudanças nessa parte de doação de sangue que foram anunciadas recentemente. A doação de sangue passou a ter então novas regras para coleta, armazenamento, isso, transporte, não é isso? Entre essas mudanças está o prazo, por exemplo, para quem fez tatuagem, piercing, endoscopia. Explica pra gente então quais essas mudanças.
18: Bom, eu queria agradecer inicialmente, né, a oportunidade de estar conversando com o Brasil inteiro sobre isso. E, na verdade, essa atualização do regulamento técnico da hemoterapia no Brasil é uma coisa que a gente esperava há muito tempo. Está sendo muito bem recebido e saudado por toda a hemoterapia brasileira, porque a gente tinha algumas regras que datavam de 2014. Então, eram regras e normas que já estavam um pouco defasadas e distantes da necessidade de segurança dos serviços. Então, agora a gente tem realmente uma atualização desse regulamento técnico e isso faz com que a gente tenha mais segurança para doadores e pacientes, porque a gente, vamos dizer assim, a gente melhorou, né, a segurança desses regulamentos ou desses critérios que são aplicados, né, para que as pessoas possam ou não fazer a doação de sangue com segurança.
2: E por que foram feitas essas atualizações, então?
18: Existem várias tecnologias que surgiram, algumas situações epidemiológicas que mudaram, alguns critérios técnicos que antes a gente não tinha evidência da segurança e hoje a gente tem. Então, assim, são atualizações técnicas e científicas mesmo que surgem ao longo do tempo e que a gente vai precisando fazer a adequação. Infelizmente, teve um tempo muito longo e agora a gente conseguiu trazer essa adequação, que não está restrita apenas à doação de sangue ou aos critérios de doação. A gente também tem outras alterações de incorporação de tecnologias, uso, por exemplo, de ferramentas informatizadas dentro do serviço para atendimento ao doador. Então, várias oportunidades de atualização que foram feitas, né, e sempre voltadas para a segurança dos doadores, porque o que a gente precisa é que os doadores, as pessoas que podem doar, elas realmente façam a doação com segurança e tranquilidade e continuem saudáveis e até voltem a doar, né, como doadores regulares, e para a segurança também dos pacientes que vão receber esse sangue ou esses componentes que são produzidos a partir do sangue doado.
1: Agora, só para a gente deixar mais claro, né, eu cheguei a mencionar aí os prazos para quem fez tatuagem, piercing. A senhora pode dizer para a gente, então, quais são as principais mudanças, principalmente as que mais impactam os doadores?
18: Uma das coisas que mudou e que a gente fica muito tranquilo e feliz com essa mudança é o tempo máximo de doação, então a idade máxima para fazer a doação. A gente tinha vários doadores regulares que chegavam a 70 anos e que não podiam mais doar por causa do corte que a gente tinha no regulamento anterior. Agora, essas pessoas, se saudáveis, avaliadas pelo médico do serviço, elas podem continuar fazendo a doação. A tatuagem, a gente tinha um tempo de inaptidão longo. Agora, a tatuagem feita em serviços regulamentados e fiscalizados pela Anvisa, o tempo é de 7 dias. E aquelas tatuagens que são feitas sem a gente saber como, como o tempo é de 4 meses, então as endoscopias que eram 6 meses passaram a 4 meses. Então assim, são muitas alterações que a gente incorporou ao texto, mas sempre garantindo que essa incorporação ou essa alteração não vai significar mais risco, nem para os doadores, nem para os pacientes. Então a gente passa a ter pessoas que antes eram inaptas, agora podendo fazer a doação e ampliando, né, também o número de potenciais doadores no país. Então a gente espera que isso tenha uma repercussão muito boa. Principalmente essa questão da tatuagem, porque a gente tem hoje, a população tem uma repercussão muito boa. Principalmente essa questão da tatuagem, porque a gente tem hoje...

0: segurança no, na forma como a tatuagem é feita, a gente vai poder flexibilizar isso. Então, falando... isso traz muitos doadores para os serviços.
1: Falando sobre a doação de sangue em si, por que que a doação regular é tão importante para manter os estoques no país e em que situações os estoques costumam ficar mais baixos ao longo do ano?
0: O doador regular, ele é importante porque ele é uma pessoa que já entendeu o processo como um todo, então ele já sabe o que é que acontece, ele já se compromete com a segurança do processo, está sensibilizado para ter as respostas corretas às perguntas que são feitas na triagem, ele já foi testado anteriormente, então a gente já tem várias informações desse doador, e ele é uma pessoa que já está comprometido com o sistema. Então os homens podem doar até 4 vezes por ano, as mulheres 3 vezes por ano, e esse doador que volta, né, ele tanto é mais seguro, como ele já é uma forma da gente ter um número regular, né, de doações.
2: Muito bem, nós conversamos com Luciana Carlos, coordenadora geral de sangue e hemoderivados do Ministério da Saúde. Coordenadora, muito obrigada pela sua entrevista aqui à Voz do Brasil.
0: Nós que agradecemos. Obrigada.
1: A disputa mundial por minerais críticos usados na fabricação de baterias de celulares e carros elétricos já é uma realidade.
2: Mas a ciência brasileira está de olho em uma alternativa sustentável, a partir de uma matéria-prima que tem a cara do Nordeste do país, o coco.
1: Pesquisadores da Universidade Federal de Sergipe estão transformando os resíduos do fruto em uma peça-chave para uma nova geração de baterias.
2: Os detalhes dessa inovação você acompanha agora no quadro Ciência na Prática.
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4: Sergipe é um dos maiores produtores de coco do país. E depois de consumido, o fruto pode virar lixo. Mas essa realidade vem mudando graças a uma pesquisa realizada no estado. A casca e o pó residual do coco têm se tornado um material de alto valor tecnológico, conhecido como biocarvão.
5: Meu nome é Yara de Fátima Gimenez e eu sou do Departamento de Química da Universidade Federal de Sergipe. Produção e consumo de coco é muito importante aqui no estado, né? Então gera um grande volume de resíduos. E um dos produtos que podem ser obtidos são os materiais carbonáceos, ou conhecidos popularmente como os biocarvões. Que tipos de bioprodutos nós podemos obter? Em filtros, como absorventes, também como suportes para catalisadores. E uma das aplicações, né, que nos chamou a atenção são as aplicações em energia.
4: Atualmente, as baterias dependem do lítio, um mineral caro e que pode se tornar escasso no futuro. A solução encontrada pelos pesquisadores foi substituir o lítio pelo sódio, usando o biocarvão de coco para fazer a bateria funcionar.
5: O íon lítio, ele sofre oscilações de preço e disponibilidade no mercado mundial. E nesse contexto, o estado de Sergipe, ele tem reservas de potássio e de sódio. As baterias de íon sódio são biocarvões preparados a partir de biomassa a temperaturas altas.
4: A pesquisa ainda está sendo desenvolvida em laboratório, mas promete colocar o Brasil em um mercado promissor, criando uma alternativa viável e sustentável para o futuro da energia global.
5: A China, ela está privilegiando muito os tipos de pesquisas no desenvolvimento de baterias de íon sódio. Em escala ainda de laboratório, a gente conseguiria, entre 4 a 5 anos, ter uma linha de desenvolvimento até a otimização desse carbono.
4: Acompanhe a pesquisa na página da Universidade Federal de Sergipe. E esse foi o Ciência na Prática, com produção de Warby Calil e edição de Edinaldo Júnior. E nosso encontro com o Saber Científico volta na próxima semana. Até lá.
1: Instrumentos musicais, microfones e máquinas de costura agora podem ser importados sem o pagamento de imposto.
2: A importação desses produtos estava sujeita à alíquota de 18%.
1: No caso das máquinas de costura, a medida que já valia de forma provisória e com restrições de cotas, agora é definitiva.
2: A redução tarifária consta em resolução da Câmara de Comércio Exterior, que incorporou decisões do Mercosul.
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2: E agora com as notícias do Poder Judiciário e do Congresso Nacional. Boa noite.
1: Boa noite para você e até amanhã.
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1: STF envia conciliação do caso sobre a aplicação do Estatuto da Pessoa Idosa a contratos de planos de saúde.
2: Justiça do Trabalho vai fazer um mutirão de conciliação em processos que envolvem pessoas a partir dos 60 anos.
1: Tribunal Superior Eleitoral define relatores para recursos relacionados à apuração das eleições 2026.
2: Boa noite, eu sou Marcela Luiza.
1: E eu sou Walter Lima.
2: Em nota publicada nesta quinta-feira, a presidência do Supremo Tribunal Federal firmou o compromisso com a democracia e a liberdade de escolha de brasileiros e brasileiras em ambiente de paz.
1: O voto é a expressão máxima da cidadania, segundo o presidente do STF, ministro Edson Fachin, e a garantia de que a vontade popular define o futuro do Brasil. Na nota, o ministro ressaltou que isso só é possível graças ao empenho incansável da Justiça Eleitoral brasileira.
2: TSE define relatores para recursos relacionados à apuração das eleições 2026.
1: Os ministros ficarão responsáveis pela análise de processos relativos aos cargos de presidente e vice-presidente da República. Fábio Ruas.
3: O ministro Sebastião Reis Júnior vai ser o relator da apuração dos resultados eleitorais do Amazonas, Alagoas, São Paulo e Tocantins. A ministra Estela Aranha ficou com Minas Gerais, Mato Grosso, Espírito Santo e Mato Grosso do Sul. Já o ministro Floriano de Azevedo Marques será o responsável pelo Ceará, Sergipe, Maranhão e Goiás. Os processos de apuração dos votos dos estados do Rio de Janeiro, Paraná, Pará e Piauí ficarão sob a relatoria do ministro André Mendonça. O ministro Ricardo Vilas Boas Cueva vai atuar nos processos da Bahia, Pernambuco, Paraíba e Santa Catarina. E o ministro Dias Toffoli ficou com o Distrito Federal, Rio Grande do Sul, Rio Grande do Norte, Acre, Amapá, Roraima e Rondônia. A distribuição garante a organização e a celeridade dos trabalhos da Justiça Eleitoral durante a totalização dos votos.
2: O Supremo suspendeu o julgamento sobre a aplicação do Estatuto da Pessoa Idosa a contratos de planos de saúde firmados antes de 2004.
1: A discussão envolve reajustes das mensalidades em razão da idade.
2: O estatuto proíbe a cobrança de valores diferenciados em razão da idade. Com a lei entrou em vigor em 2004, o Supremo discute se essa proteção também se aplica aos contratos firmados antes dessa data, inclusive nos casos em que o beneficiário completou 60 anos após a entrada em vigor do Estatuto.
1: A questão é discutida em dois processos diferentes, que começaram a ser julgados por composições distintas da Corte. Na sessão de hoje, o ministro Dias Toffoli propôs o envio do caso ao Núcleo de Solução Consensual de Conflitos do Supremo para tentativa de conciliação. A sugestão foi acolhida pelo plenário.
2: Hoje, 1º de outubro, é o Dia Nacional e Internacional da Pessoa Idosa.
1: De olho na data, a Justiça do Trabalho vai fazer um mutirão de conciliação em processos que envolvem pessoas a partir dos 60 anos. Rocine Gomes.
4: É isso mesmo, a ação em todo o país será de 5 a 9 de outubro. Chamada Em Pauta a Melhor Idade, a iniciativa vai dar preferência aos processos de pessoas idosas. Para participar e adiantar a sua vida, basta procurar seu advogado, ir ao Tribunal Regional do Trabalho e pedir que o processo seja priorizado. É o seu processo em cima da pilha.
2: O STJ recebeu o primeiro recurso especial da história, autuado de acordo com os novos critérios da sistemática da relevância da questão federal.
1: O chamado filtro de relevância entrou em vigor em 3 de setembro. Fátima Uchoa.
5: Nesse novo sistema, só serão julgados pelo STJ casos com relevância econômica, política, social ou jurídica que ultrapassem os interesses das partes, além dos que já têm relevância presumida, como previsto na lei que regulamenta o filtro. O primeiro recurso com relatoria do ministro Herman Benjamin, da primeira turma, teve origem em execução fiscal ajuizada pelo Conselho Regional de Engenharia e Agronomia do Paraná para cobrar dívida decorrente de infração à lei que rege a categoria. Vale destacar que o STJ começou e deve concluir até 7 de outubro as primeiras sessões virtuais para analisar propostas de submissão de recursos especiais ao filtro da relevância.
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2: Uma boa noite.
1: E até amanhã.
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1: Eu sou Humberto Pinheiro e estes são os destaques de hoje do Jornal do Senado, que começa agora. Senado debate projetos para ampliar a inclusão e qualidade de vida dos idosos. CCJ analisa a criação da Universidade do Vale do Juruá, no Acre. Nova lei do seguro rural amplia a proteção de produtores contra grandes perdas. Boa noite. 1º de outubro é o Dia Nacional do Idoso, data dedicada à reflexão sobre os direitos e as condições de vida dos brasileiros com 60 anos ou mais. O Senado analisa projetos para ampliar a inclusão digital e incentivar a participação das pessoas idosas em atividades turísticas. Repórter Rodrigo Rezende.
2: Uma lei sancionada em 2006 determinou que 1º de outubro é o Dia Nacional do Idoso. Em 2003, 3 anos antes, o país ganhou seu primeiro conjunto de leis específicas para essa parcela da população, o Estatuto do Idoso, hoje denominado Estatuto da Pessoa Idosa, como destaca o senador Paulo Paim, do PT do Rio Grande do Sul.
3: O Estatuto garantiu algo fundamental, reconheceu a pessoa idosa como sujeito de direitos, com prioridade nas políticas públicas, proteção à saúde, à moradia, à previdência, ao trabalho, à assistência social e, acima de tudo, à dignidade.
2: O Senado debate diversos projetos para melhorar a vida dos idosos brasileiros. Um deles, apresentado pela senadora Damaris Alves, do Republicanos do Distrito Federal, quer promover a acessibilidade, inclusão e segurança da pessoa idosa nos ambientes digitais. Já o senador astronauta Marcos Pontes, do PL de São Paulo, é relator na Comissão de Direitos Humanos de uma proposta que incentiva a participação dos idosos em atividades turísticas.
1: A Comissão de Constituição e Justiça analisa o projeto de lei que autoriza o Poder Executivo a criar a Universidade Federal do Vale do Juruá, UFVJ, com sede em Cruzeiro do Sul, no Acre. A proposta tem o objetivo de interiorizar a oferta de ensino superior público na Amazônia Ocidental e impulsionar o desenvolvimento científico e socioambiental da região. A reportagem é de Bruno Lourenço.
4: A proposta prevê a criação de uma fundação pública federal, sediada em Cruzeiro do Sul, no oeste do Acre, com atuação em outras localidades do Vale do Juruá. O senador Hamilton Mourão, do Republicanos do Rio Grande do Sul, defendeu a importância de expandir o ensino superior público para além das capitais.
5: A interiorização do ensino superior público, especialmente em territórios com as peculiaridades socioambientais e os desafios logísticos do Vale do Juruá, é medida de inegável e urgente interesse público.
4: A Universidade Federal do Vale do Juruá deverá ter como foco suas vocações regionais e priorizar áreas como bioeconomia, agricultura familiar, biotecnologia, saúde e conservação ambiental.
1: O Brasil e os Estados Unidos anunciaram a criação de um grupo de trabalho para negociar o tarifaço. O objetivo é avaliar possíveis soluções e avançar nas negociações sobre um eventual acordo. No Congresso, aguarda análise uma MP que destina crédito subsidiado a exportadores e setores estratégicos. Repórter Pedro Pincer.
6: O governo norte-americano deve apresentar nas próximas semanas uma proposta para definir os assuntos das negociações. As conversas ocorrem enquanto os Estados Unidos mantêm sobretaxas sobre parte das exportações brasileiras. Em julho, foi anunciada uma tarifa adicional de 25% sobre determinados produtos brasileiros. No Congresso brasileiro, aguarda a instalação a comissão mista que vai analisar a medida provisória que prevê R$18,5 bilhões em crédito subsidiado para exportadores e setores estratégicos. O presidente do Senado, Davi Alcolumbre, afirmou que o Legislativo está unido na defesa dos interesses nacionais.
7: Nós vamos defender a soberania nacional, vamos defender os empregos dos brasileiros, defender os empresários brasileiros que geram a riqueza para o Brasil, e tenho convicção também que esse processo tem que ser liderado pelo Poder Executivo. Buscar estreitar os laços e fazer as coisas acontecerem defendendo os brasileiros. O Parlamento está integralmente à disposição da defesa dos interesses do Brasil.
6: A partir de um documento que será enviado pelos Estados Unidos, o grupo de trabalho vai buscar um entendimento entre os dois países.
1: O Executivo sancionou uma lei aprovada no Senado que muda as regras do seguro rural para proteger produtores e seguradoras em caso de grandes perdas no campo. Repórter Patrícia Oliveira.
8: O dinheiro que o governo federal destina para ajudar o produtor a pagar o seguro rural não poderá ser bloqueado ou congelado durante a execução do orçamento. A nova lei também tira do papel o chamado Fundo Catástrofe, criado em 2010 para auxiliar as seguradoras a cobrirem prejuízos extraordinários na produção rural, como os causados pelas mudanças climáticas. A proposta que deu origem à lei é da senadora Tereza Cristina, do Progressistas de Mato Grosso do Sul.
9: O seguro rural, ele representa um instrumento essencial de gestão de risco, pois protege o produtor rural contra perdas decorrentes de eventos aleatórios e não controláveis.
8: A lei prevê ainda que os produtores que têm seguro terão prioridade nas linhas de crédito para prorrogar ou renegociar dívidas.
1: O plenário pode votar em breve um projeto que estabelece condições de trabalho específicas para mulheres com câncer de mama, incluindo aquelas em tratamento ou em período de remissão. A proposta autoriza a adoção de medidas para flexibilizar as condições de trabalho, como teletrabalho, redução da jornada, horários flexíveis e apoio psicossocial sem redução salarial. Além disso, institui o selo rosa para reconhecer empresas que adotarem práticas inclusivas e não discriminatórias. Durante a leitura do relatório na Comissão de Assuntos Sociais, o senador Flávio Arnes, do PSB do Paraná, ressaltou que o trabalho pode contribuir efetivamente para a saúde mental de quem enfrenta o câncer de mama.
10: É comprovado que se manter ocupado e produtivo representa um grande apoio psíquico aos pacientes de câncer ao obstar ou ao menos dificultar o advento de depressão que muitas vezes os acomete.
1: A Comissão de Constituição e Justiça do Senado pode votar o projeto de lei do senador Chico Rodrigues, do PSB de Roraima, que muda a contagem de prazos para manifestação da Fazenda Pública, do Ministério Público e da Defensoria Pública em processos de inventário. Pela proposta, os prazos passam a ser contados em dias corridos, incluindo sábados, domingos e feriados. Atualmente, a contagem é feita apenas em dias úteis. O relatório do senador Jorge Cajuru, do PSB de Goiás, recomenda a aprovação do projeto.
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1: Na hora de votar, além do celular, o eleitor precisa deixar outros equipamentos eletrônicos fora da cabine, como relógio inteligente e óculos com câmera. A proibição vale até para aparelhos desligados e foi reforçada pela Justiça Eleitoral para garantir o sigilo do voto. Repórter Marcela Cunha.
14: Não é só o celular que deve ficar fora da cabine de votação. Com o avanço de dispositivos cada vez menores e mais conectados, a Justiça Eleitoral detalhou as regras para impedir que novas tecnologias comprometam o sigilo do voto. A proibição também vale para máquinas fotográficas, filmadoras, relógios e pulseiras inteligentes, óculos conectados, fones de ouvido, câmeras corporais e microcâmeras. A medida busca evitar que equipamentos capazes de registrar ou transmitir informações sejam usados para revelar a escolha do eleitor. Também ajuda a combater a compra ou a coação de votos ao impedir a produção de uma prova da opção registrada na urna, como lembrou a senadora Damares Alves, do Republicanos do Distrito Federal.
15: A legislação é muito clara. O voto, ele é secreto.
14: Quem se recusar a entregar o equipamento aos mesários não poderá votar até cumprir a orientação. O caso será registrado em ata e, se necessário, a força policial poderá ser acionada. Já equipamentos de acessibilidade e tecnologias assistivas continuam permitidos.
1: Com trabalhos técnicos de Eliseu Caires, o Jornal do Senado fica por aqui. Acompanhe agora as notícias da Câmara dos Deputados. Boa noite e até amanhã.
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17: Mulher que delatar violação de medida protetiva poderá ter escolta policial.
18: Deputados esclarecem a atuação do Ministério Público em pedido de pensão.
19: Escolas devem informar suspeita de trabalho infantil ao Conselho Tutelar.
20: Avança projeto que aumenta a punição para corridas ilegais em vias públicas.
21: Boa noite. A Comissão de Viação e Transportes aprovou penas mais rígidas para quem participar de corridas ilegais em vias públicas. A repórter Kate Nayane traz mais detalhes sobre o que agora será analisado pela Comissão de Constituição e Justiça.
22: O projeto de lei que aumenta as punições para os chamados rachas foi aprovado pela Comissão de Viação e Transportes da Câmara dos Deputados. Pela proposta, a multa pela prática de corridas ilegais em vias públicas passa de 2.934 para 4.402, além da suspensão do direito de dirigir e apreensão do veículo. O aumento do valor da multa também se aplica para quem promover ou participar de eventos que envolvam manobras perigosas, corridas ou disputas em vias públicas sem a permissão da autoridade de trânsito. O texto aprovado também agrava as penas. Caso a infração ocorra próximo de escolas, hospitais, locais de embarque e desembarque de passageiros, ruas estreitas ou onde exista grande concentração de pessoas, as penas passam de 3 a 6 anos para reclusão de 4 a 8 anos em caso de lesão corporal grave e de 6 a 12 anos em caso de morte. O relator da proposta, deputado Hugo Leal, do PSD do Rio de Janeiro, defende que infrações como estas não devem ser tratadas como acidentes.
23: Inclusive, no caso de lesão corporal ou morte, aí sim, responsabilidade por homicídio. Homicídio, essa é nossa principal mudança, principal alteração, é que quando uma prática ilegal dessa natureza, o resultado dela é o homicídio, nós temos que tratar esse indivíduo como um homicida, não como um acidente de trânsito.
22: Em seguida, o projeto de lei que aumenta as punições para quem pratica corridas ilegais em vias públicas será analisado pela Comissão de Constituição e Justiça. Da Rádio Câmara de Brasília, Kate Nayane.
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25: Economia.
26: Afonso Mota, do PDT do Rio Grande do Sul, destaca a importância da lei que reduz as alíquotas do PIS/PASEP e da CONFINS para a indústria química e petroquímica. O deputado ressalta que o setor recolhe aproximadamente 40 bilhões de reais por ano em impostos.
27: Afonso Mota avalia que a redução dos tributos tem fortalecido uma atividade estratégica para a economia brasileira diante da concorrência internacional. O parlamentar reitera que a medida cria condições para que o setor continue contribuindo para o desenvolvimento do país.
26: Marcos Aurélio Sampaio, do MDB do Piauí, defende o projeto que acaba com a cobrança pelo uso da rede de distribuição de energia elétrica para microgeradores de energia solar. O texto garante isenção permanente aos consumidores que injetam energia excedente na rede.
27: A proposta estende a isenção a todos os usuários de fontes renováveis, independentemente da data de adesão. No entendimento de Marcos Aurélio Sampaio, a medida garante segurança jurídica e incentiva a democratização da energia limpa.
25: Agricultura.
26: O projeto de Renilson e Nicodemos, do MDB do Pará, estabelece um período de paralisação temporária na colheita do açaí e cria um seguro para os extrativistas do fruto. A ideia é pagar aos trabalhadores um salário mínimo por até 4 meses no ano para permitir a regeneração natural das palmeiras.
27: Na visão de Renilson e Nicodemos, a medida garante a sustentabilidade ambiental e assegura renda às famílias extrativistas no período de entre-safra. A proposta prevê ainda ações para diminuir os acidentes de trabalho na subida dos açaizeiros e modernizar as técnicas de manejo.
25: Relações Exteriores.
26: Felipe Martins, do PL Tocantinense, apoia a criação da Frente Parlamentar Mista pela Integração Continental e Desenvolvimento Sul-Americano. O objetivo do colegiado é elaborar iniciativas de conexão produtiva, digital e institucional entre os países do continente.
27: De acordo com Felipe Martins, o grupo vai articular com governos estaduais, municipais e a sociedade civil para ampliar o protagonismo do Brasil na América do Sul, promovendo o intercâmbio tecnológico e o crescimento socioeconômico.
0: Segurança Pública.
26: A Comissão de Segurança Pública aprovou uma escolta policial para mulheres vítimas de descumprimento de medida protetiva. O repórter Luiz Cláudio Canuto explica a questão.
2: A Comissão de Segurança Pública e Combate ao Crime Organizado aprovou o projeto que prevê escolta policial para mulheres que denunciarem descumprimento de medida protetiva. Pela proposta, a escolta deveria ser concedida quando houvesse risco à integridade física. A proposta muda a Lei Maria da Penha e também a lei que disciplina a proteção de vítimas e testemunhas ameaçadas. O colegiado aprovou a versão da relatora, deputada delegada Ione, do Avante de Minas Gerais. Segundo ela, o objetivo é fortalecer a proteção das vítimas no momento em que procuram as autoridades para comunicar que o agressor desrespeitou a decisão judicial. O texto aprovado amplia o alcance da proposta original e incorpora a proteção da escolta a um conjunto mais amplo de medidas protetivas na Lei Maria da Penha. A proposta original da deputada Rogéria Santos, do Republicanos da Bahia, previa a obrigatoriedade de escolta policial para a mulher que comparecesse à delegacia para denunciar o descumprimento de medida protetiva de urgência. Pelo texto aprovado, a adoção de escolta policial deixa de ser uma medida automática e passa a depender de avaliação técnica do risco enfrentado pela vítima. Entre os critérios poderiam ser considerados o histórico de violência praticada pelo agressor, a gravidade das ameaças e a possibilidade de novas agressões. Segundo o Conselho Nacional de Justiça, a cada 45 segundos, uma mulher recebe a proteção judicial. O projeto tramita em caráter conclusivo e aguarda indicação de relator na Comissão de Defesa dos Direitos da Mulher. Em seguida, passará pela Comissão de Constituição e Justiça. Da Rádio Câmara de Brasília, Luiz Cláudio Canuto.
27: Franciane Baier, do Republicanos do Rio Grande do Sul, apoia projeto que destina 30% da arrecadação de apostas de cota fixa ao Fundo Nacional de Segurança Pública. A proposta também reserva, no mínimo, 30% do fundo para o combate à violência contra a mulher.
26: Franciane Baier informa que os recursos vão financiar ações como monitoramento eletrônico de agressores, patrulhas especializadas e casas de acolhimento. Para a deputada, a medida garante orçamento contínuo para interromper os ciclos de agressão às mulheres.
27: Projeto de lei quer proibir a nomeação ou contratação de pessoas condenadas por crimes sexuais contra crianças e adolescentes para cargos ou funções públicas. De autoria de Júnior Lourenço, do MDB do Maranhão, a medida valeria para órgãos públicos, empresas estatais e contratos de prestação de serviços.
26: A proposta determina ainda que a proibição só será aplicada após condenações definitivas. De acordo com Júnior Lourenço, a iniciativa reforça a proteção de crianças e adolescentes e a integridade da administração pública.
27: Misael Varela, do PSD de Minas Gerais, apoia a proposta de emenda à Constituição que reduz a maioridade penal de 18 para 16 anos. A mudança visa punir, com mais rigor, menores envolvidos em crimes hediondos e em casos de violência extrema contra pessoas e animais.
26: Misael Varela pondera que a responsabilização penal vai depender de laudo técnico que comprove a capacidade do jovem de entender a gravidade do ato. Para o deputado, a proposta evita a impunidade em casos de extrema violência.
27: Exigir vídeo monitoramento e punir a omissão de casos de agressão contra crianças e adolescentes em creches e escolas é a proposta de delegado Bruno Lima, do Podemos de São Paulo. O texto ainda impõe pena para os dirigentes que deixarem de notificar casos suspeitos.
26: Delegado Bruno Lima argumenta que crianças pequenas muitas vezes não conseguem relatar abusos, o que exige de provas objetivas. O parlamentar pondera que as câmeras devem ficar restritas às áreas comuns, prevendo penas mais duras para maus tratos em creches.
27: André Fernandes, do PL do Ceará, apresentou o projeto que determina a queima completa como único método para destruir entorpecentes apreendidos e plantações ilícitas. Pela proposta, a destruição deve ser gravada em vídeo com registro de geolocalização.
26: Na avaliação de André Fernandes, métodos atuais como enterramento não garantem a destruição total dos materiais apreendidos. Para o deputado, a incineração evita que drogas e lavouras voltem ao mercado ilegal por falhas no descarte policial.
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25: Justiça.
27: Os deputados aprovaram um projeto que esclarece a atuação do Ministério Público em pedido de pensão alimentícia. A repórter Paula Bittar explica os detalhes.
4: A Comissão de Constituição e Justiça da Câmara aprovou uma proposta que inclui no Estatuto da Criança e do Adolescente uma regra autorizando o Ministério Público a pedir judicialmente pensão alimentícia em favor de crianças e adolescentes. Pela proposta, isso poderá ocorrer mesmo que os pais continuem exercendo seus direitos e deveres legais em relação ao filho, que a criança ou adolescente não esteja em situação de risco e que exista a defensoria pública na comarca. O objetivo é transformar em texto legal um entendimento que já é adotado pelo Superior Tribunal de Justiça. A relatora na CCJ, deputada Maria Arraes, do PSB de Pernambuco, destacou que a proposta não traz uma inovação substancial, mas confere maior precisão ao texto legal ao incorporar orientação jurisprudencial já consolidada, promovendo segurança jurídica, uniformidade interpretativa e previsibilidade na atuação dos órgãos responsáveis pela tutela dos direitos infanto-juvenis. De acordo com o Estatuto da Criança e do Adolescente, o Ministério Público pode promover ações de alimentos em favor de crianças e adolescentes, mas a lei não explicita que essa atuação independe da situação familiar da criança ou adolescente, da existência de situação de risco ou da disponibilidade da Defensoria Pública. A autora do projeto, deputada Laura Carneiro, do PSD do Rio de Janeiro, explicou que parte da doutrina tem uma visão distorcida sobre o tema e seu objetivo foi deixar a regra bem clara.
5: O Ministério Público precisa poder pedir alimentos quando eles são de interesse do menor, quando as crianças estão em vulnerabilidade, quando as crianças precisam dessa ajuda do Estado. Na prática, o que a gente faz é colocar agilidade numa rede de proteção que é muito importante para as crianças. Porque a gente sabe que a justiça tem o seu próprio tempo, ela demora, mas a fome, essa não tem tempo.
4: A proposta, que inclui no Estatuto da Criança e do Adolescente uma regra autorizando o Ministério Público a pedir judicialmente pensão alimentícia em favor de crianças e adolescentes, pode seguir agora para a análise do Senado, a menos que haja recurso para votação antes pelo plenário da Câmara. Da Rádio Câmara, de Brasília, Paula Bittar.
25: Ciência e tecnologia.
26: Aliel Machado, do PV do Paraná, defende a regulação e o combate ao abuso de poder de grandes empresas de tecnologia. Ele explica que a ideia é permitir que o governo federal imponha regras de transparência e evite privilégios para produtos das próprias plataformas.
27: Aliel Machado argumenta que o mercado digital exige uma área especial dentro do Conselho Administrativo de Defesa Econômica para proteger o direito do consumidor. Ele ressalta que as regras devem focar apenas nas chamadas Big Techs, garantindo mais espaço para pequenos concorrentes.
26: Dr. Ismael Alexandrino, do PSD de Goiás, quer estabelecer diretrizes mais rigorosas para a classificação indicativa de desenhos e animações digitais. A proposta obriga emissoras e serviços de streaming a barrar produções com cenas de violência, humilhação ou duplo sentido.
27: Dr. Ismael Alexandrino lembra que o uso indiscriminado de telas por bebês e crianças pequenas traz prejuízos ao desenvolvimento cognitivo e emocional. Ele defende que as plataformas de vídeo auditem seus catálogos sob pena de multas milionárias e suspensão da empresa.
26: Pastor Eurico, do PSDB de Pernambuco, cobra do governo explicações sobre denúncias de interferência na eleição do Conselho Regional dos Técnicos Industriais da Terceira Região. Ele quer saber se o Ministério da Ciência, Tecnologia e Inovação apoiou uma das chapas concorrentes em Pernambuco e na Paraíba.
27: Pastor Eurico pede detalhes sobre agendas, manifestações públicas e uso de recursos do Ministério em favor de candidatos. Segundo o parlamentar, denúncias apontam quebra dos princípios da impessoalidade, neutralidade, além de possível abuso de poder político.
25: Direitos Humanos.
26: Comissão aprova projeto que obriga as escolas a comunicarem suspeitas de trabalho infantil ao Conselho Tutelar. A reportagem é de Agui Pontes.
6: A Câmara dos Deputados debate fazer com que as escolas sejam obrigadas a comunicar ao Conselho Tutelar suspeitas de trabalho infantil. A proposta, apresentada pelo deputado Amon Mandel, do Republicanos do Amazonas, insere a mudança no Estatuto da Criança e do Adolescente. Segundo a proposta, já aprovada pela Comissão de Educação, a suspeita ou comprovação da prática de trabalho infantil precisa ser apontada pela instituição de ensino, especialmente se envolver uma criança de até 12 anos. A Constituição já prevê o contato da escola com o Conselho Tutelar, em caso de maus tratos ou faltas excessivas e injustificadas à escola. Segundo a relatora na comissão, deputada Franciane Baier, do Republicanos do Rio Grande do Sul, a escola é estratégica para dar esse primeiro alerta.
7: A escola é muitas vezes o primeiro lugar onde os sinais de exploração aparecem. E ao tornar essa obrigação expressa na lei, damos mais agilidade para que o Conselho Tutelar seja acionado e as medidas de proteção sejam tomadas o quanto antes.
6: A Constituição proíbe o trabalho para menores de 16 anos, salvo na condição de aprendiz, que o jovem pode desempenhar a partir dos 14 anos. Segundo um estudo recente do Fórum Nacional de Prevenção e Erradicação do Trabalho Infantil, 1 milhão e 650 mil crianças e adolescentes estão tendo sua força de trabalho explorada no Brasil. A proposta que prevê a denúncia do trabalho infantil pelas escolas ao Conselho Tutelar será analisada pela Comissão de Previdência, Assistência Social, Infância, Adolescência e Família. Da Rádio Câmara de Brasília, Agui Pontes.
27: Márcio Alvino, do PL de São Paulo, enaltece o trabalho da APAE, Associação de Pais e Amigos dos Excepcionais, na inclusão e na defesa dos direitos das pessoas com deficiência. Ele ressalta a atuação de profissionais, voluntários e famílias no apoio a milhões de brasileiros.
26: Márcio Alvino defende o fortalecimento das APAEs por meio de mais recursos e de políticas públicas voltadas às pessoas com deficiência. Vice-presidente da Frente Parlamentar em Defesa das APAEs, o deputado reafirma o compromisso de apoiar as instituições presentes em todo o país.
25: Educação.
27: O projeto de Geraldo Mendes, do União do Paraná, prevê o abono de até 3 dias de faltas escolares por mês para alunas com deficiência durante o período menstrual. A medida dispensa atestado médico, bastando a notificação da família à instituição de ensino.
26: Geraldo Mendes argumenta que dores intensas tornam a frequência escolar dolorosa para muitas adolescentes com deficiência. Para ele, a dispensa de laudo mensal evita filas desnecessárias nos postos de saúde e assegura o direito à educação sem reprovação por falta.
27: Fomentar o hábito da leitura e ampliar o financiamento de bibliotecas públicas é o objetivo de projeto de Amaro Neto, do PP do Espírito Santo. O texto permite que empresas e pessoas físicas usem deduções no imposto de renda para apoiar a compra de livros, feiras literárias e acervos digitais.
26: Amaro Neto argumenta que o país ainda enfrenta gargalos no acesso à literatura e na preservação de espaços culturais. Ele diz ainda que a proposta estimula a cooperação entre a iniciativa privada e o governo para modernizar estruturas de bibliotecas públicas do país.
27: Termina agora o jornal Câmara dos Deputados, produzido pela Rádio Câmara com trabalhos técnicos de Wellington Teles e apresentação de Luciana Vieira e Val Monteiro. Boa noite.
26: A Voz do Brasil volta amanhã. Uma boa noite para você.
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1: Estação 10:04.
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1: Olá, uma ótima quinta-feira para você. Hoje, dia 1 de outubro de 2026, está começando o nosso Moment Love. A partir de agora, as melhores, as mais românticas, as músicas especiais que marcaram época. Você curte no nosso Moment Love durante uma hora. Aliás, durante 2 horas, né? São 2 horas, né, de muito sucesso, muita emoção no ar e, claro, a sua presença sempre que é fundamental aqui com a gente. Para começar o nosso programa de hoje, tem toda a emoção na voz de Lady Gaga e Bradley Cooper. Tema do filme Nasce uma Estrela.

É o som de Sade com Smooth Operator no nosso Moment Love, as mais românticas nacionais e internacionais, músicas que marcam época. Você ouve aqui as canções que até hoje são verdadeiros sucessos, verdadeiras obras de arte. Tem sempre aquele espaço reservado para a gente tocar essas canções eternas, como essa daqui do Rick Astley, All Me On Rounds.

0: Marisa Monte, na nossa quinta-feira aqui do Moment Love. Esqueça.
1: Não chore mais, meu.
0: Continue ligado, depois do intervalo a gente está de volta com muito mais romantismo no ar, hein? Não saia daí.
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0: Vamos embora.
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1: Olha, o seu Moment Love vai seguindo com mais canções de amor pra você. 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

Tiziano no Ferro com Serenere no nosso Moment Love. Teve B.J. Thomas com Rock and Roll Lullaby. E o som do Djavan também passou por aqui no Moment Love com Meu Bem Querer. Vamos seguindo em frente com muito mais.

0: Aí o som de Barbara Streisand aqui no nosso Moment of Love, Evergreen. Continue ligado, depois do intervalo tem mais músicas e tem o quadro Loving Words, com a Paulinha Esteves traduzindo mais uma belíssima canção no seu rádio, hein?
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1: Esse é o seu Moment Love, trazendo mais canções. E agora tem a tradução da nossa quinta-feira com a Paulinha Esteves no quadro Love in Words.
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Essa música é maravilhosa, é simplesmente uma viagem no tempo, uma viagem gostosa pelos sentimentos, né? Rick James, Smokin' Robinson's, a música Ebony Eyes. E agora tem Ana Carolina, Encostar na Tua.

0: John Legend aqui no nosso Moment Love, All of Me, aqui na programação desta quinta-feira. Continue ligado, depois do intervalo eu volto com o nosso último bloco, hein?
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1: E a gente segue com o nosso Moment Love desta quinta, trazendo Vanderly, Esperando Aviões.

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Aí o som do Fábio Júnior, regravação do Rei Roberto Carlos, Esqueça. O ano de 1994. E o Neil Diamond passou por aqui também com mais um super sucesso, né? I Am Sad. E agora tem o som de Paul Young, Every Time You Go Away.

0: mais um super clássico, fechando aqui o nosso Moment Love Suspicious Minds com Jesse Yokey. Mais um super cover aí do Elvis Presley, né? Eu sou Kleber Salles, vou ficando por aqui, tô de volta amanhã no Moment Love com mais romantismo no seu rádio. Grande abraço, muito obrigado pela sua audiência e até amanhã.
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4: Meia-noite e 29.

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1: Pra você que gosta de Ferrugem, vamos cantar juntinho.

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2: 1:05.
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4: Essa música aqui, eu fiz vários corações apaixonados se apaixonarem muito mais. Eu quero recordar a partir de agora com vocês. Sucesso que o Brasil inteiro cantou e vai cantar sempre.
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0: Muito obrigado.
2: Senhoras e senhores, recebam o rei da voz, meu ídolo, Pericles.

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0: música, Gabriel! Chico Vitor Hugo!
1: Que música linda, hein?
2: Felicidade imensa participar com vocês. Obrigado pelo carinho. Obrigado pelo convite.
0: Prazer demais, dá um abraço.
2: Que música legal. Apaixonada, obrigado. Que música
0: parabéns,
2: linda, rapaz.
3: 2:07.

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1: Senhoras e senhores, recebam com muito carinho meus irmãos do grupo De Propósito. Vamos falar de amor, né, meu mano?
2: E vai que passa um anjo e essa daqui vira sucesso, né, Caio?
1: Amém, já virou.
2: Bora. Vai que cola.

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1: 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Escuta aí, ó.

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0: Eu acho que escondidinho é mais gostoso. Não sei você, mas se liga aí.

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Alô, meu povo querido do nosso forró, que alegria, começando mais um programa, justamente na sexta-feira retada, primeira sexta-feira do mês de outubro, e que seja muito bem-vindo outubro, mês de Nossa Senhora Aparecida, mês da criança, mês das eleições, das definições, domingo agora é dia de eleição e você tem que estar preparado. Tô dizendo isso todo dia aqui, se prepara, escolhe bem teu candidato, teu candidato ao governo do estado, a presidência da república, senador, a deputada, o deputado federal, estadual, mas você que vai decidir o futuro do teu país, do teu estado e o teu próprio futuro, viu? Não marca bobeira não. Já começando com ele, Zé Vaqueiro, Te Amo, música mais recente no novo EP do Zé, e Zé tá aqui sempre com a gente, presente no programa O Som do Forró. Então a partir de agora, minha gente, a nave do forró acabou de aportar na tua emissora de rádio preferida, na tua casa. Então tu aumenta o som, abra a janela, abra as portas, porque teu som do forró de sexta-feira está no ar.

tá boa por demais aqui no Zona Forró. Lá em cima você curtiu o Rei Vaqueiro, esse sucesso estrondoso. Música do Marquinhos Maraial, Príncipe Encantado. Wesley Safadão trouxe Mil Vidas do novo EP dele, Modo Displicente. Essa rodada, meu querido Raí, bota moral na minha vida. Ô, time massa. Gente, como é que tá seu final de semana? Tá bom, tá maravilhoso, né? Tá explosivo. E o nosso também. Eu quero estar colado com vocês sempre. Ó, vamos curtir mais sucesso, eu vou no rápido intervalo. Vou deixar vocês com Fernandinha com a música O Lance. E Camila Melo, direto meu RN com Te Encontrei. E tu, sai daí não, porque hoje é sexta-feira. E o sextou é...

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0: sexta-feira, vamos tomar uma, bora tomar uma. Sexta-feira chegou e a gente tá aqui no clima gostoso do programa O Som do Forró. Desde segunda a sexta, espalhado pelo Brasil, pelo mundo, em mais de 900 emissoras. Meninas, são centenas de emissoras que levam a gente até vocês. Temos uma gratidão gigante, gigante. Só gratidão. Que Deus abençoe cada uma emissora de rádio, cada um dos nossos ouvintes. E você, já vem no nosso Instagram? Ainda não? Dá um pulinho aqui no Instagram, Evandir, D-I-R, Pedrosa com S, ou no Instagram, O Som do Forró, letra O, O Som do Forró. Vem bater um papo com a gente, eu tô doido pra falar com vocês e a produção também, viu? Vamos curtir mais sucesso? Claro, é sexta-feira, Evandir. Sexta-feira aqui é alegria, felicidade, então tome-lhe forró.
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0: digo, né? Que final de semana chegou e chegou com força no teu programa O Som do Forró. Lá em cima curtimos Manu Batidão, Pá Perfeito. Na sequência, Joelma com Paracalipso. Gil Mendes trouxe música Ânsia, feita aí na pegada da lambadinha gostosa. Nessa Gil é boa demais, me pense numa cantora completa. Todas elas são aí, né? Manu Batidão é pra torar. Gente, como é que tá sua sexta-feira? Tá muito boa? Já sei. Tá se programando pra curtir final de semana, né? Toma aquele caldinho gostoso, toma aquela geladinha. Ah, não, muitos tá indo para o cinema. Curtir um bom filme, dar um passeio nos shoppings, Ah, não, muitos tá pegando o carro, tá indo direto para a praia, passar o final de semana andando no mar cedinho, tomando aquele banho gostoso. O calor tá chegando, setembro chegou, outubro agora chegou, trazendo mais ainda o verão, e o Nordeste tá aí bombando, minha gente. Pense, quer conhecer um verão bom, umas férias boas, venha para o Nordeste. O Nordeste é uma das melhores partes de todo o nosso Brasil, viu? Você vai para Bahia, para Pernambuco, Paraíba, Maceió, Piauí, Sergipe, ou qualquer lugar do Nordeste. Se não tem praia, tem muita área boa, rural, comida boa, gente boa, receptividade do povo nordestino. É uma das melhores do planeta, né? Do Brasil, não. É do planeta. Então pega teu carro, faz tua mochila e vem embora. Curtir o Nordeste, que é bom demais. Ei, tô indo rápido intervalo. Vou deixar você com o alagoano Charles WS, com a música Duas Luas. E outro alagoano, Geraldo Cardoso, o Matuto de Luxo, com a música Lamour. E a gente volta já. Sexta-feira é dia de Som do Forró.
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Anuncie as luzes do palco em definitivo. Porque vem aí, pra fazer a diferença no forró, hoje na noite linda, Zé Ayrton, Assum Preto, Rafael Bessa e a máquina quente do sucesso. Comigo, Brasas, Brasas, Brasas do Forró!

Rosa, você junta aí, ó, Brasas do Forró, Cavaleiros do Forró, Saia Rodada, meu querido Raí. Aí você, o que é que acontece? Esse encontro maravilhoso de vozes, de músicas, de relembrar coisas boas. Eita, que show, minha gente. A gente fica bestinha, né? Mas eu não vou perder tempo, não. Eu vou deixar vocês aí nesse clima. Vou chamar Thales Play Briola com a música Você Pode Me Perder. Depois vem o Thales Play Briola novamente com Briola do Ferro na Boneca, viu? Me manda embora. E o Kevin Pablo traz a música Amar Sem Ser Amado. Vamos direto para o nosso Rio Grande do Norte, que esse timezinho é todo de lá.

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1: 5:51.
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0: Menina, com esse que cara maravilhoso, saudoso Neto Araújo, que saudade do Neto, né? Só penso em você, e aqui, sexta-feira aqui, ó, eu pensando em você estudinho, que coisa boa. Quero agradecer a você que tá vindo no meu Instagram, conversar comigo, muito obrigado, viu? Vocês que estão vindo aqui conversar, saber como é que tá o som do forró, muito obrigado a você que tá visitando também o Som do Forró, o Instagram, o Som do Forró, letra O, ó, Som do Forró. Vai lá, segue nós, dá essa moralzinha pra nós, vai estar precisando tanto, né? Mostrar que o Som do Forró tem ouvinte, tem audiência, porque a turma é fogo, né? A gente tem que, infelizmente, a gente tem que apelar pras redes sociais também, tem que aparecer forte lá. Vamos curtir mais sucesso, vamos quase nossa sexta-feira ficar mais feliz, cada vez mais romântica, então aumenta teu som.
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0: de que sexta-feira bacana, lá em cima ouvimos Batista Lima, ouvindo Batista Lima e a música, minha gente, que é isso, né? Gatinha Manhosa tá com seu novo projeto, Pode Beber Que Eu Deixo, e ela cantou duas músicas. O que eu sinto é amor, porque te amar demais, menino, que música linda. Simara Pires, claro, tinha que aparecer aqui com De Janeiro a Janeiro, essa música que se tornou o seu carimbo do sucesso. Gente, estamos chegando ao finalzinho, quero desejar a vocês um final de semana abençoado, maravilhoso. Domingo vocês estarão de frente a frente com o futuro do país, futuro de nossos estados. Então reflita bem, estude bem seus candidatos, veja quem tem o melhor perfil. Primeiro, para dirigir o país. Segundo, o nosso estado e os nossos representantes no Congresso. Toda a sorte do mundo a todos os candidatos. Toda a sorte do mundo. E que vença o melhor. Que vença aquele que o povo escolha. Pelo coração e pelo compromisso com o nosso país. Beijo no coração. Vou deixar vocês com o Tarcísio do Acordeão com a música A Cena. E João Gomes com Porta Retrato. E a gente volta à segunda. Beijo no coração de todo mundo. Fiquem com Deus e fui.
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0: 6:30.
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0: 6:31, bom dia Santa Cruz do Capibaribe e toda uma região. Amanheça o seu dia agradecendo a Deus, você vai terminar o seu dia mais feliz. Muito obrigado, agradeça sempre, tá? É, entregue sua casa, sua vida, sua família a nosso Senhor Jesus Cristo, faça a sua parte e o mais ele fará. Espero que o Papai do Céu esteja sempre presente na sua vida. Simbora, bom dia Santa Cruz, Pará, Poço Fundo, Pão de Açúcar, bom dia São Domingos, terra de gente guerreira que vai pra cima e não se entrega nunca. Muito obrigado pessoal da Vila Augusto, pessoal também ali da comunidade Baraúna, Sítio Baiacos, alô Dema, meu amigo Dema lá no Sítio Baiacos, obrigado pelo carinho da audiência, meu guerreiro. Toda a turma de Lagoa de Pedra, Sítio Olho d'Água do Púcaro, enfim, toda uma região. Pão de Açúcar, PDA, que Papai do Céu abençoe vocês e que assim sempre, sempre, sempre estejam realizando seus sonhos e protegendo e livrando do mal. Bom dia pra ele, que comanda aqui o Patrulha do Agreste junto comigo todo dia, de segunda a sexta, 6:30 da manhã. Hoje o horário volta ao normal, pelo menos por enquanto, porque o guia eleitoral encerrou ontem, pelo menos para o primeiro turno. Simbora com o bom dia dele. Bom dia, Roberto Moura.
1: Roberto Moura.
2: Bom dia, Bartô. Bom dia, você ouvinte da Rádio Estação. Você que tá ligado com a gente. Tô por aqui, com certeza, em pé, sem cair, deitado, sem dormir, de cabelo novo e claro, né? Bonito, cheiroso e querendo trabalhar, graças a Deus.
0: É, a parte do bonito eu vou deixar anotado, depois a gente confirma, ou não. São 6:33 já, 6:33. Olha, a partir de hoje o guia eleitoral não tem mais, né? Primeiro turno já é próximo domingo, depois de amanhã. Então hoje a gente volta o programa do Patrulha como antes, tá? Nos conformes, vamos dar uma pitacadazinha hoje. Vai ter um tempozinho melhor pra gente dar uma pitacada. Vou enxugar também, até porque tá muito encharcado esse assunto de eleição. Muita gente quer mais nem ouvir falar sobre isso. Tá doido que passe esse domingo. Né? É, tá doido que passe esse domingo e que a gente descubra aí, pela bênção de Deus, quem é que vai ficar nas cadeiras que vão decidir ou pelo menos encaminhar o destino da população do país e dos estados a nível de mandatos eletivos que vão assumir. Espero muito que Papai do Céu oriente você que está em casa, que você preste atenção nas coisas, quem realmente quer o bem da população, quer o bem do povo.

0: Porque eu vou lhe dizer, se for para escolher um honesto que nunca botou a mão no dinheiro do povo, tá difícil, tá difícil. Agora tá difícil. Que escolha um que consiga conduzir a nação, que tenha respeito pelos idosos, que tenha respeito pelas crianças, que tenha respeito pela educação, o Ministério da Educação, que tenha respeito pela saúde, pelo Ministério da Saúde, e que respeite, assim, agora de maneira gigantesca, né, a nossa condição de ser humano. Porque, infelizmente, os nervos estão à flor da pele. Diga-se passagem, estou falando aqui essa crítica sobre os nervos à flor da pele, tanto gente de direita quanto de esquerda, como esses novos grupos que chegaram aí, alternativos, né? Porque não sei. Ontem o Brasil viveu mais um dia de vergonha, né? Ontem o Brasil vive mais um dia de vergonha. A Rede Globo Televisão, pela primeira vez na história, cancela um debate cheio de pantin, né? Com regras realmente que foge de todo e qualquer bom senso, de respeito ao próximo, proibindo ou restringindo o candidato A ou candidato B. O debate tem que ser para todos dentro do que manda a lei eleitoral. Não dá para tirar fulano ou beltrano, infelizmente. Por outro lado, candidatos fracos que fogem do debate, que não querem conversar com o povo, que não querem debater, é porque, logicamente, eu entendo parte desse sentimento, né? Porque você ir para um debate, uma sabatina, só para ser xingado e tá escutando esculhambação, também não dá. Acho que os debates deveriam ter regras. E uma das regras da Justiça Eleitoral era ninguém fugir a debate, né? Se eu pudesse decidir pela Justiça Eleitoral, é candidato, meu irmão, então você vai ter que ir a debate, viu? Cada veículo de comunicação vai ter direito a um debate no período, ok? Agora vocês não podem fugir do debate, porque se vocês estão prestes a assumir um cargo público, né, que vai ganhar dinheiro do povo, que vai ter regalias, vocês têm que pelo menos dizer ao povo quais suas ideias. Aí no debate também teria que ser proibido alguns comportamentos imbecis. Acaba segurando uma fralda para um, perguntando se o outro levou gaia, perguntando se o outro tomou banho. Pelo amor de Cristo, né? Por isso que o povo satura, por isso que a população tá de saco cheio, muitas vezes desse. Eu não vou nem falar circo, porque eu respeito muito o circense, tá? Para mim é uma das artes mais bonitas e, aliás, uma das poucas artes milenar no mundo é a arte circense. Não posso nem dizer isso. E também não posso nem chamar de bordel, tá?
1: Besterol.
0: Porque o bordel merece respeito, tá? A turma que tá dentro de um bordel tem uma vida sacrificada, tem uma vida difícil, já tem uma vida complicada, não precisa ninguém estar descredibilizando, não. Agora, infelizmente, tem candidatos aí que não merecia nem ser eleitor. Não merecia nem ser eleitor. Imagina ser candidato. Muito mais, muito feia essa campanha, principalmente para presidente da República, muito feia esse ano, mas muito complicada. Pouquíssimas propostas, muita baixo nível. Acho que a palavra é essa, tá? Muito baixo nível. Agora, muito baixo nível de verdade, né? Eu fico doido pra. Mas deixa eu passar o primeiro turno que eu posso falar o nome deles aqui, tá? Mas enfim, já são 6:37. A gente vai buscar as manchetes do programa de hoje, direto, rasteiro e no canto. Já são 6:37. A gente destaca também crime de morte, mais um homicídio no interior de Pernambuco.
1: Mulher é presa com crack e maconha durante a operação policial.
0: Briga entre mulheres vai parar em delegacia de polícia.
1: Ainda aqui no Patrulha do Agreste, noite violenta deixa dois homens mortos a tiros.
0: Elemento furta bicicleta e é preso pela polícia militar.
1: Mais uma residência invadida por criminosos e homem executado a tiros.
0: Polícia Rodoviária Federal recupera carro roubado aqui no interior de Pernambuco.
1: Mais uma, parece que é mentira, mas é verdade. Grupo armado invade residência e mata ex presidiário a tiros e virou moda.
0: Ainda no programa de hoje a gente destaca também, popular detido após briga com vizinho.
1: Dois homens morrem após caminhonete invadir contramão e bater de frente com moto em Petrolina.
0: Popular detido com 31 quilos de maconha no interior de Pernambuco.
1: Polícia investiga assassinato de homem a facadas.
0: Ainda no programa de hoje a gente destaca briga por causa de política vai parar em delegacia de polícia.
1: Ainda PM, isso mesmo, cadê? PM reforça É isso mesmo, PM reforça segurança no Agreste e Sertão Pernambucano com 1.852 policiais para as eleições deste ano.
0: Ainda no programa de hoje a gente destaca, idoso é espancado e encontrado por populares aqui no interior de Pernambuco.
1: Mais uma execução a tiros, toma-lhe bala, toma-lhe tiro, homem é executado com mais de 10 tiros.
0: Popular morre atropelado no interior de Pernambuco, já já detalhes no Patrulha do Agreste.
1: PM desarticula boca de fumo, ponto de tráfico de drogas e prende 3 suspeitos de tráfico.
0: Essas e outras a partir de agora no Patrulha do Agreste, que gira o botão da informação, passa a catraca da notícia e volta a partir de hoje com o Pitaco de hoje. Pitaco de hoje. Ó, 6h39, o Pitaco de hoje é o seguinte: você que vai votar domingo, você não é obrigado a levar o seu título eleitoral. Se você perdeu o seu título eleitoral, não sabe onde tá, não vai dar tempo de buscar, tá em outra cidade, viajei e esqueci pra lá, não tem problema. Você consegue aí o seu documento oficial com foto. O que seria um documento oficial com foto, Roberto Moura?
1: Identidade, carteira de trabalho, CNH, carteira da OAB, se caso você for advogado. É, também o passaporte, okay, né? Todos esses documentos que tem foto.
0: Isso, detalhe, a carteira de trabalho digital não é considerada como prova para que você vote, só é a carteira de trabalho aquela de papel, tá?
1: Isso.
0: Para que você não vá lá, que eu acho errado. Se tá eu lá no portal, acho, do GOV, se eu tô lá registrado, se tem tudo certinho, então eu acredito que era pra ser liberado. Mas não é, se fosse o carteiro de trabalho digital, não serve. Sua CNH digital serve?
1: Serve.
0: Ok, certíssimo. Então, tá esclarecido. Procure seu local de votação.
1: E título também serve.
0: Vá. Mas o e-título...
1: O e-título é o digital.
0: Sim, tudo bem, mas tem que
1: se
0: ter...
1: Se caso a pessoa não quiser levar o original, pode levar o digital no celular.
0: É porque não precisa nem levar título, Roberto Moura.
1: É, não precisa, né? Se mas se caso original... a pessoa quiser levar...
0: Sim, mas nem precisa. O que precisa realmente é o documento com foto. Brasil é o seguinte, eles inventam regras, eles quebram as regras, ninguém entende as regras, porque eu não entendo isso. É uma eleição e o cara não é obrigado a levar o título, vê?
1: É,
0: mas viva,
1: não, né?
0: Viva o Brasil. É democracia, mas você é obrigado a comparecer na urna. Mas viva o Brasil. É uma democracia, mas nem sempre ganha o que tem mais voto. Mas viva o Brasil. Vamos embora. Ó, outra coisa. As eleições, portões abrem a partir de 8 da manhã, né? Abre a partir, perdão, de 7 da manhã, né? E vai
1: os
0: até.
1: Os portões já são abertos.
0: Às 17 horas. Isso. Deixa eu só trazer aqui rapidinho. Horário de votação para você não se perder em casa. Agora sim, quem já vota, já é veterano, precisa estar dizendo aqui, chegue cedo, se comporte no local de votação, não precisa não. Mas para você que vai fazer aquele primeiro voto, preste atenção. Se você puder chegar cedo, melhor ainda. Tem muita gente que diz, eu vou no horário de meio dia que não tem ninguém. Aí tá todo mundo indo no horário de meio dia pensando que não tem ninguém. Se bem que dá realmente uma aliviada, tá? Agora, você que deixa para o final do dia, saiba que vai enfrentar uma grande fila. Né? Saiba que vai enfrentar uma grande fila, porque geralmente a turma deixa para o finalzinho da tarde, aquela questão do sol, né? Tá mais ameno, então é dessa forma. Então tá aí, horário de votação, os portões abrem 8 da manhã do domingo e fecham os portões 17 horas, 5 da tarde do domingo, tá? Se eu chegar 5:01, Bartô, eu posso fazer zoada para entrar, você pode até fazer zoada para entrar, mas pela lei você não entra. Tá?
1: E quem tá dentro, pela lei não entra. Quem tá dentro continua dentro.
0: Quem tá na fila de votação dentro do prédio, fica tranquilo que vota, tá? Quem já está na fila, deu 5 horas, está na fila ainda, pode ficar. A turma do cartório eleitoral distribui uma senha, tá? Até porque ele tem esse controle para depois não chegar nenhum gaiato dizendo, eu também estava na fila. Então, se oriente nisso. Se você vai deixar pro finalzinho da tarde, lembre-se, 6 horas, fecha o portão e você não volta mais, não entra mais. Se você estiver dentro do prédio, beleza, de votação, beleza. Agora, se não, já era. Outra informação, São Domingos, atenção. Quem votava lá no anexo de São Domingos, quem votava, não vou dizer o nome das sessões, que não, eu não acho necessário. Porque quem votava lá, todas as sessões, nenhuma delas funciona mais lá, todas elas foram transferidas para a Escola Geral da Catanha, por vários motivos, inclusive motivo de espaço, de conforto, né, de segurança também, e aí descentralizou também essa história do voto, né, porque São Domingos tem uma vida muito forte ali na principal, é tanto que a gente chama da rua principal há muitos anos, décadas, e aí agora, como construiu a Escola Geral da Catanha, né, as urnas do centro, do anexo infantil, centro Brás Gomes, vai passar este ano, a partir desse ano, será a votação na Escola Geral da Catanha, na Rua Nova, lá em São Domingos. Atenção, quem é de São Domingos, fica ali perto da quadra nova, como a gente fala, tá? Onde é? Lá perto da quadra nova. Então a Geral da Catanha, que é a escola nova, fica perto da quadra nova, na Rua Nova, né?
1: Sim,
0: você
1: sim.
0: Não tem como esquecer, ok? Quem votava no centro infantil, no anexo lá de São Domingos, uhum, na rua da frente, perto do Correio, vai votar na Escola Geral da Catanha. Outra questão, a Justiça Eleitoral, eu não vou dizer que obriga, mas convoca, mas a palavra é obriga mesmo, obriga as prefeituras botarem transporte para os eleitores que vão se deslocar para outras comunidades mais distantes. Exemplo, quem vota Sítio Olho d'Água do Púcaro vai ter transporte, tá? Na porta das sessões dos colégios eleitorais, você só vai perguntar, pessoal, vai ter carro aqui, que hora? Porque assim, é um Toyota, aí espera lotar o Toyota, logicamente, para poder levar aquela quantidade de eleitores. Tá? Uhum. Não, mas vai só 3 pro Olho d'Água, mais 5 pra Lagoa de Pedra, mais 2 pro Bandeira. Bota essa turma todinha e faz o giro na zona rural. Tá? Então você chega na frente de qualquer escola que vai ter votação.
1: Interessante.
0: E procura pelo seu transporte escolar. Isso já é uma parceria entre poder público, prefeituras e o próprio TSE, Justiça Eleitoral, Cartório Eleitoral. Ponto. Bartô, existe aquele serviço de favorecimento ao eleitor, que não é da Justiça Eleitoral, mas tem transporte lá, eu posso ir? Não, não existe esse serviço. Se for, é proibido, porque não se pode fazer favores a candidatos. Mas se você está enfrentar um colégio eleitoral, tem ali um conhecido seu, vai para onde, fulano? Ô, pô, Olho d'Água, bora que eu te levo. Não tem problema nenhum. Certo?
1: Claro.
0: Não tem problema nenhum. Agora, se o cara é militante, tá ali com a cor da camisa do grupo político dele, do partido dele, ou trabalha pra algum candidato e tá ali oferecendo, aí isso aí não pode, tá oferecendo carona. Ou algum favor. Mas
1: ou tá falando... com adesivo também no carro também.
0: Não,
1: né?
0: Pode, aí ele pode. Porque
1: adesivo do carro pode?
0: Pode, porque meu carro é particular, eu posso botar meu adesivo.
1: Ah, sim.
0: E dar carona. Eu só não posso se tiver a serviço de algum candidato.
1: Sim, mas por exemplo, você vai lá, você foi uma vez, levou uma leva. Aí você foi outra vez, levou mais 5 pessoas.
0: Aí não é uma carona.
1: Tá entendendo?
0: Aí o cara tá. Mas é outra questão, veja. Mas o adesivo não proíbe a carona.
1: Não, sim.
0: O que proíbe é o que eu tô falando aqui. Você não pode estar fazendo favorecimento a eleitor em nada. Agora, como a gente tá falando de carona, não pode. Aí deixa de ser carona e passa a ser serviço. Né? Favorecimento a eleitor como serviço para em prol de um candidato ou outro. Mas aí o que foi que eu disse? Se você tem um conhecido, fulano vai pra onde? Vai pra tal canto. Tu me leva lá, leva, acabou. É uma carona que ele deu, aí não tem nada a ver. Agora, se o motorista deixa você lá no seu sítio, volta pra pegar mais gente, deixa mais gente lá, volta pra pegar mais gente, deixa gente lá, você, eleitor, não sofre nada com isso. Quem pode sofrer é o motorista.
1: Justamente.
0: Se for flagrado, mas aí quem vai fazer esse sistema aí, e eu sei que faz, essa é a verdade, já sabe do risco que está correndo. A nossa orientação nesse momento é para o eleitor e não para quem está a serviço de candidatos. Quem está a serviço de candidato, se cuide, sabe das regras, né?
1: Já
0: e,
1: sabe.
0: E faça o certo. Outra coisa, sobre a questão de ir várias pessoas aglomeradas ali, sai de casa 3, 4, 5, 6 pessoas. Pode ir todo mundo com a mesma cor de camisa? Pode. É família? Pode. Não pode chegar na rua, tá falando sobre o seu nome do seu candidato. Ah, não, porque fulano é o melhor, fulano vai ganhar, ou fulano não presta, fulano não sei o quê. Não, não pode, porque você caracteriza aí a aglomeração e movimentação de campanha fora do período de campanha, tá? Continua o período eleitoral, mas a propaganda, ela termina no sábado, meia-noite, amanhã, não pode mais nada. Ponto. Candidatos. Hoje tem movimentação normal, carreata, quem faz comício pode fazer comício, funcionários da campanha, prestador de serviço da campanha, pode hoje estar fazendo a propaganda do mesmo jeito, até hoje. A partir de hoje, quando for meia-noite, muda as regras. O que é que muda para amanhã, sábado? Para quem é candidato, tá? ou trabalha para candidato ou colabora em alguma campanha, não pode mais estar fazendo discurso em carro de som, não pode mais estar fazendo comício, tá? Não pode dessa forma. Amanhã pode o quê, Bartô? Pode passar uma carreata aí na sua porta? Pode, o candidato pode fazer uma carreata, tá? Sem estar fazendo uso e fala o candidato.
1: Correto.
0: É, pode fazer uma motossiata? Pode, também não tem problema não. Ele não pode fazer comício. Sábado não se faz mais comício. Comício é até hoje, até meia-noite encerra o período de comícios.
1: Uma dúvida pertinente. Com relação às bandeiras que estão aí, elas são retiradas hoje ou amanhã?
0: Sábado. Sábado é o último dia desse material. Está exposto, nas ruas. Então,
1: até amanhã, que horas?
0: 18 horas.
1: Até 18 horas.
0: É, inclusive hoje é até 18 horas, porque os políticos estão banguela aí. Passa. Tem político que botou as bandeiras lá em São Domingos. Já tá com 5 anos, as bandeiras dele ainda estão lá. Não tirou um dia. Eu fico só olhando assim as coisas, mas.
1: Eu não digo nada.
0: Pode expor as bandeiras de 6 da manhã a 6 da tarde. Mas vamos embora. Não é a pauta para hoje, mas respondendo a sua pergunta, até amanhã, 18 horas, todas as bandeiras têm que ser retiradas. É, outra coisa, material de campanha. Eu sou eleitor normal. É, não participo de grupo político, não trabalho, não presto serviço, nem colaboro com grupo político nenhum. Eu posso chegar na frente do local de votação, tirar um santinho do bolso e dar a um amigo? Não.
1: De forma nenhuma.
0: Caracteriza o quê?
1: Boca de urna.
0: Boca de urna. Pedido de voto em local inadequado, em horário inadequado. Não pode, é proibido, viu, pessoal? Não, mas é meu parente. Eu dizia, não, rapaz, não posso entregar, não. Você já sabe qual é o seu candidato, sabe? Veja aí, deve ter muito papel aí no chão, né? Veja aí no chão e pegue o papel do seu candidato.
1: Sabe o que que eu
0: vou fazer? Pra você não ter dor de cabeça, vou escutar. Pra não ter dor de cabeça. Uhum. Agora, você esqueceu dessa situação e de alguma forma entregou, é um parente seu, você consegue provar que é um parente seu, você pode se livrar da situação, caso você seja denunciado boca de urna. Agora, vamos lá. É um parente meu, mas eu tô com o bolso cheio de santinho, Roberto Moura.
1: É boca de urna.
0: Entendeu?
1: Claro.
0: Porque tem a característica da coisa, da situação.
1: Justamente.
0: Se eu só tô com um ou dois ali no bolso e entrego um a um amigo que não deve entregar amigo de jeito nenhum, já tô falando no sentido de parente. Entrega a um parente um santinho desse, aí você é abordado, beleza. É abordado, é meu parente, eu só tô com um, entreguei um. Inclusive era o que eu ia votar. Pode? Eu recomendo que não, mas se acontecer, você explicando a abordagem policial, pode ser que entenda e você consiga provar realmente que não estava fazendo boca de urna. Veja, que a boca de urna não é questão de ser parente ou não ser parente. A boca de urna, a proibição da lei é que você entregue material de campanha no dia. Pode ser para seu pai, para sua mãe, seu filho, sua avó. Ele não está dizendo que só é proibido se não for parente, não. É proibido entregar material de campanha para qualquer pessoa. Ok, Roberto Moura?
1: Claro.
0: Então a recomendação é: não entregue santinho, não entregue material de campanha pra ninguém no domingo a partir de 00h, tá? Meia-noite do sábado, já dá 00h, começa o primeiro minuto do domingo, já fica proibido. Pô, não, Moura?
1: É, uma dica importante que nós fizemos lá em casa, eu e minha esposa, já fizemos a colinha da gente já numa folha de caderno. Já.
0: Não, mas pode levar o santinho. No bolso. Mas pode levar o santinho,
1: entendeu?
0: Moura.
1: Não, sim, mas assim, nós não temos o santinho impresso.
0: Ah.
1: Entendeu? Nós temos ele digitalizado no celular.
0: Sim.
1: Aí eu, como não pretendo e não vou levar meu aparelho telefônico, entendeu? Não vou levar, eu já fiz já minha colinha.
0: No caderno.
1: Já no caderno, uma folha de caderno. Okay. Inclusive, minha esposa fez até pro meu sogro também.
0: Okay.
1: Já numa folhinha de caderno e pra ela também.
0: Essa dica do Roberto Moura é muito inteligente e interessante. Vou dizer por quê. Eu falei aqui, você leva o santinho, pode levar o santinho? Pode. Você que tá em casa pode levar o santinho. O santinho é aquele papelzinho, né? Que tem o nome de todo mundo lá. E esse ano são 6 votos, então é um voto a mais. É muito importante você prestar atenção nisso, é um voto a mais. Porém, quando eu digo aqui, leve o santinho, eu esqueci de um detalhe. Nem sempre a gente vai votar em todos aqueles candidatos que tá naquela chapinha, naquele santinho. Nem sempre. E principalmente esse ano que virou, meu amigo, uma buchada, né? Virou um sarapatel. Acho que sarapatel, na linguagem nordestina, é a coisa que transmite muito o que é uma situação misturada. Virou aquele sarapatel.
1: Justamente.
0: Né? Quem é de direita vota em candidato de esquerda, quem é contra o aborto tá votando em quem é a favor do aborto, quem é contra a CLT tá votando quem é contra a CLT, e por aí vai. Misturou. Essa questão de ideologia política, ó, acabou-se faz tempo. Mas misturou muito, né? Quem dizia que não apoiava fulano porque o partido dele já apoiou Lula, hoje apoia, inclusive com muita fé e força, por aí vai. É, esquerdista que é esquerdista da gema, mas vai votar em deputado de direita, né? Porque tá junto e misturado, senador de direita que tá junto e misturado, quem é de direita roxo,
1: vai votar aquele, em quem é de
0: vai
1: esquerda.
0: Votar em quem é de esquerda, quem tem tendência de esquerda, ou quem já votou em pauta de esquerda, por aí vai, mas a discussão não é essa. Por que é interessante essa dica de Roberto Moura? Você fazia um pedacinho de papel, porque aí você bota seus candidatos, porque às vezes esses seus candidatos, todos eles não estão na mesma chapinha, né? Não estão no mesmo santinho.
1: Justamente.
0: Aí seu presidente é de direita, mas seu deputado é de esquerda, ou de centro-direita, ou de não está ali naquele papelzinho. Às vezes seu presidente é de esquerda, né? E aí seu deputado é de direita também não vai estar naquele papelzinho. Boa dica. E se não conseguir um pedacinho de papel, pode ser na mão também, tá? Você escreve na mão. Não gosto muito dessa dica da mão, porque se a mão ficar suando, que tem gente que sua bastante a mão, apaga. Aí o seu candidato é XXXXY. Você chega lá, rapaz, qual é essa última letra que eu não me lembro mais, Qual é esse último número que eu não me lembro mais?
1: Isso era bom na época da pandemia, o álcool.
0: É, rapaz, não tinha notação que aguentasse. Ok, eleitor, se você tem mais alguma dúvida pertinente sobre o comportamento, sobre o dia da votação, pode perguntar no meu PV, pode perguntar no zap da emissora. Qual é o zap da emissora, Moura?
1: É o 98785-5687. Pronto. 98785-5687 é o WhatsApp aqui da Rádio Estação.
0: Qualquer dúvida sobre isso. Agora, veja só, eu não consigo lhe dizer agora, hoje, Bartô, qual o meu local de votação? Voto na sessão tal, em Santa Cruz do Capibaribe. Eu não consigo lhe dizer no ar, mas eu tenho toda a relação aqui no meu celular, de Santa Cruz e de São Domingos e Brejo Amadeus como todo. Posso lhe responder em off? Posso. Você me pergunta lá depois do patrulha, posso lhe responder em off, tá? Sobre o local de votação. Não vou falar sobre isso, porque são milhares de urnas. Aqui pra gente são centenas de urnas, não dá pra falar em todas. Mas sobre isso, outra questão, som. Eu sou eleitor comum, Roberto Moura. Domingo eu posso ligar meu som com o candidato, na mão do meu candidato. Tem uma que todo mundo toca, rapaz. Como é? Não vou nem cantar. Até porque eu não sei. Mas enfim, é uma música que de todos. Não é uma música específica com o nome daquele candidato.
1: Uhum.
0: É? Diga um jingo aí, Roberto, que todo mundo. Sem falar o nome do candidato. Você lembra?
1: Pula pro lado de
0: pronto,
1: cá.
0: Pronto, essa aí.
1: Suas coisas.
0: Eu posso estar lá, pula. Não. Porque não é alusivo pode. À campanha política, tá? Então você pode, ligou o seu som dentro de casa, toda altura, não pode. E imagina se falar o nome do candidato. Esse é que não pode mesmo, tá? Não pode. Tem outro agora que é um. Tá um áudio danado, rapaz.
1: Tá.
0: Tá com medo. Ah!
1: Tá com medo,
0: é. Já tá sabendo. Vai correr. Tchau. Também não pode esse tipo de música, que é alusivo à campanha política, tá? Então, mesmo que seja uma música que não fala o nome do candidato, é bom que você não coloque. E se for música do nome do seu candidato, aí você já sabe 100% que não coloque de maneira nenhuma domingo.
1: E aquela dica do celular também tá valendo, do toque do celular, né?
0: É bom evitar, né?
1: É bom evitar. De preferência, né? Mude aí o toque do seu celular, porque se você for muito apaixonado aí pelo seu candidato.
0: Pelo menos no domingo, tá, pessoal?
1: Pelo menos no domingo. É. De repente tem sempre um abençoado de Deus que vai lá, liga justamente na hora.
0: É.
1: Pra de repente saber alguma informação. Ó, tu tás aonde? Não sei o quê. Aí toca a música do candidato. Aí você, ó.
0: Tá na fila.
1: Leva a sugestão.
0: Pra votar, leva uma sugestão. Pode realmente levar uma orientação desnecessária. Se possível, mude o se for jingle político, mude. Toque seu celular no domingo. Essas regras funcionam até 5 da tarde. Depois de 5 da tarde, você pode botar a música do seu candidato se ganhou, se perdeu, você fica à vontade, tá? Lógico, a perturbação de sossego independe de eleição, você sabe, né? Independe de eleição.
1: Claro.
0: Okay? Que é pro cabo não ganhar e botar um reboque na porta da casa dele até 1 da manhã, 2, 3, 4, 5, 6, 7.
1: Um som.
0: Pelo amor de Jesus, né, Cristo.
1: Se o cara morar em prédio, botar um som alto em toda altura, por exemplo, eu moro em prédio, eu tenho um som lá robusto, né? Tem um som lá robusto e tal, aí eu boto o som em toda altura lá com a música do meu candidato. Não sei o que, ganhou a eleição meu candidato. Aí eu boto lá, posso fazer isso? Não posso.
0: É perturbação de sossego.
1: Perturbação de sossego.
0: Ou com música de candidato ou sem candidato. Perturbação justamente. De sossego, ela é proibida. E Roberto falou interessante, quem mora em prédio é convive mais próximo, né? Que transforma-se em condomínio. Quem
1: porta
0: mora
1: com
0: em prédio,
1: porta.
0: É, transforma-se em condomínio. E aí, mas essa regra também vale para quem mora na casa comum, tá?
1: Com certeza.
0: Também vale. Que a perturbação de sossego, ela é válida, a regra para todo mundo. Quem tá dentro da perturbação de sossego é qualquer morador, tá? Então você que é morador, não perturba o sossego de ninguém, pelo amor de Cristo. Deixa eu mandar um abraço aqui ao Rosildo, tá? É o cara do mel. 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
0: 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Você só salva o número dele e sem o DDD não, mesmo,
1: o
0: e você
1: DDD,
0: já pode pedir.
1: No caso da Paraíba, precisa.
0: Não, não, pra WhatsApp não. Pra WhatsApp não. Pode salvar normal. Já liga normal. É, de zap pra zap não precisa. De zap pra zap. Só se você for fazer ligação direta.
1: Sim,
0: beleza,
1: sim.
0: Moura? Mas de zap pra zap não precisa DDD.
1: É, geralmente quando eu salvo o,
0: não, você pode
1: o
0: salvar,
1: número completo.
0: Pode salvar.
1: Entendeu?
0: Mas pra ligar a ligação de zap, mandar mensagem de zap.
1: Ah, não, sim.
0: Não,
1: claro,
0: precisa
1: concordo.
0: DDD, não.
1: Sim.
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0: Isso. Simbora para o mundo da polícia,
1: só,
0: direto.
1: Pois não. Só rapidinho, Bartô. Ontem não deu tempo para você falar a respeito da inauguração, né? Da inauguração da cozinha comunitária, né? Não deu tempo para você falar devido ao tempo. Dar mais detalhes, né, de como foi a inauguração.
0: Não, foi top, né? Muita gente, muitas mães, que São Domingos ganha sua cozinha comunitária, né? Ganhou aí a creche nova, já tá funcionando a creche nova, mas ganhou também a cozinha comunitária. Bartô, como eu faço para ser beneficiado da cozinha comunitária? Essa cozinha comunitária é uma parceria do governo do estado de Pernambuco com a prefeitura de Brejo da Mãe de Deus, que vão fornecer 200 refeições por dia. Repito, 200 refeições por dia significa mil refeições por semana, tá? É o almoço, tá, pessoal? Mil almoços por semana e significa pelo menos duas mil refeições por mês.
1: Sim, 2.000 refeições, tá? Por mês, é.
0: Não, desculpa, Roberto. Não,
1: 4.000. 4.000. Isso é 1.000 por semana. Me são perdoe, 4 semanas.
0: Me perdoe. Né? Sim. 4.000 refeições por mês. Meu amigo, só sabe o quanto é importante quem precisa. Bartô, eu preciso, como é que eu faço? Passa no CRAS, vê se você tem as características, tudinho certinho, para poder cadastrar. Por que tem essas exigências? Para também não ir lá, com todo respeito, pessoas que não precisam financeiramente. Todo mundo merece, agora nem todo mundo precisa. Tá? Então, por isso precisa desse cadastro. Né? Até também para ter o controle de quantas refeições são fornecidas e quantas famílias serão atendidas. Parabéns mais uma vez ao prefeito Roberto Asfora, que entrega, junto com a governadora Raquel Lira, entregam aí a cozinha comunitária de São Domingos, que vai passar a servir 200 refeições por dia, 1.000 refeições por semana e 4.000 refeições por mês. Vamos lá? Vamos 7h04, agora sim, direto a Cheire no Canto, no Mundo da Polícia. Bom dia, César Mello. Simbora.
1: Vamos lá, bom dia, César, a gente segue por aqui, vamos lá. Muito bem. Polícia investiga assassinato de homem a facadas. Vamos lá, mas a gente traz essa daqui, ó. Dois homens morrem após caminhonete invadir contramão e bater de frente com motocicleta em Petrolina. De acordo com as informações, dois homens acabaram morrendo. Dois homens morreram em um grave acidente automobilístico, de acordo com as informações, na noite desta quarta-feira, dia 30, na Avenida Transnordestina, em Petrolina, no sertão pernambucano. De acordo com as informações, as vítimas foram identificadas como Wilson Gomes da Silva, de 43 anos de idade, que trabalhava como motociclista, né, por aplicativo, ou seja, ele trabalhava como moto Uber, né, ele trabalhava nessa categoria, né? E Andrei Kaique Santos, de 21 anos de idade, que estava como passageiro na motocicleta. De acordo com as informações, os dois seguiam pela avenida quando uma caminhonete teria invadido a contramão e atingido a motocicleta de frente. A colisão ocorreu em um trecho da via que ainda não foi duplicado, de acordo com as informações. Com o impacto, Wilson e Andrei sofreram ferimentos gravíssimos e acabaram morrendo no local. Equipes foram acionadas e realizaram assim todos os procedimentos necessários após o acidente. A delegacia de plantão, a 73ª circunscrição, registrou a ocorrência como acidente de trânsito com duas vítimas fatais. As circunstâncias da colisão estão sendo investigadas pela Polícia Civil. Os corpos das vítimas foram encaminhados ao Instituto de Medicina Legal, IML, para todos os procedimentos de praxe.
0: Já são 7h06, 7h06, a notícia não para. Atenção, Roberto Moura, atenção, patrulha. Polícia Militar registra patrulha do Agreste, divulga muita bronca de ontem para hoje. Brasil afora, em Pernambuco não é diferente. Elemento foi detido com 31 quilos de maconha. Essa droga estava escondida em sacos de ração. A ocorrência foi no sertão de Pernambuco, BR-232, na cidade de Sertânia, sertão de Pernambuco. A matéria diz o seguinte: o traficante de 48 anos foi preso pela Polícia Rodoviária Federal quando estava transportando 31 quilos de maconha dentro de fardos de ração para animal. O caso foi registrado justamente na cidade de Sertânia, trecho da BR-232, no interior de Pernambuco. A polícia informa ainda que os agentes da PRF estavam fazendo fiscalização de rotina lá na unidade do Cruzeiro do Nordeste, quando abordaram a caminhonete. O motorista informou que estava transportando farelo de milho para ser usado como ração animal, mas não possuía a nota fiscal da mercadoria. Ao verificar a carroceria do veículo e a carga que estava sendo levada, a Polícia Rodoviária percebeu que o volume maior que tinha um volume maior além dos sacos e da ração que estava realmente sendo transportada, inclusive sem nota. Ao abrir alguns sacos de ração, quando foi olhar, não era ração para animal, era ração para quem fuma maconha. Tava lá os fardão de maconha, a polícia prendeu o sujeito e levou para a delegacia. Na delegacia, o traficante motorista informou que a maconha seguia da cidade de Floresta,
1: sim,
0: no sertão de Pernambuco, sendo levada com a intenção dele, iria levar para a cidade capital, João Pessoa, capital da Paraíba. Ele informou ainda que já tinha passagem pela polícia, pelo crime de quê, Roberto Moura?
1: Pelo crime de tráfico de drogas.
0: Isso, já é acostumado. Conduzido, ficou em flagrante delito, preso com mais de 31 quilos de maconha.
1: Mulher é presa com refugo do capeta e a erva do capiroto, a maconha. O refugo do capeta, como eu falo aqui, é o crack, é tudo que não presta, tudo numa droga só. E a maconha, a erva do capeta, durante a operação da Polícia Civil em Angelim. De acordo com as informações, uma mulher foi presa em flagrante por tráfico de drogas na manhã de quinta-feira, conhecida como ontem, durante uma operação da Polícia Civil realizada no município de Angelim, no Agreste de Pernambuco. De acordo com as informações, a ação foi coordenada pelo delegado Jefferson Douglas, responsável pela Delegacia de Polícia de Angelim. De acordo com as informações, a operação denominada Retomada teve como objetivo investigar a atuação de um grupo criminoso no município foram cumpridos 5 mandados de busca e apreensão domiciliar em diferentes endereços no município, de acordo com as informações. Durante o cumprimento de um dos mandados, os policiais localizaram 17 pedras do refugo do capeta, o crack, 9 porções da erva do capeta, a maconha, uma porção das sementes do diabo, a maconha, além também de R$483 em espécie e um aparelho celular de procedência duvidosa. Diante do material encontrado, Karina Rafaela de Souza também estava na localidade, em uma residência. Ela, 20 anos de idade, né, foi conduzida à Delegacia de Polícia de Angelim, aonde foi autuada em flagrante delito pelo crime de tráfico de drogas. As demais equipes policiais cumpriram simultaneamente outros 4 mandados de buscas e apreensão. Nesses locais foram recolhidos objetos considerados de interesse para a investigação, que serão assim analisados pela Polícia Civil. De acordo com as informações, para a gente fechar aqui a matéria, de acordo com a polícia, o material apreendido poderá contribuir para o aprofundamento das investigações e para identificar assim a individualização das condutas dos integrantes do grupo criminoso. Após a formulação do flagrante, foram adotadas todas as medidas cabíveis acerca deste fato e os responsáveis ficarão à disposição da justiça.
0: 7:11, olha, idoso é atropelado em Taquaritinga do Norte. O atropelamento foi registrado pela polícia militar, também pelo SAMU e equipe da Guarda Municipal. O caso aconteceu quando o idoso acabou morrendo após ser atropelado em Pão de Açúcar, distrito de Taquaritinga do Norte, no Agreste de Pernambuco. A vítima trata-se, na verdade, do senhor José Manuel da Silva, ele que tinha 62 anos. De acordo com as informações da polícia militar, o popular acabou sendo atropelado e morreu no local, não resistindo assim aos ferimentos. SAMU chegou a ser acionado, mas não teve mais como socorrer a vítima com vida para qualquer unidade de atendimento médico hospitalar. Serviço de atendimento SAMU informou que a vítima sofreu fraturas, né, em parte dos membros inferiores, ou seja, nas pernas, né? Todo um aparato de segurança foi montado, o IML veio, o IC também veio, o corpo encaminhado para o IML da cidade de Caruaru.
1: Noite de violência deixa dois homens mortos a tiros em Petrolina. De acordo com as informações, assassinatos com características de execução foram registrados em diferentes pontos do município sertanejo, né? No sertão de Pernambuco, e em um intervalo de poucas horas. De acordo com as informações, os crimes aconteceram ao longo da quarta-feira, dia 30, em Petrolina, no sertão pernambucano. Antes as vítimas transitavam de motocicleta quando foram surpreendidas e mortas por criminosos armados. De acordo com as informações, o primeiro homicídio ocorreu por volta das 16 horas no núcleo 8 do projeto Senador Nilo Coelho, o PSNC N8. A vítima, Jonas Delomondes Arruda, de 32 anos de idade, trafegava de motocicleta com uma motocicleta, acompanhado por um garupa, de acordo com as informações, a caminho de casa. Segundo testemunhas do passageiro, a polícia, né? Dois homens em outra motocicleta emparelharam com eles com um veículo e assim dispararam contra Jonas. A vítima perdeu o controle do veículo e acabou caindo, e em seguida os criminosos terminaram o serviço, efetuaram mais alguns disparos de arma de fogo, de acordo com as informações, antes de fugir. Já por volta das 23 horas, o segundo crime foi registrado nas proximidades de um posto de combustíveis no distrito industrial Mateus de Souza. Caso registrado, né? De acordo com as informações, Mateus de Souza é o nome da vítima, Castro, de 18 anos de idade, que pilotava uma motocicleta na companhia da sua esposa, quando suspeitos em uma motocicleta usaram o mesmo modus operandi, né? Se aproximaram da vítima e assim efetuaram vários disparos de arma de fogo. Mateus caiu no chão e acabou falecendo no local antes mesmo do serviço de atendimento móvel de urgência, o SAMU, chegar. O SAMU chegou a ser acionado, mas apenas constatou o óbito de Mateus. O efetivo policial realizou todos os procedimentos legais cabíveis, o isolamento da área, até a chegada das equipes periciais. Os corpos foram encaminhados ao Instituto de Medicina Legal de Petrolina. A Polícia Civil investiga os dois casos para identificar a autoria e a motivação dos crimes.
0: 7:16. Atenção, sair um pouco aqui do mundo da polícia e ter utilidade pública. Você que compra na Feira de São Domingos ou vende na Feira de São Domingos, amanhã, a feira vai acontecer amanhã, será antecipada. Geralmente acontece aos domingos, por conta da eleição, como todo mundo já sabe, vai ser antecipada a Feira de São Domingos para amanhã, domingo. Atenção, você que faz suas compras na Feira de São Domingos, vá amanhã, sábado, tá? Aliás, um abraço a todos os feirantes e feireiros de São Domingos, compradores, vendedores, colaboradores, quem participa da feira diretamente. A Feira de São Domingos será antecipada para amanhã. E lhe digo, viu, é uma das feiras que tem se não a maior feira de carne aqui dessa região de Pernambuco, acredito que seja de São Domingos, a maior dela, de bancas de carne, conosco lá São Domingos, que tem uma feira aí arretada, né? Então, você que compra na Feira de São Domingos, programa essa atenção, Elizabeth, que sempre vai aos domingos para lá, amanhã sábado, tá? E aqui a Central de Feiras de Santa Cruz do Caparibe também antecipa a feira do domingo. Como lá geralmente já tem feira no sábado, na verdade não antecipa. Não teremos feira no domingo aqui em Santa Cruz do Caparibe, na Central de Feiras. Então você é que tem que antecipar suas compras, tá? Se você faz suas compras aos domingos na Central de Feiras de Santa Cruz do Caparibe. Próximo domingo é eleição, então vai estar fechada a Central de Feiras aqui em Santa Cruz do Caparibe, ok? Lá em São Domingos, como a gente só tem um dia de feira, né, de frutas e legumes, essas coisas, que a gente chama Feira de Mangaio, você vem e, ou melhor, você vai amanhã fazer suas compras, tá? E quem vende alguma coisa que tá aí sem prestar atenção, se você vende na Feira de São Domingos, a feira é amanhã, meu pessoal. Ó, outra questão, o Roberto Moura, ainda sobre essas mudanças aí, por conta de eleição, eu tava pensando aqui, é o seguinte, quem não vota em Santa Cruz do Caparibe e não tem como ir lá pra sua cidade, consegue votar em trânsito, Roberto Moura?
1: Se consegue votar em trânsito, sim. Caso já tenha agendado isso aí no cartório eleitoral,
0: aí,
1: pode, mano, com certeza votar em trânsito.
0: Isso.
1: Caso tenha agendado.
0: E quem não agendou?
1: Quem não agendou pode fazer a justificativa, caso esteja fora do domicílio de Santa Cruz do Caparibe ou São Domingos. Né? Não,
0: qualquer cidade do Brasil,
1: né? São Domingos, Brejo da Madre de Deus, qualquer cidade.
0: Se você não puder ir votar na sua cidade e não cadastrou, você só vai justificar.
1: Justamente.
0: Tá? Você não vota mais, você só vai justificar o seu voto. Onde é que faz a justificativa do voto? Você procura qualquer sessão eleitoral mais próxima a você. Eles vão orientar você, tá? Porque cada cidade é um jeito diferente.
1: Vão dar um formulário, vão lhe orientar pra você fazer ali, né?
0: É.
1: E com certeza entregar lá e pronto. Já fez a justificativa, acabou.
0: Então se você não cadastrou para votar em trânsito, não tem mais como cadastrar, ok?
1: Lembrando e acrescentando, Bartô, me permita rapidinho, para quem não fez a prova de vida, né, a questão da votação, se você já deixou de votar em algumas eleições passadas, né, a prova vale também como prova de vida. Também,
0: como assim?
1: Né, você que recebe benefício do governo, né?
0: Quem deixou de BPC votar, Loas, vale como prova de vida.
1: Vale como prova de vida.
0: Quem deixou de votar, quem votou?
1: Quem deixou de votar, né, em alguma eleição, né, vale como prova de vida, e quem já votou também vale como prova de vida. Também.
0: Então, deixa eu ver se eu tô entendendo aí. Então, quem não votou serve como prova de vida,
1: Não, serve como prova de vida porque, por exemplo, se você justificou na última eleição, né, você justificou ou pagou multa, você agora tem como votar, né, certo? Aí aquela votação, a votação desse ano, serve como prova de vida por conta do cruzamento de dados.
0: Não, então é quem entendeu? Vota, né, Moura?
1: É porque quem tem vota, a comprovação. Justamente.
0: Se você deixa de ir à urna, se você deixa de votar, prejudica inclusive para sua prova de vida, se caso isso. Você precisa.
1: Entendeu? Então,
0: por isso que é importante votar ou comparecer à sua sessão para justificar. O prazo para quem precisava ou queria votar em trânsito, o Roberto Moura, encerrou no dia 20 de agosto. Tá?
1: Isso.
0: 20 de agosto do mês passado, que a gente chama de agosto, não, do mês atrasado, né?
1: Retrasado. Estamos em outubro.
0: Então, mês passado, mês atrasado.
1: Mês atrasado, isso.
0: Aí, agosto, dia 20, foi encerrado esse prazo. Se você tá em sua cidade, vai poder votar tranquilo. Se tá em outra cidade e quer votar, não consegue mais, a não ser que você vá lá pra sua cidade, não consegue mais votar em trânsito, tá? Mas se você vai pra sua cidade, claro, lá você pode votar. São 7:21, a gente tem um bloco, tem manchete, tem bloco, e a gente já volta depois do bloco de apoio cultural para continuar o Patrulha do Agreste, Roberto Moura, direto, rasteiro e no canto, no mundo da polícia.
1: Isso, a gente segue por aqui, vamos lá, trazendo mais informações aqui daqui a pouco aqui no Patrulha do Agreste, mas por enquanto é a manchete. Vamos lá. Tá aqui, ó. Já tá na ponta da agulha aqui, ó. Homem é executado a tiros. Daqui a pouquinho a gente traz todos os detalhes pra você aqui no Patrulha do Agreste. Você vai saber como foi e aonde foi.
0: Daqui a pouco no Patrulha do Agreste também a gente resiste a mais um acidente de trânsito no interior de Pernambuco. Vamos chamar o bloco, a gente já volta aqui no Patrulha do Agreste.
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4: Já são 7 horas e 27 minutos. Um abraço, Márcio Felipe, grande radialista, comunicador, blogueiro. Tá aí, rapaz, na verdade, se consolidou já, né? Como uma das figuras que mais acompanha, com muita seriedade, aliás, e profissionalismo, os bastidores da política de Santa Cruz do Capibaribe, Pernambuco e do Brasil. Aliás, falando nisso, a Rádio Estação vai estar domingo fazendo a transmissão a partir de 7 da manhã até pós fechamento de urna, fica aí na apuração. Domingo vai ser um dia especial para quem acompanhar aqui a Rádio Estação. Se você puder, fica conosco pelos aplicativos, vai estar no YouTube, vai estar também no próprio rádio, né? Você tá no carro, liga, você tá em casa, liga, a gente vai ficar passando as informações a partir de 7 da manhã. Se teve alguma urna enganchada, se teve algum problema diferenciado, vai se falar também, vai também falar das boas notícias, vai conversar com os candidatos ou correligionários, lideranças políticas que assim estejam no dia a dia, na luta, na batalha, mas estarão presentes aí no domingo aí pelas ruas de Santa Cruz, Pão de Açúcar, São Domingos, Brejo da Mãe de Deus, Jataúba, enfim. Então você não pode deixar de acompanhar a transmissão das eleições aqui conosco no próximo domingo, tá? Então você sim vai ficar conosco aqui no próximo domingo. E hoje tem um programa especial. Sim, vai ficar conosco aqui no próximo domingo. E hoje tem um programa especial, né? Que é o programa

tá? Muito bem. Vamos lá? Então, hoje a gente vai estar a partir de 11 da manhã. É, Márcio, me dá uma ligada. Que eu queria botar você no ar. Tem muita informação aqui para que eu não traga informação dúbia, né? Por favor, meu querido grande Márcio Filipe. Ou então escuta aí, qualquer dúvida você me corrige. A transmissão, você tá ligando, velho? Se você estiver ligando, eu boto você no ar. É melhor. Liga aí, liga aí. Pode ligar pro da emissora. Ah, entendi. Vou fazer aqui então, que você me corrige. Ó, a transmissão, tá? Será em rede. Que é em rede a transmissão, são várias emissoras transmitindo ao mesmo tempo. A rádio estação vai ser a geradora da transmissão, aí vai entrar aí em parceria, tá? Com a rádio comunitária da cidade de Vertentes, a 104,9, tá? Lá da cidade de Vertentes, vai estar em Taquaritinga do Norte, também em parceria com a rádio 104,9 de Taquaritinga do Norte, também vai estar com a rádio da cidade de Caruaru a 98.5 Laje FM, tá? Lá de Lages, que é distrito de Caruaru, e também vai estar com a rádio da cidade de Frei Miguelinho, a 104,9 de Frei Miguelinho, que é a rádio Olho d'Água FM. Eu não sabia que tinha essa, que bom, né? Então, serão aí pelo menos já confirmadas uma, duas, três, quatro, cinco emissoras nesse pool de emissoras que vai está fazendo a transmissão do dia das eleições, ok? Isso aqui é a nossa equipe, começa já às 8 da manhã a transmissão, tá? Vai ficar conosco no comando geral, aqui conosco toda a turma comandada pelo Márcio Filipe, mas vai estar aqui conosco, o grande jornalista, blogueiro, comunicador, assessor político e marqueteiro, o Geraldo Moura, grande figura, professor Geraldo Moura, né? Vai estar pelas ruas de Santa Cruz de Caparibe, a repórter Daiane Melri, acho que é isso que fala, né, Márcio? Daiane Melri, tá? Vai estar conosco na transmissão externa aqui de Santa Cruz do Caparibe, podendo inclusive ir em alguma dessas localidades mais próximas. À tarde, a turma vai ficar sendo ancorada, ou seja, comandada pela nossa querida Vitória, que é jornalista, grande Vitória, conheci ela, ela me entrevistou, a Vitória, quando fez o TCC da faculdade dela, do curso de jornalismo dela, ela me entrevistou sobre a história do Hamilton França, que o Pitombinha, o TCC dela foi contando o marqueteiro Pitombinha, já que ela falava de marketing, jornalismo, então ela trouxe como TCC o tema, o Pitombinha, o Hamilton França. Vai estar ainda conosco, Virginia, né, que é mais uma de nossas comunicadoras, Vitória, vai ter também Virgínia e o Felipe Lopes, que é outra grande figura, também comunicador, e conosco aqui no estúdio, Alcione Ferreira, também conosco na transmissão. Reportagem externa, mais uma vez, a nossa querida Daiane Melri, que vai ficar o dia todo conosco pelas ruas de Santa Cruz de Caparibe, como falei, e aqui na região também, caso seja necessário, ela vai estar se deslocando. Essa é a equipe que está pronta, essa é a equipe que vai entrar no ar no próximo domingo, a partir de 8 da manhã. Você não tem outra emissora para acompanhar, tem que ser aqui. Aí domingo, a partir de 5 da tarde, as sessões locais de votação fecham. Quem está dentro do local de votação pode esperar para votar, claro. Quem não chegou até esse horário não entra mais, mas a estação vai continuar no ar com você falando sobre eleição a partir de 5 da tarde também, e vai até terminar a apuração. A partir de 5 horas eu vou estar aqui com a equipe também, faço parte, tive a honra de ser convidado também, para a gente estar dividindo o espaço sobre a apuração e o comentário de alguns fatos, né, que mereçam destaque durante o dia. A gente vai estar aqui também fazendo uma mesa redonda. Tem mais alguém conosco a partir das 5 da tarde, ô, meu querido Márcio Filipe? Além de você, né, no comando geral, vai estar conosco aqui no estúdio, né? Eu vou estar fazendo aqui uma pequena e simples participação, mas vou estar tendo a honra de estar, com certeza, nessa grande equipe que tornou-se uma grande emissora, principalmente se consolidando aí como uma emissora das grandes transmissões, tá? A emissora das grandes transmissões, tá? Márcio Filipe comandando, e a partir de 5 da tarde vou estar aqui, né, tendo a honra de participar para falar sobre a apuração, isso a nível não só de Santa Cruz, viu, mas do Agreste de Pernambuco, com informações mais específicas, e no contexto geral das informações, todo o estado de Pernambuco e a nível de Brasil. Vamos lá, aconteceu um problema no estado do Rio de Janeiro, merece destaque, a gente vai comentar aqui. São Paulo, Minas Gerais, Piauí, Paraíba, que é aqui vizinho, a gente vai falar, acredito muito, sobre Paraíba, que é aqui vizinho, tem muitos paraibanos aqui. Então continua sintonizado conosco

0: o tempo todo. Mas domingo é uma cobertura especial, fica com a gente, além do resultado da apuração, né? Além do resultado da apuração, Roberto Moura, que é
1: com certeza
0: que todo mundo vai esperar, né, velho?
1: É verdade, com certeza. E claro, né, eleição você acompanha aqui, ó.
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0: Muito bem, um abraço aí a toda a equipe. Parabéns, Márcio, porque domingo o som que vai ficar no seu coração e na sua mente, não tenho dúvida, vai ser esse aqui, ó. Com a Quer de Santa Cruz, esse som, e acompanha política e gosta de política. Esse som aí arrepia até cabelo da orelha. É, velho. Então, fica conosco. Parabéns, Márcio, pela equipe, pelo trabalho. Parabéns, Alan César, nosso diretor-presidente, que tem aí a responsabilidade do comando geral da Rádio Estação. Alan César, que é um grande empresário, mas, acima de tudo, é um grande ser humano. Um abraço, Alan César, e toda a equipe. Ok? Então, tá aí. Compromisso, com certeza, firmado, e você não vai farrapar conosco, vai ficar na audiência. 7:36, agradecer o apoio cultural aqui do Patrulha do Agreste, a Jomac, onde você compra sua máquina nova ou usada a partir de R$800, máquinas seminovas para você. 99907-0887. 99907-0887 é a Jomac, esperando você na rua José Barbosa da Silva, esquina com a Duque de Caxias, perto do trevo da rua São Paulo. 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Conosco também vai estar, já está, na verdade, né? 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Mas você tem que tomar iniciativa, tá? Deixa eu mandar um abraço especial para Nilza, nossa ouvinte querida, que fez aqui uma pergunta sobre os senadores. Bartô, pode votar no mesmo senador duas vezes? Não. Você precisa votar duas vezes, mas tem que ser senadores diferentes. Ô, Bartô, eu preciso votar duas vezes? Precisa. Veja só. Você vota no primeiro senador, bota lá, o número, aparece a foto do seu candidato, você confirma. Se você não tiver outro candidato para votar no segundo voto, você pode votar nulo ou branco. Como é que vota nulo? Bota lá um número que não tem nenhum candidato registrado, por exemplo, 9999. Você bota esse número e confirma. Esse voto é nulo. Ou então você aperta na tecla branca e confirma, ok?
1: Mas
0: precisa votar. Se você tem dois candidatos, você primeiro vota no senador 1. É até assim que a Justiça Eleitoral trata. Senador 1 e senador 2. Vota no senador 1, apareceu a foto dele, digita o número, apareceu a foto, confirma. Senador 2, claro, com o número do segundo senador, apareceu a foto dele, confirma. Qual a dúvida pertinente, Moura?
1: A dúvida pertinente, por exemplo, eu não quero votar no senador 2, aí se eu colocar o número da legenda, conta também?
0: Não, porque os partidos só têm um candidato para senado, ok? Esse número de legenda é para deputados, ou federal ou estadual. Vai votar no estadual, não tem estadual hoje não, não quero votar em nenhum estadual não. Você nota lá o número da legenda do seu partido, quando você bota o número lá. Se for, por exemplo, 99, aí você confirma o voto em verde, é a tecla verde, e aí vai para a legenda para deputado estadual. Para deputado federal. Aliás, começa por deputado federal, vou falar isso agora, hein? Você bota lá, por exemplo, se o partido que você queira ajudar lá, você bota o 99, aperta o verde, então vai para a legenda. Esse ano, já aproveitando para fechar esse assunto, começa primeiro para deputado federal.
1: Sim.
0: São quatro dígitos, quatro números, você bota lá primeiro para deputado federal, aperta, apareceu a foto do seu candidato, aperta verde, confirma. Depois é para deputado estadual, são cinco números, bota lá os cinco números, aparece a foto do seu candidato, verdinho, confirma. Depois para senador 1, são três números, três dígitos, apertou os três dígitos, números, aparece a foto do seu candidato, confirma no verdinho. Senador 2, aperta os três números, aparece a foto do candidato, verdinho confirma, depois para governador ou governadora, você aperta o número de seu candidato ou sua candidata, aperta o verdinho confirma, depois para presidente, sendo homem ou mulher, eu trato como presidente. Tem gente que trata presidente e presidenta. E não ignore, porque existe o termo, viu? Pensei que não existia naquela época que Dilma era presidenta. Eu até criticava aqui, que eu acho que sou feio no ouvido da gente, mas existe a palavra sim. Mas aí você volta para presidente ou presidenta e confirma no verdinho, né, César Melo? Um abraço, meu irmão César Melo. Vamos pro zap zap, meu amigo?
1: Vamos lá pro zap zap.
0: Roberto Moura, bota furando, chegou ele.
1: Isso, chegou ele por aqui, já com certeza. É, bom dia. Bom dia, Bartô. Bom dia, Roberto. Ótimo final de semana. É isso mesmo.
0: Bom dia. Quem é o Moura?
1: É a caminho de Caruaru, ouvindo o Patrulha do Agreste.
0: Obrigado.
1: Isso mesmo.
0: Boa viagem.
1: Deixa eu ver aqui o nome da figura aqui. Deixa eu ver aqui. É o nosso amigo, é o Jefferson Albano.
0: É, o gesto do Mandacaru Açaíteria.
1: Isso.
0: Um abraço, Jefferson. 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Vou agendar com você. 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Parabéns aí pelos produtos. Boa viagem, meu querido Jefferson, toda a família. Quem tá mais conosco, o Moura?
1: Isso, a Adriana tá ligadinha com a gente. Bom dia, Adriana. Obrigado por estar com a gente também.
0: Bom dia, Adriana.
1: Isso mesmo, quem tá ligado com a gente é ele, o nosso amigo José Rodrigues. Fala, Zé Rodrigues, bom dia.
0: Bom dia, Zé Rodrigues.
1: Fala, Zé Rodrigues.
0: Olha ele.
4: Vê. E aí, Roberto? Ô, Roberto, pé frio. Onde tu vai, desgraçado, né? Pede, né? Tá preparado pra tu ouvir tua derrota domingo?
1: E tu é candidato, amor? Eu não sou candidato, não.
4: Chama! Tu é pé frio.
0: Opa aí.
4: Faz isso. Onde tu vai, vai pedir.
1: Que isso?
0: Valeu, Zé Rodrigo. Eita, vamos lá. Cada um torce para o seu, né? Dentro do respeito, Zé Rodrigo tá torcendo para o dele. Mas será que o pé frio não é Zé Rodrigo?
1: Eu
0: Zé
1: acho Rodrigo, que
0: manda no meu PV o nome dos teus candidatos. Porque se os teus candidatos perder, quem vai falar.
1: Vai mangar de tu, vai ser
0: a
1: nós.
0: Gente. Vai ser a gente. Manda no meu PV, viu? Não manda aí na rádio, não, que isso não pode aí, nem divulgar.
1: Não pode, não.
0: Quem mais tá conosco aí, Moura?
1: Isso, fala comigo, deixa eu ver aqui quem é. É o nosso amigo, é o Rony.
0: Rony isso mesmo. Um abraço, Rony.
1: É, o Rony Torres.
5: Bom dia, Roberto Moura, bom dia, Bartô Neves, minha potência. Aqui é Rony Som.
1: Rony Som.
5: Santa Cruz Cavaleiro, na estilo do mar também, tá na escuta.
1: Valeu, meu querido, um abraço.
0: Abraço, Ronson, abraço, Marquinhos, toda a equipe da Estilo do Mar, esposa do Marquinho. O gerente lá diz que o Rony, ele é mais puxa-saco do gerente do que de Marquinhos. Sempre
1: que
0: não.
1: Isso, rapaz?
0: Não, ele, o Rony, é puxa-saco do gerente,
1: que
0: eu tô
1: isso?
0: Sabendo. Rapaz, quando esse Rony vai para as festividades lá da empresa, esse gerente... Ele serve tanto o Rony, bota carne assada, guisada, cozinhada.
6: É? Quem fala aí?
0: Quem fala? Rony falou.
6: Tá certo.
0: Amém, vovô. Ó, no zap zap de hoje, abraço Pira Oliveira lá em São Domingos. Márcio tá morrendo de rir aqui com o Patrulha. Valeu, Márcio. Um abraço também para o irmão Luiz da Coxinha lá em São Domingos e Nego do Mercadinho lá em São Domingos também. Um abraço. Abraço a dona Andréa, minha esposa. Um abraço Pia, minha filha, minha princesa. Abraço e um cheiro para todos os netos. Um abraço para Memé, meu enteado, que é filho também. Um abraço para a Adriele. É a esposa do Memé. Eloá, a velhinha do debate.
1: Você quer me calar?
0: Ó aí. Um abraço, Gabriel. Já é um rapaz.
1: Ele tá armado. Já,
0: essa é essa. Eu falo em Gabriel, aí tudo isso. Estou... Meu Jesus Cristo.
1: A velhinha do debate falou com você.
0: Mas tu diz isso no rádio na hora que eu falo no rapaz, rapaz. É isso, pô. Tá vendo, seu Luiz? Que as orações tem que aumentar. Tem que aumentar.
1: Não faz isso não,
0: rapaz. Meu Deus. Abraço, Gabriel, vaqueirinho lá. Aliás, não é mal vaqueirinho, não. Vaqueirão. Já tá da minha altura,
1: tá quase. Quantos anos já?
0: 12 anos, glória a Deus.
1: Rapaz.
0: Deus abençoe, Gabriel. Amo muito, muito, muito. Aliás, todos eles. Abraço também para Miguelão, né? Para Heloíse e para Davi, o nosso gigante lá de casa. O nome dele é Davi, tá? Foi ele que venceu o gigante e tornou-se gigante também. Um abraço, cheiro pra toda a família. Valeu, Anderson também, esposo de Bia, todo mundo lá. Deixa eu abraçar a Célia, que é a mamãe do Anderson, toda a família. Que Deus abençoe. Vamos embora. Quem tá conosco é Paraíba, lá do Lava Jato, na Rua do Arame. Quem chega mais por aí,
1: fala, Paraíba, abraço. É, nosso amigo José Severino, mais conhecido como Zé Pinico das Máquinas. Fala, Zé, bom dia.
7: Bom dia, bom dia, Batuné, bom dia, Roberto. Aqui é o nosso amigo, seus amigos, Zé Pinico. Olha, Batu, até agora não apareceu nenhum menino não, viu? Ah, eu quero avisar, está 99% certo que eu vou me mudar daqui, só para cima um pouquinho. É do prédio novo que fiz de renovar agora, que é em frente à Igreja Filadélfia. Na mesma avenida, sendo antes do sinal, tá certo?
0: Ok,
7: aí hoje eu vou olhar. Mas tudo indica 90% que eu vou mudar pra lá, tá bom?
0: Tá bom.
7: Novo querido. Espaço, maior, tá certo?
0: Boa.
7: Mas não é certeza não, mas tem 99% de certeza, tá bom?
0: Tá bom, meu querido.
7: Eu vou daqui a pouco olhar lá pra a fechar. E segunda-feira, terça, aí eu vou avisar aí, tá certo?
0: Tá bom, Deus abençoe. Valeu, Zé, boa sorte. 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Muito bem. Quem mais está conosco, meu querido?
1: É o nosso amigo Paulinho do ar-condicionado. Bom dia, Bartô. Bom dia, Roberto. A melhor festa política. É, com certeza na Rádio Estação, isso mesmo, né? Melhor apuração.
0: Paulinho? Um abraço, Paulinho do ar-condicionado, um abraço.
1: Abraço
0: pra dona Cícera lá em São Domingos, Deus abençoe. Quem mais tá conosco? Ah, Nilza também tá conosco, ouvinte, obrigado, querida. Um abraço para o ex-vereador, advogado e secretário de articulação política de Brejo, o amigo Bolão, Wagner Assunção. Mandar um abraço para ele, ex-vereador de Brejo Amadeus, Wagner Assunção, sempre que pode, escuta nosso Patrulha pelo aplicativo também, lá em Fazenda Nova, grande figura. Um abraço, Wagner Assunção. Um abraço, Bolão, que é assim que o turma chama, é assim que a turma e o povão conhece. Um abraço, Bolão, grande figura, Deus abençoe. Quem mais tá conosco?
1: É ele, é o Sinane, vizinho de Suecília e, claro, irmão de Ivan, lá da Rua da Lama, em São Domingos. Bom dia.
0: Bom dia.
8: Bom dia, Bartô. Bom dia, Roberto. Aqui é Sinane. Tô aqui naquele programa, meus amigos. E até segunda-feira, se Deus quiser.
0: Um abraço, Sinane. Até segunda. Muito bem. Isso. Quem mais tá conosco?
1: A nossa amiga Neide do bairro Cruz Alta, sempre ligada com a gente. Bom dia.
9: Bom dia, Bartô, e bom dia, Roberto. Estou sempre na escuta. Um bom final de semana e que Deus abençoe vocês sempre. Beijos, Neide do Cruz Alta.
1: Pra você também, Neide. Tudo de bom, um abraço, tudo de bom. Que Deus abençoe você e sua família, tá bom? É isso mesmo. Um abraço, Matheus Lopes, do bairro da Bela Vista. Tudo de bom pra você, meu querido. Um abraço também, Mia Som. Tá ligado com a gente também. Obrigado pelo carinho, obrigado pela audiência de sempre. Muito bem, por aqui, né, já estamos...
0: Vamos finalizar
1: aqui,
0: zap, tem
1: o último áudio aqui, sim. Deixa eu ver. Final do telefone 7728. Fala comigo, bom dia.
10: Bom dia, Roberto. Bom dia, Batu. Aqui é Evaldo, Santa Tereza.
1: Fala, meu querido.
10: Estou aqui escutando os programas de vocês. Todo dia eu escuto.
1: Obrigado.
10: E Jesus abençoe vocês, tudinho aí.
1: Amém,
10: da
1: amém.
10: Da rádio e todo mundo.
0: Valeu, Val, um abraço. Será que é o pai
1: de Alcione? Se não me engano, acho que é o pai de Alcione mesmo.
0: Abraço, é o que gosta de futebol, se eu não tiver enganado.
1: É isso mesmo.
0: Um abraço, Val, um abraço, Elton, esposo de Alcione, um abraço, Wesley.
1: E Wesley,
0: e isso. Também a própria Alcione, um abraço pra ela, já já ela assume aqui o horário.
1: Isso
0: pra
1: aí. Pra
0: fechar aqui o programa hoje sobre Zap Zap, deixa eu só dizer aqui o seguinte, ó. É, a partir de segunda a gente volta, se possível, né, a normalidade do Patrulha, se não a normalidade, mas sem tanto assunto de política, porque vai passar, logicamente. Mas eu preciso ainda dizer a você o seguinte, vote consciente, vote nos que você realmente quer, não adianta estar com firula não, escolha, mas também pesquise, tá? Não vote em qualquer bagaço não, não vote em qualquer bagulho não, porque lembre-se, você tá com o poder agora de decidir quem vai ficar pelos próximos 4 anos. Não vote apenas pela cor, apenas pela paixão, porque o cabelo do cabo é bonitinho, porque não, vote não, vote pelo histórico do sujeito, vote pelas propostas, vote pelas ideias, pela seriedade, mas vote muito e procure muito aqueles políticos mais sérios, que levam a política mais a sério, porque a gente está falando de vidas humanas. Quando você vota em qualquer bagaço por aí, você acaba entregando, às vezes, né, ajudando a entregar o destino do país na mão de qualquer figura. E quem não está preparado para ser presidente não merece seu voto, quem não está preparado para ser governador não merece seu voto, quem não está preparado para ser deputado estadual, federal ou senador não merece seu voto. O que é que eu digo preparado? Preparado no sentido de tudo isso que eu falei aqui. Qual o histórico, qual a postura, se já foi político, o que é que já fez, se não, nunca foi candidato ou nunca teve mandato, né? Quais são as ideias, quais são as propostas, escolha. E que Deus ilumine essa nação, que Deus nos ilumine para fazer a melhor escolha para o nosso país, nosso estado. Ó, 7:55, a última do Patrulha do Agreste do Mundo da Polícia. Vamos lá?
1: Muito bem, a gente já chega com a última. Mais uma residência invadida por criminosos e homem executado a tiros. 2 indivíduos invadem um imóvel e executam um jovem a tiros e ainda baleiam um passageiro de mototáxi durante a fuga no litoral sul-pernambucano. De acordo com as informações, o crime ocorreu no início da madrugada desta quinta-feira, dia 1º. De acordo com as informações, na rua Cacimba, situada no bairro Otizeiro. É isso mesmo, Otizeiro, em Tamandaré. A vítima fatal foi identificada como sendo Ítalo Diogo Tavares de Souza, de 20 anos de idade. De acordo com as informações e relato da polícia, a ocorrência começou a ser desvendada após um homem de 24 anos de idade dar entrada no hospital local com ferimento à bala. De acordo com as informações, na região do pescoço, ele informou que passava em um mototáxi, de acordo com as informações, em frente a um imóvel. De acordo com as informações repassadas pela vítima, quando 2 suspeitos saíam do local ao mandarem a moto parar, o piloto da motocicleta acelerou, o mototaxista acelerou e os criminosos assim atiraram contra a dupla, atingindo assim o passageiro. Devido à gravidade dos ferimentos, a vítima lesionada foi transferida para o hospital Dom Helder Câmara, no Cabo de Santo Agostinho. Após a notificação do socorro, a polícia militar foi ao endereço informado e encontrou assim Ítalo Diogo morto por perfurações provocadas por disparos de arma de fogo dentro do quarto de sua residência. De acordo com as informações, conforme o levantamento inicial, Ítalo, o jovem, foi morto quando o homem baleado na fuga passava passava, né? Enquanto depois da fuga, esse homem foi baleado, né? Logicamente, quando estava no mototáxi, né? Segundo informações também repassadas pela polícia, a vítima, Ítalo, possuía antecedentes criminais e histórico de prisão por tráfico de entorpecentes. Então, segue aí todos os procedimentos cabíveis feitos pela Polícia Militar, Instituto de Criminalística, e o corpo foi recolhido para o Instituto de Medicina Legal de Palmares e a autoria e a motivação do crime permanecem desconhecidas.
0: Já são 7 horas e 58 minutos, ainda dá tempo para a gente trazer só mais um aviso aqui. Reforço policial é trazido o Roberto Moura para o interior de Pernambuco. A Polícia Federal deverá estar em Santa Cruz do Capibaribe no dia das eleições. Creio eu que já chega a partir de amanhã reforço policial. As urnas chegam nos locais de votação no sábado, onde permanece a partir de 10 horas da manhã. Esses prédios já começam a receber as urnas e as sessões eleitorais. Essas urnas ficam guardadas nesses prédios, protegidas pela Polícia Militar durante todo o dia, noite de sábado e até no domingo pela manhã. Quando é no domingo pela manhã, a partir de 6 horas da manhã, a equipe dos mesários, que são escolhidos, convocados pela Justiça Eleitoral, passam a instalar essas urnas. A partir de 6 da manhã começa a se instalar todas as urnas a nível de Brasil. E aí essas urnas são instaladas para que 8 horas da manhã sejam abertas as sessões para iniciar assim a votação. Ou seja, teremos reforço policial em todas as cidades. São Domingos não vai ser diferente, Brejo, Sede não é diferente, Santa Cruz não é diferente. É proibido venda de bebida alcoólica no domingo. Se você tem seu barzinho, sua bodega, é proibido a venda de bebida alcoólica no domingo, de 8 da manhã até 5 da tarde. Bartô, eu posso comprar no mercado hoje e tomar uma no domingo? Pode, aí você pode, sem problema nenhum. Em qualquer lugar, lógico, qualquer lugar adequado, né? Na praça, no lugar, você não vai estar dentro do local de votação com garrafa de bebida, é bom evitar, né? Não tem a proibição expressa na lei, mas é bom evitar, você tá dentro de local de votação biritado ou biritando, tá? Quer tomar suas biritas, pode ser compra antecipadamente, mas quem tem o comércio não pode estar vendendo bebida alcoólica no domingo, dia da eleição. Um abraço a todos, mais uma vez que Deus abençoe, dê discernimento e que seja tudo em paz. Não vai perder amizade por conta de candidato nenhum, não vai brigar com ninguém por conta de candidato nenhum. Fulano vai falar bem de seu candidato ou vai criticar o seu candidato, é um direito que a gente tem de falar ou criticar, ou falar bem, elogiar ou criticar, mas não leve isso pro coração, não perca amizade por conta de político nenhum, que não vale a pena. Se o político manda você brigar com Beltrano ou Cicrano porque disso ou daquilo, se for por causa de política, não vale a pena você perder sua amizade, não. Pode ter certeza disso. Roberto Moura, até segunda-feira, meu irmão.
1: Até segunda-feira, Bartô, até segunda-feira para todos os ouvintes. Um grande abraço, fiquem todos com Deus e, claro, lembrando sempre, vote consciente. Um abraço, Deus abençoe a todos.
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1: Rádio Estação 8:02.
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Opa, vamos lá, agora sim. Bom dia, meu povo. Bom dia, Santa Cruz do Capibaribe. Bom dia, toda a região. Bom dia pra você que tá sintonizada aqui na Rádio Estação a 88.9. Aqui tá com você em todos os momentos. Sextou, meu povo. Sextou no dia 2 de outubro de 2026. Tá de idade nova? Meus parabéns. Que Papai do Céu te abençoe e que essa data se repita aí por muitos e muitos anos, tá bom? É isso aí, meu povo. Vamos fazer aqui um sextou maravilhoso? Vamos, vai ficar combinado assim. Você vai vir, vai falar teu nome, de onde você tá falando e vai pedir a tua música nesse sextou. Vamos combinar de ouvir aí músicas super animadas? Vamos ouvir aquelas músicas que são aí as estreias, né, do pessoal? Vamos embora? Vamos curtir muita música nova? É isso aí, a gente vai curtir sim. Inclusive, essa que começou a tocar aí um trechinho é a nova do Péricles, tá bom? É, o nome da música é Até Quando? Até Quando? É o Péricles e o JP que vai chegar pra cantar aqui na sua rádio estação nessa sexta-feirona.

rachando aqui pra conseguir trazer com qualidade pra você. E a gente vai curtir justamente agora a turma que gosta aí, olha, do Péricles. Aumenta o som e vem curtir porque ficou maravilhosa essa música, tá bom? Ela começa assim lenta e depois ela pega na batida daquele pagode, daquele sambinha que os nossos ouvintes adoram, tá bom? Então vamos embora. O WhatsApp tá liberado, tá bom? Vai mandando teu áudio.

0: Olha, gostaram, minha gente? Gostaram aí da novidade? Cadê os pagodeiros aqui dessa rádio estação? Acharam bom? É, a nova do Péricles aí com JP. Ah, o senhor, mas você tá favorecendo os pagodeiros. Você não traz música nova do piseiro, do forró, não? Trago sim, viu? Vem chegando agora pra gente a nova. E aí, olha, do Vitor Fernandes. E quem aí é fã do Tarcísio? E o Tarcísio juntos cantando. E o nome da música é Uma Morena Dessa. E aí a gente vai começar curtindo assim, música nova nesse primeiro bloco, tá bom? Na sequência eu já vou trazer pedido musical aqui da Carla do São Miguel, ela que tá pedindo música pra tocar aqui Papel Amassado com Matheus e Cauã. É isso aí. Ela disse que tá precisando muito. Tá precisando muito de ganhar aí a Parmegiana Cantina do Sabor. É isso aí. Hoje tem Parmegiana Cantina do Sabor. E eu tinha um açaí lá de segunda-feira. Segunda não, terça, né? Que foi feriado. Aí aquele açaí ficou guardado lá na Mandacaru para os nossos ouvintes. É isso aí. Então tem um almoço, é uma Parmegiana deliciosa Cantina do Sabor. E tem um açaí aqui da Mandacaru Açaíteria para os nossos ouvintes no final do horário. O que é que você tem que fazer? Você tem que vir através do 81 987855687, botar a tua voz aqui no som da rádio estação, mandar teu áudio. Aí você diz, eu não posso, eu tô trabalhando. Tá bom, vou te perdoar, tá bom? Mas você que pode, se disponibilize a vir aqui apresentar a sua música do sextou, diga, esse é o meu som do sextou. Eu quero ouvir essa música na sexta-feira, tá bom? E eu quero ouvir a nova. É Vitor Fernandes e Tarcísio aqui no som da sua rádio estação, porque é assim, a rádio estação sempre buscando as novidades musicais aqui pros nossos ouvintes. Não faz nem um dia que a música foi lançada, já tá tocando aqui. Vê se pode.
1: São Vitor Fernandes.
0: Eita, olha.
2: Obrigado pelo carinho, meu velho.
0: Juntou com Tarcísio, ficou ótimo demais.

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0: Eita, seremos eu e você nessa manhã aqui da Rádio Estação. Isso aí é Maneva, O Destino Não Quis, e já é pedido musical da querida Josi, ela que tá lá em São Domingos e gostaria de ouvir essa música com Maneva. É isso aí. Um cheiro pra você, minha maravilhosa, e é claro que ela também vai participar aqui dos nossos sorteios de hoje. Um beijo pra você, minha lindona. 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Olha só, minha gente, vamos seguindo aqui no nosso Zap Zap da Alegria? Vamos descobrir o que é que os nossos ouvintes estão querendo? É, a Carla já chegou por aqui, a Josi, agora vem chegando ela, minha maravilhosa, que hoje ela chegou cedo, é isso aí, olha só. Bom dia, minha lindona.
1: Bom dia, gatinha Adriana, eu tô falando aqui de Dona Lica 2, eu quero escutar uma ligação fria.
0: Pronto, pode deixar. Um beijo bem grandão pra você, Adriana, pra todos aí no Dona Lica 2, Dona Lica 1, pra todos os bairros da nossa cidade. Olha, aqui bem pertinho da gente, no bairro São Miguel. Um beijo a todos e um beijo pra querida Ana, ela que tá pedindo aqui música. E é claro que ela também vai participar do sorteio. Quem também chega por aqui é a minha maravilhosa, a Neide. Bom dia, minha lindona.
2: Bom dia, Alcione. Alcione, eu gostaria de ouvir Deslize.

0: com Raimundo Fagner para oferecer para você, para Vitória, minha sobrinha, Pedro, meu sobrinho, Miguel, meu sobrinho, na nova morada, e Solange do Cruz Alta, e para todos os ouvintes. Beijos, Neide do Cruz Alta.
1: Um beijo maravilhoso. Olha, as meninas hoje dispararam na carreira aqui, chegaram primeiro do que ele, mas ele chegou, viu? Ele não me abandona, olha só. Bom dia, meu querido.
2: Alcione, bom dia. Aqui é Estinão de Lagoa de Pedra. Tá com a Mato Batista a partida, pra ser meu amigo Mateu Lopa, meu amigo Nado lá em São Domingo, e a todo que escuta o seu programa.
1: Muito bem, Sinânio.

0: Chegou por aqui. Bom dia, Mateuzinho.
1: Aí ficou guardado.
2: Toca aí, Alciano, também a música de corno.
0: Eita.
2: É Valdo Freire pra mim, pra Mateus Lopes, mas é o corno da história de Santa Cruz.
0: Ixi, nossa. Mas, Mateus, rapaz, não diga isso, não. Um cheiro pra você, viu, Mateus? Um ótimo final de semana. Que papai do céu te abençoe, tá bom, meu querido? Olha ela chegando por aqui, a maravilhosa da Maria.
3: Bom dia, Alciano. Toca pra mim, Bruno e Marrone. Boate Azul, Maria do Bairro da Moda.
0: Muito bem, pode deixar. Olha só, mais um ouvinte chegando por aqui. Bom dia, minha querida.
4: Aqui é Terezinha, aqui do restaurante do Cícero.
0: Ih, já tava
4: Terezinha
0: com saudade.
4: Maria, a gente tava com saudade de você, viu?
0: Eu
4: Deus
0: também.
4: Abençoe seu dia. A música que eu quero pedir é de Henrique Juliano, Preço de um Silêncio.
0: Muito bem.
4: Cheiro, amigo.
0: Um cheiro, minha maravilhosa. Vou procurar, tá bom? Olha só quem vem chegando por aqui. É a Silvânia. Hoje ela veio cedo.
5: Cheguei, Brasil.
0: Chegou.
5: Bom dia, Alcione.
0: Bom dia, minha maravilhosa.
5: Gostaria de ouvir Bruno Marrone.
0: Eita.
5: Dormindo na praça. Vai pra você e todos os ouvintes.
0: Muito
5: Quer
0: bem.
5: Quer participar do sorteio. Quer comer a parmegiana hoje.
0: Olha.
5: Cheiro, Silvana de São Cristóvão.
6: Muito bem.
0: Um cheiro, minha maravilhosa. Muito obrigada, viu, pelo carinho da sua audiência. Olha, o Diego Negão também chega por aqui, essa potência mundial. Sempre ligadinho aqui com a gente. Diego, muito obrigado pelo carinho. Um excelente final de semana pra você. Olha a flor do meu jardim, bom dia.
7: Bom dia, Rádio Estação. Bom dia, Alcione. É, agradecendo por mais um dia, né? Uma noite dormida.
0: Sim.
7: Você hoje é minha flor do deserto, né? Uma flor muito especial.
0: E perigosa.
7: Eu queria pedir uma música com Nilton César. Receba as flores que ele dou para você, para nós, para mim. Que Deus abençoe, minha querida Fátima Alcântara. E que a gente siga em frente, né? Com fé e coragem e amor.
0: Sim.
7: Beijo, minha querida.
0: Muito bem, um excelente dia pra você, viu, Fátima? Beijo bem grandão. Vamos embora, minha gente. Vamos de música, vem chegando. Pra quem gosta aí, menos é mais. Simone Mendes, P do Pecado.

0: Simone Mendes.
1: Esqueça tudo, pagode de qualidade.
0: Que coisa linda, hein?
2: O Política em Pauta volta em instantes.

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0: mesmo? É isso! Esse daí é o Marcos Rocha e a música Bom Dia Deus. Nada melhor do que começar dando bom dia ao Criador do Universo. Se não por ele, como estaríamos aqui, não é mesmo? 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E agora a gente segue, viu? A gente segue aqui na companhia dos melhores ouvintes. Vamos que vamos, né? Olha ele chegando por aqui. Bom dia, meu querido.
1: Bom dia, senhora. Aqui é Rony da Malhada.
0: Oi, Rony.
1: Com a de Batista Lima aí.
0: Sim.
1: Da música é Uma Noite de Estrela.
0: Eu acho que você trocou o nome da música. Mas eu vou achar, pode deixar. Já procurei por aqui, já encontrei com outro nome, mas vou tocar, tá bom? Não se preocupa não que vai dar certo. Olha o meu amiguinho chegando, deixa eu baixar aqui. É, porque o meu amigo é potência. Bom dia.
2: Bom dia, Marrom, danadinha. Aqui é Doca aqui de São Domingo Lava Jato, negona.
0: Oi, Doca.
2: Com Vitor e Léo, quando você some? Pra oferecer
0: não.
2: A minha irmã Nissa, a meu irmão Júnior, a Moura, Rosiel, ao danado seu Adalto aí, no São Miguel, Abidon, Bossa. E a toda a mão dessa aqui do Lava Jato, disse, negão, é, tem fuxica aí ou não? Me diga alguma coisa, vê se bota a pegada aí, nega. Bom dia pra tu, meninada.
0: Bom dia, Doca. O fuxico hoje é grande, viu? É, sabe qual é o fuxico? O fuxico é que tá bombando a audiência aqui da Rádio Estação, tem muitas participações. E eu quero mandar um beijo aí pra toda essa turma, junto com você, essa mundia ensaiada que mora no meu coração e não paga aluguel. Essa turma boa, viu? É isso aí, ali falando em turma, falando em alô. Deixa eu mandar um alô, minha gente. Sabe o que foi que eu fiquei sabendo? Que tem uns pedreiros trabalhando no cemitério novo e que escuta aqui a Rádio Estação. Olha, pois é, você que tá aí trabalhando. É, pra você que tá aí no cemitério novo, no cemitério, salvo engano, é Pedro e Paulo Alves da Rocha, é o nome do cemitério novo. Muito bom dia pra você, viu? Obrigada aí pela audiência. Vocês aí das construções civis que estão com o rádio ligado ouvindo a gente, parabéns aí por estar junto com a gente, viu? Muito obrigado por divulgar aí a Rádio Estação, que eu sei que vocês escutam aí o som, põe no canto, tá bom? Você pintou, você pedreiro, é, e falando em pedreiro, eu vou falar do melhor, viu? É, não tem não pra ninguém, o melhor é o meu pai, eu já disse, acabou e pronto. Bom dia, pai, a bênção.
3: Bom dia, Rádio Estação, bom dia, Alcione, Deus
0: te abençoe. Bom dia, meu amor, amém, amém.
3: E bota uma música aí de Maria Mendonça, qualquer
0: Sim.
3: um.
0: Pode deixar.
3: Deus abençoe e abençoe todo mundo para escutar aqui os ouvintes da Rádio
0: Sim.
3: Estação. E aqui é Valdo, Santa Teresa.
0: Que o Deus melhor pedreiro do Brasil e do mundo.
3: Mundo, né?
0: Um beijo, pai, te amo, viu? Um excelente dia pro senhor, pra mãe, um beijo bem grandão, a bênção, mãe, um beijo, meu amor, tô com saudade, tá bom? Vou chegar por aí, lá pra amanhã ou hoje à tarde ainda, tá certo? Bom dia!
4: Bom dia, Alcione Ferreira. Bom dia a todos da Rádio Estação Sati. Gostaria de ouvir uma música de Zé Ramalho, a música Garoto de Aluguel.
0: Sim.
4: Ofereço a todos os ouvintes que estão na escuta do programa, a todos da Rádio Estação Sati. Aqui quem fala é David Costa, da Rusqueira Campos, bairro Centro.
0: Muito bem, David. Um excelente final de semana para você e para todos aí no centro da nossa cidade, tá bom? Um beijo grande para você e sua família. Um excelente final de semana. Por aqui também vem chegando a Solange da Malhada. Tá pedindo música, vai curtir e também quer participar do sorteio. Quem também chega por aqui é a querida Simone, aqui do bairro São Miguel, pedindo música e querendo participar do sorteio. Mas agora vamos embora, vamos de música. Vem chegando o Raimundo Fagner aqui no som da sua rádio estação e a música é Deslize. Business.

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0: Deus do céu, é Valdo Freire aqui no som da sua rádio estação. Não, você não tá ficando louco, não. Não é o programa de Pitombinha, não, viu? É só os ouvintes aqui curtindo esses bregas assim, super, hiper, mega rasgado. E a gente faz o quê? A gente se diverte juntinho com você, tá bom? 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E a gente segue por aqui, viu? Minha gente, tem muitos, muitos ouvintes participando e a gente vai embora, né? Colocar vocês no ar pra ir encaixando vocês aqui nos sorteios do final. 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Olha, vamos lá, bom dia.
1: Bom dia, senhora, aqui é Ivoneto São Miguel. Eu queria ouvir qualquer uma de Leonardo. Sim. Ofereço a você e a todos que estão na escuta.
0: Muito bem, Ivonete. Muito obrigada, minha maravilhosa. Um excelente final de semana pra você e sua família, tá bom? Olha ele chegando por aqui, ó. Ó, vê só o que é que Afonso disse aqui, ó.
2: Bom dia, Alcione Afonso.
0: Sim.
2: São Domingos.
0: Bom dia.
2: Queria pedir uma música aí de Bon Jovi, Legion Play.
0: Sim.
2: Desejar uma boa eleição a todos que foram votar por sua consciência tranquila.
0: Isso aí.
2: E uma boa sorte aos deputados federais e estaduais, que vençam melhor.
0: Verdade.
2: Ou ganhando ou perdendo. Quem me governa é a mulher mesmo. E eu só tô só pra uma coisa, o Corinthians. Vai, Corinthians!
0: Vai, Corinthians! É isso aí. Um cheiro pra você, Afonso. Eu gostei da frase, viu? Ganhando ou perdendo, quem manda é a mulher mesmo. Minha gente, eu não aguento com vocês não. Olha, mais um ouvinte chegando, bom dia.
3: Bom dia, minha amiga, bom dia a todos aí que escutam a Rádio Estação. Olha, bota uma música aí com Bisson e com Macedo. O nome da música é Bruto, Rústico e mais alguma coisa aí.
0: Eita.
3: E me coloca aí no meio desse sorteio.
0: Tá participando, viu, Luciano? Tá concorrendo à Parmegiana Cantina do Sabor, a mais gostosa, mais completa da cidade. 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Tá liberando aqui uma parmegiana pros nossos ouvintes e tem gente louquinha da vida pra ganhar, não é mesmo, minha amiga?
4: Bom dia, gata. Aqui é a Josiane do bairro São Miguel. Sextou, né?
0: Sextou.
4: Eu gostaria de escutar uma música de Gerson Rufino, pode ser qualquer uma, viu? E quero participar desse sorteio. É possível que hoje eu não ganhe, né? Nesse sorteio.
0: Que demais! Ela tá confiante, né, minha gente? Vamos cruzar os dedinhos, vamos torcer. Um beijo pra você, viu, minha maravilhosa? Muito obrigada por sua animação. Olha, mais ouvinte chegando.
5: Bom dia, Luciana. Aqui quem fala é Camila do Bairro São Miguel.
0: Oi, Camila.
5: Gostaria que você botasse a música de Vou Te Provar, com Matheus e Cauã.
0: Sim.
5: E desejar minhas duas filhas, Laura Camille e Letícia Vitória, e a todos os ouvintes. E quero participar do sorteio, viu?
0: Muito bem, minha maravilhosa, tá participando. Olha, deixa eu mandar um cheiro aqui pra Pirão Tricolor. Um excelente final de semana pra você, Pirão. Seja muito bem-vindo aqui ao Estação Manhã. Olha, mais um ouvinte chegando, bom dia.
6: Bom dia, Alciana. Aqui é Vinícius Alciano. Tô com uma música hoje com Felipe Rett, colombiana. Ofereço pra todos os ouvintes e pra você, nega. Tenha um bom dia aí. Sextou.
0: Muito bem, muito bom dia. Deixa eu mandar um beijo aqui também pra Cássia, ela que tá pedindo música e também tá querendo participar do sorteio. Seja muito bem-vinda, minha maravilhosa. Muito obrigada pelo carinho da audiência. Quem também chega por aqui é o querido Reginaldo, Reginaldo lá da Malhada. É isso aí, ele veio desejar bom dia. E ele tá pedindo música e vamos ver se dá tempo de tocar. Vamos embora. A Emily também chega por aqui, tá pedindo música e tá querendo participar do sorteio.

do música. E agora a gente vai, né? Vai de música, vamos embora, vamos que vamos. Eita, hora que se passa tão ligeiro, meu Deus do céu. O que é que a gente faz? Escuta Bruno e Marrone, então vamos embora.

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0: 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Agora deixa eu mandar alô pra aquela turma que tá ali no calçadão Miguel Arraes de Alencar, pra você que tá aí no Moda Center Santa Cruz fazendo suas compras. Que papai do céu abençoe, que seja uma boa feira pra você que vai voltar aí pra sua cidade, que você volte em segurança com a graça e a paz de papai do céu para o convívio dos seus, tá bom? Faça bons negócios e retorne em breve. Agora a gente vai mandá-lo aqui pro nosso querido amigo. Bom dia!
1: Aqui é Carlos Luiz Vila Massiva, da Bela Vista, Nossa Santa Cruz, com 28 de abril. Queria escutar qualquer música com o Zé Ramalho. Queria participar do sorteio que vai ter hoje pela manhã. Valeu, tá na estação, tá tudo de bom.
0: Muito bem, Carlos, um excelente final de semana pra você. Olha, meu amigo, seu Reginaldo, bom dia.
2: Ciene, bom dia, bom Ciene. Bom dia. Quem tá falando é o seu amigo Reginaldo do Rio Verde. Eu quero que você me toque aquela música com o Reginaldo Rossi, é Azul, é a Raposa. Oferecer a todos que estão ligados nesta rádio maravilhosa. Tchau, minha amiga Ciene. Tchau. Até segunda-feira, se Deus quiser. E um bom final de semana pra você.
0: Obrigada,
2: e toda a
0: meu
2: sua
0: querido.
2: Família. Tchau, tchau, tchau, tchau, tchau, tchau, tchau mesmo.
0: Tchau, seu Reginaldo. Um excelente dia pro senhor, viu? Que papai do céu abençoe. Muito obrigada pelo carinho. Tchau, seu Reginaldo. Um excelente dia pro senhor, viu? Que papai do céu abençoe. Muito obrigada pelo carinho, tá bom?

0: Bom dia, maravilhosa.
1: Aqui é o Centro São Domingos. Alcione, toca pra mim a música Desejo de Menina, Cama de Solteiro, pra oferecer a toda a minha família, pra você, pra Daiane, pra todos os ouvintes, todos da rádio. Um cheiro, minha linda, e um ótimo dia. Quero participar do sorteio.
0: Muito bem, minha maravilhosa, tá participando. Olha, deixa eu mandar um beijo grande pra turma da Aliri Lingerie, a querida Maria Helena, todos lá na escuta, ligadinhos aqui no som da sua rádio estação. É isso aí, olha só, vamos que vamos. Vamos aqui pra mais um ouvinte, bom dia.
2: Oi, bom dia. Eu queria escutar a música de Wesley Safadão, Ronaldinho Gaúcho e Ludmilla.
0: Sim.
2: E bora aqui no Bela Vista, meu nome é Adenildo.
0: Sim, sim.
2: E gostaria de participar do sorteio. Tchau e obrigado.
0: Muito bem, Adenildo. Um cheiro grande pra você e que Papai do Céu abençoe, tá bom? Um excelente dia. Muito obrigado pelo carinho da sua audiência. Olha, mais uma maravilhosa chegando por aqui. Vamos lá, bom dia.
3: Olá, Alcione. Olá. Da Rádio Estação. Eu sou aqui, Valdene do São Miguel. Sim. Quero participar do sorteio e mandar aí uma música bem bonita de Ana Carolina.
0: Pronto, muito bem, pode deixar, viu? Um beijo grande pra você, minha maravilhosa, é isso aí. Agora vamos embora, vamos de música, aumenta o som e vem com a gente.

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1: Eita, minha gente, olha só, essa aí é a nova do Zé Vaqueiro, né? O Zé Vaqueiro, que eu vou dizer uma coisa, viu? Olha, é o diamante da temporada, não tem? Não tem aquela série Britney's? O diamante, né, aí da temporada é o Zé Vaqueiro, viu? O cara faz um sucesso atrás do outro e lança música e a galera adota e ninguém quer nem saber. Eu sei que quem tá gostando dessa música aí é os vendedores de perfumes. Inclusive, quem quiser me patrocinar, eu prometo que eu aprenda a passar perfume ali daquele jeito do Zé Vaqueiro, porque, olha, não tem perfume no mundo que chegue pra fazer essa trend, viu? Ah, Zé Vaqueiro danado, eu digo é mais nada. Vamos embora, porque tem um montão de gente aqui querendo participar através do 819-8785-5687. Tá vindo aqui mandando seu áudio, pedindo sua música e querendo participar do sorteio da Parmegiana Cantina do Sabor, a mais deliciosa da cidade, na João Pereira de Abreu, número 169. 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Vamos embora que os nossos ouvintes estão aqui, ó, louquinhos pra participar e concorrer. O querido Teteca tá vindo aqui, mandou um link. Um excelente final de semana pra você, Teteca. Que Papai do Céu abençoe o seu dia, meu querido. Muito obrigado pelo carinho da audiência. O Teteca, ele que é sempre tão amigável com a gente. Tão bom aí ter sua participação, meu querido, tá bom? Olha, mais um ouvinte chegando. E esse aqui derrete o meu coração, viu?
2: Oi, Miguel. Sorteio.
1: Muito bem, Miguel. Um beijo bem grandão pra você e pra todos no Pedra Branca, tá bom? Manda um beijão bem grandão da tia Alcione pra sua mamãe. Você manda, tá bom? Olha só, por aqui também tem ouvinte querendo participar. Tá pedindo música, mandando oferecer pra Galdoso. Eu acho que é assim o nome. E disse que também quer participar do sorteio. Muito bem, vai participar. Eu não sei se eu posso citar aqui o nome da pessoa, mas é o final do número 1086 participando aqui com a gente, tá bom? Mais um ouvinte chegando, bom dia.
3: Bom dia, sou Regiane do Cruz Alta.
1: Oi, Regiane.
3: Gostaria de escutar uma música de Aqui de Abelha.
1: Sim.
3: E ofereço a todos os ouvintes da estação. Eu gostaria de participar do sorteio.
1: Muito bem, minha maravilhosa, tá participando, viu? Olha ela chegando, é a Rosemary, bom dia!
4: Bom dia, Alcione, aqui é Rosemary do Bela Vista. Eu gostaria de curtir qualquer uma de Alexandre Pires e também de participar do sorteio. Obrigado!
1: Muito bem, Rosemary, olha, hoje deu tempo tocado, foi? Você ouviu aí Alexandre Pires? Foi pra você também, viu, minha lindona? Um cheiro bem grandão pra você. Olha ele chegando, bom dia.
5: Bom dia, senhor. Aqui é Lucivaldo do São Miguel.
1: Oi, Lucivaldo.
5: Eu quero escutar Paranama de Sucesso, Alagados.
1: Sim.
5: Oferecer pra minha esposa e a minha filha.
1: Muito bem, meu querido. Olha, a minha amiga Zefinha, ela que veio aqui desejar o bom dia dela.
6: Bom dia, senhor. É Zefinha, São Domingo. É, tá com uma música de Amado Batista?
1: Sim.
6: Obrigada, bom final de semana, tudo de bom.
1: Muito bem, minha maravilhosa. Olha, e ela mandou aqui a foto, olha.
6: Ah, senhor, meu look que eu ganhei. As meninas atendem muito bem lá, viu? Muito bem, então parabéns.
1: Que bom.
6: Gostei muito. Olha como é chique.
1: Olha, deixe ela toda chique com look Sport Company. É, as meninas de lá são maravilhosas. Olha, um beijo aqui pro querido Beto do Doce. Beto, um cheirão bem grandão pra tu, tá bom? Olha só quem por aqui veio dizendo eu quero participar do sorteio. Não disse o nome. Ah, é a Simone. Simone, um beijo pra você, tá bom? A Maria do Santo Agostinho também chega por aqui querendo participar do sorteio. E é isso, minha gente. Agora vamos embora, vamos de música. Aumenta o som porque você tá na Rádio Estação e aqui a sequência é você quem faz.
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1: Estação FM 10:03.
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Eita, essa vai para todos os aniversariantes do dia, em especial para o nosso amigo, ele que é aí uma figura pública de Santa Cruz, viu? O querido Beto do Doce, tá de idade nova. Beto, meus parabéns, que papai do céu te abençoe. Felicidades, não só hoje, mas todos os dias, viu, meu amigo? Um excelente dia para você. Aproveite as novas oportunidades desse novo ciclo aí, tá bom? Beijo bem grandão no seu coração. E vamos que vamos, né? Vamos aqui pro nosso Zap Zap da Alegria. Olha, final do número 8183. Tá pedindo música com Zezé de Camargo. Ouviu aí no último bloco. Zezé de Camargo e Vitor e Léo também foi pra você. E é claro que também vai participar do sorteio. É isso aí. Mandar um beijo aqui pro querido Alexandre. Ele que tá lá na AL Cortes, no Pedra Branca. Tá pedindo música e também tá querendo participar do sorteio. Diz que lá a turma tá todinha ouvindo aqui a Rádio Estação. Muito obrigado. É isso aí, minha gente. Olha,

0: te abençoe, tá bom? Olha só, por aqui também chega ele, o Robson, do Nezinho Arruda, tá na escuta, tá pedindo música e também vai participar do sorteio. Quem também tá no Nezinho Arruda, olha só, Nezinho Arruda em peso aqui ouvindo a Rádio Estação, muito que bom. Olha só, é a querida Edja, é isso? Ela tá pedindo música e também ela vai participar do sorteio. Tô vendo aqui a foto dela, lindíssima, um sorriso belíssimo. E papai do céu abençoe, seja muito bem-vinda aqui à Rádio Estação, viu, minha maravilhosa? Olha, a Claudiane também tá querendo participar do sorteio. Ela que tá ligadinho lá na escuta. Olha o Beto do Doce, bom dia.
1: Obrigado. Jesus abençoe também, viu? Obrigado. Eu não sabia que você era cantora, não. Você agora chateou o Beto do Doce, tá doido? Vem-te embora pra Beto do Doce comer um pudim mentiroso, senão um docinho.
0: Eu tenho que descobrir
1: pra chegar aí. Com uma aguinha geladinha, aquela sombra mentirosa, trabalhando normal, que pense no Liseu. Agora é o Liseu, não é o covarde, não. Nem vai ter raio, nem aqui, pá. Mas vai ter um litro de 50 e ovo cozinhado. Diga mais nada, tá doido?
0: Eita, minha nossa senhora, olha, muito bom, viu, Beto do Doce?
2: Que demais!
0: Tá bom demais, olha, tão feliz, agradecida a papai do céu, então tá tudo de bom. Olha o meu amigo Gil chegando por aqui, bom dia, Gil!
3: Bom dia, Alcione, aqui é Gil do São Miguel, tô aqui no Modo Assente, mas tô escutando a Rádio Estação. Toca uma música pra mim aí do Legião Urbana?
0: Sim.
3: Sextou, hein?
0: Sextou, Gil, sextou sim, meu querido, olha só. E a gente manda um beijo, viu, a todos que estão aí no Moda Center Santa Cruz, no

0: Gabriele. E pra todos que estão na escuta e ele botar aqui em letras garrafais, quero participar do sorteio. Vai participar sim, tá bom, meu querido? Olha só, por aqui vem chegando ela. Bom dia.
1: Oi, Alcione. Bom dia, Sandra Lima.
0: Bom dia, minha lindona.
1: Alcione, se der tempo ainda, eu queria escutar Estrela Perdida com Eduardo Costa. Oferecer a todos, a você, viu? E um cheirinho.
0: Um cheiro, minha maravilhosa. Dando tempo, a gente toca sim, viu? Mas vamos embora, que já são 10h15. E agora vem chegando a nossa eterna rainha da sofrência, Marília Mendonça. Mas ela não vem sozinha, não, viu? Ela vem com Maiara e Maraísa. E ela diz assim: esqueça-me, se for capaz.

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Eita, deixa Wesley Safadão, Ludmilla e Ronaldinho Gaúcho aqui na Rádio Estação. E o nome da música é Pode Falar Mal. É isso aí. É, aqui tem o molho, a Rádio Estação tem um molho que aí os ouvintes gostam. E por quê? Porque vocês quem fazem aqui a nossa programação.

0: Caro Açaiteria, minha gente, na Pedro e Paulo Alves da Rocha, aqui no São Miguel. Será que o nosso zap zap da alegria chama? Será que tem alguém querendo aí participar? Olha só, tá vendo?
1: Bom dia, Alcione,
0: bom dia. Bom dia, maravilhosa.
1: Sou a Erlane do Cruz Alta. Toco uma música de Henrique e Juliano, ofereço para meu esposo, minhas queridas, todos vocês aí do Rádio Cheirão, gatona. Que Deus abençoe nessa sexta-feira.
0: Amém.

0: família aí ligadinha aqui no som da 88.9, viu? É isso aí, olha o nosso pagodeiro oficial chegando por aqui. Bom dia, Edgar.
1: Bom dia, querido gato São Cristóvão. Queria pedir um pagodezinho pro Exalta Samba, só pra ouvir mesmo e concorrer os prêmios, viu? Bom dia, sextou.
0: Sextou, meu querido, com a melhor energia desses ouvintes. Um beijão bem grandão pra você, Edgar. Um excelente final de semana. Mandar um cheiro também aqui pra o pessoal que tá lá no Santo Agostinho participando em peso aqui da Rádio Estação, fazendo a nossa programação juntinho com a gente. É, faz igual ao José, ele que botou aqui. Eu sou José Agostinho, eu acho que ele quer dizer que tá lá no Santo Agostinho, né? Tá pedindo música e também tá querendo participar do sorteio. Vai participar, meu querido. Olha isso, não chegou um coração pra você. Olha, quem também vem participar é ele. Bom dia, meu querido.
2: Bom dia, meu nome é João.
0: Oi, João, tudo bem?
2: Gostaria de ouvir uma música com o Frei Gilson, aparecer para todos os ouvintes.
0: Sim.
2: Também gostaria de participar dos sorteios. Vamos dar uma olhada.
0: Muito bem! É isso aí, João. Um excelente final de semana para você. Olha, por aqui também tem o Nivaldo Júnior, ele que tá lá em São Domingos querendo participar do sorteio. Um forte abraço para você, meu querido. Olha a turma lá da Ed Luta, ligadinha aqui no som da sua rádio estação. Um excelente dia pra você. E vai participar aqui dos sorteios, viu? A turma da Ed Luta, ligadinha aqui no som da 88.9. E é isso, minha gente. Segue aí mandando o teu áudio, porque daqui a pouquinho a gente volta e já volta que é pra conhecer aí os ganhadores de hoje. Mas por enquanto, vamos embora, vamos de Bon Jovi. Essa eu quero oferecer também pra o Edson, que eu sei que ele curte, tá bom? Live on Play aqui na sua rádio estação. Bon Jovi, aumenta o som e vem curtir um rock and roll de qualidade.

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0: clássico aí, Reginaldo Ross, A Raposa e as Uvas. E a cara de um sextou, né, o Reginaldo Rossi? Ai, minha gente, chegamos agora à última parte aqui do nosso Estação Manhã. E a gente vai agora mandar os últimos alunos pra gente saber quem foi aí o Felizardo ou a Felizarda. É, são dois. Um que vai ganhar açaí, outro que vai ganhar parmegiana Cantina do Sabor, aqui no som da sua rádio estação. E a gente vai agora mandar os últimos alunos. É, por aqui, vamos embora, né? Olha só. Alguém que diz assim: bom dia, Alcione, toque aí naquela mesa com Zezo. É isso aí, minha gente. Infelizmente não vai dar tempo pra tocar, mas você vai participar, viu? Final do número 9004 tá participando aqui do sorteio. É isso aí. Mandar um alô pra toda a turma aí que tá nas facções hoje no sextou, esperando aquela hora, né? A hora de arrumar aí a máquina, limpar, sugerir, se embora pra casa. Facção do bar, junto e misturado. A galera da Lili e Lingerie. É isso aí. Tem muita gente que hoje já nem tá trabalhando porque não vota na cidade. Enfim, minha gente, é isso. Olha, quero dizer a vocês que amanhã a gente vai estar juntinhos. É, vamos estar juntos também no nosso especial. Nosso especial que começa às 5 horas da noite ou da tarde, como queira. E a gente vai ter um especial com ele, viu? Esse pernambucano que nos enche de orgulho por sua originalidade. A gente vai ter o João Gomes em nosso especial. E a gente vai curtir muito juntinho no nosso especial de sábado, tá bom? Então, fechado que a gente vai estar junto amanhã, a partir das 6 horas. João Gomes é o convidado do nosso especial. E é isso, minha gente. Vamos embora, né? Chegou aqui o último áudio. Deixa eu colocar no ar pra gente ver o que é que vai rolar.
1: Bom dia, que é a Fábio do Melhor. Gostaria de ouvir, irmão, que não oferecer todos para o Salão de Fátima e participar do sorteio.
0: Muito bem, é isso aí, Fabrícia. Um beijo, minha maravilhosa. Chegou no fizinho de tudo e deu certo, viu? Um beijo, Maria Helena, também tá ouvindo a gente. Olha só, vamos embora, vamos pra aquele nosso momento, porque daqui a pouco tem ele, o Márcio Felipe, hoje com seus convidados, debatendo aí sobre o que a gente vai fazer no nosso final de semana, né, minha gente? É a hora aí da gente ir exercer a nossa cidadania. E eu quero desde já dizer a você: pense, analise, escolha o que você mais se identifica, mas vai exercer aí o seu direito. A gente lutou muito para ter esse direito, então não vamos abrir mão dele, tá bom? Vale a pena analisar e escolher alguém. Escolha com consciência, vá na paz, vá na tranquilidade, vai exercer a sua cidadania. E depois que você fizer isso, você vem aqui para nossa rádio estação. É isso aí, a 88.9. A galera, a nossa turma, a nossa equipe está empenhada em fazer a melhor cobertura. Quando for, a partir das 5 horas da tarde, olha, a pele arrepia, o coração bate mais forte e a gente vai estar junto aí nas apurações, trazendo tudo pra você, olha, ao longo do dia, notícias, flashes, o que de importante está acontecendo, e você vai ficar bem informado aqui através da 88.9, a sua rádio estação, tá bom? É isso, esse é o recado e vamos agora, né? Deixa de enrolar, o senhor, vamos embora.
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0: É isso aí, vamos rufar os tambores por aqui e descobrir quem vai faturar uma parmegiana Cantina do Sabor. Os tambores estão rufando por aqui e a gente vai descobrir agora. Vamos lá? É isso aí, olha só, vamos descobrir aqui quem foi o ganhador ou ganhadora dessa parmegiana. Lembrando que assim que eu citar, você tem que mandar seu nome completo para que você possa fazer a retirada dessa parmegiana, tá bom? Vamos lá, final do número 1864. Quem é você, 1864? Vamos descobrir aqui, meu povo.
3: Bom dia, Ciana. Aqui quem fala é Camila do bairro São Miguel.
0: Camila do bairro São Miguel, minha querida, você faturou uma parmegiana Cantina do Sabor. Vai mandando aí teu nome completo, que eu vou preparar um voucher e você vai fazer sua retirada, tá bom? É isso aí. E agora, tá calor, minha gente? Tá calor?
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0: É isso aí, vamos rufar os tambores por aqui e descobrir quem vai faturar aí um açaí Cantina do Sabor pra ficar aí mais refrescado nesse calor muito livre da quentura, né? Vamos embora, vamos lá? Já temos aqui, viu? Já temos um ganhador. Final do número 8183 mandou mensagem de texto, é a Ana Paula Silva. Ana Paula, me confirma que você tá ouvindo e você vai faturar aí um açaí. Já faturou, né? É isso, minha gente. Um bom final de semana a todos. Segue junto com a gente e a gente se encontra amanhã, domingo, segunda de novo. Então fiquem todos com Deus e até semana que vem, não. Até daqui a pouco, então. Até amanhã. Um cheiro, meu povo.
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1: Administração 10h57.
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0: Rádio Estação, hora certa, agora 11 horas.
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0: Bom dia para você que sintoniza na sua Rádio Estação 88.9. A partir de agora começa o nosso encontro de todos os dias. O programa Política em Pauta está no ar. É isso mesmo, aquecimento para as eleições 2026, né? O último programa antes das eleições, né? Você, eleitor, você, eleitora, tem um compromisso marcado para o próximo domingo. A partir de 8 da manhã, as escolas estarão abertas, né, para você participar, né, desse exercício da democracia, que são as eleições, onde você vai escolher os seus deputados estaduais, federais, os dois senadores, seu governador ou governadora e também o seu presidente da República para essas eleições 2026. A gente anuncia desde já que a Rádio Estação está com uma cobertura, né, que será histórica, né? Neste ano de 2026, a Rádio Estação estará, né, comandando também as apurações para essas eleições, trazendo os resultados não só de Santa Cruz do Capibaribe, mas das cidades que integram o nosso polo de confecções. No próximo domingo, a partir de 8 da manhã, aliás, desde 7 da manhã, né, a Rádio Estação segue a sua programação das eleições, mas a partir de 8 da manhã, a Rádio Estação estará também, né, tendo aí a oportunidade de chegar ainda mais longe, pois estaremos em rede. Além da Rádio Estação, você seguirá acompanhando, como também para os amigos do município de Taquaritinga do Norte, através da Rádio Nova Geração FM, emissora que fica localizada na sede do município e também vai poder acompanhar a nossa cobertura. Para os amigos que são do município de Caruaru, do distrito de Lages, onde tem a Rádio Laje FM 98.5, que também fará parte da nossa cobertura das eleições. Também para o município de Frei Miguelinho, 104.9, Rádio Olho d'Água. Também confirmado aqui com a gente, a Rádio Jataúba FM, 87.9 na nossa cobertura. E também para o município das Vertentes, 104.9, emissora Vertentes FM. Então essa cobertura será histórica, né? Diversos correspondentes em diversas cidades aqui do nosso estado, também com cobertura durante o período aqui na nossa cidade e também nas cidades ao entorno de Santa Cruz do Capibaribe, teremos uma cobertura especial. A partir das 8 da manhã já em rede para algumas cidades aqui do Polo de Confecções e a partir das 7 da manhã para Santa Cruz do Capibaribe, a cobertura especial das eleições 2026. A gente tem hora para começar, 7 horas aqui em Santa Cruz. Não teremos hora para terminar, pois só vamos concluir os trabalhos por aqui quando tivermos definidos, né, a representação da Câmara dos Deputados e também da Assembleia Legislativa. Vamos até o Recife, a gente conversa agora com o jornalista Wellington Ribeiro, agora no quadro Ponto de Vista.
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0: Vamos lá, Wellington Ribeiro, muito bom dia, acompanhando também a movimentação intensa na capital pernambucana durante esses últimos 45 dias, 47 dias de campanha, né? O que que você pode falar pra gente, Wellington, e a avaliação, né, de uma campanha que tivemos aí altos e baixos aí para os dois candidatos, né?
2: Bom dia, amigo Márcio Felipe, bom dia a todos os ouvintes da Rádio Estação, emissora que segue avançando em audiência na região. A primeira coisa que eu queria fazer, ao invés de responder você, é fazer uma pergunta para você e para os ouvintes. Quantos deputados estaduais Santa Cruz do Capibaribe vai eleger? Essa daí tem tirado o sono de muita gente, viu, amigo? Mas sobre a pergunta que você fez, a gente percebeu 45 dias de muita intensidade política, né, de reviravoltas e voltas e idas e vindas, enfim, de novelas mexicanas na escolha do Senado, né, que antecederam isso. A gente percebeu uma movimentação atípica do que todas as eleições já mostraram. E o que é que a gente pode avaliar disso tudo, nessa reta final? Chegando à reta final, os institutos de pesquisa apontam um acirramento muito grande. E um detalhe é que o João, ele conseguiu quebrar a curva, né? Aquela queda dele, né? A distância dele para a Raquel, ele encurtou. Alguns institutos apontam ele na frente, outros apontam um empate técnico, e ontem o Datafolha, né, um empate numérico, e ontem o Datafolha um empate técnico com Raquel 2 pontos. Então, é uma eleição que deve trazer emoção do início ao fim da apuração, né? Não só para o governo, mas também até mesmo para o Senado Federal, dada o ambiente, né, dado o ambiente e a atmosfera de grande disputa, né? Marília, Humberto, Mendonça e Eduardo da Fonte. E é claro, para Santa Cruz em especial, essa expectativa gerada em torno de quem vai conseguir aí ser eleito deputado estadual.
0: Ô Wellington, e a gente pode até dizer, né, que vai ser uma disputa emocionante, porque hoje Santa Cruz tem 2 cadeiras na Alep, assim como Toritama tem 1 cadeira que é representada aí pelo Abimael Santos, aqui hoje Diogo Moraes e Edson Vieira, mas tem um fator novo nessa eleição, que é o caso do candidato Fábio Aragão, né, que muita gente aponta ele, né, algumas pessoas, inclusive colegas nossos, apontam ele como um dos candidatos que estão na briga por uma das vagas do PSD, né? Muita gente fala que o PSD faz de 9 até no máximo 11 deputados estaduais, e pessoas já colocam já o nome de Fábio nessa briga, assim como hoje Diogo Moraes e o Edson Vieira também, né, têm os seus projetos de reeleição, né, bastante consolidado pela experiência já de serem deputados, né? O Edson, 3º mandato, o Diogo, 4º mandato consecutivo. Então, para nossa região, a gente pode passar de ter 2 cadeiras, passar a ter 3, como também pode ter alteração, a gente não sabe ao certo, só vamos saber domingo após a apuração, como também a cidade de Toritama, que vai defender também essa cadeira aqui na região do Polo das Confecções.
2: Exatamente, a expectativa é grande, né? Eles disputam por partidos distintos, né? Um pelo PL, que é o caso do Abimael, Fábio Aragão PSD, o Diogo PSB, e Edson pelo Podemos. Eu tenho visto alguns levantamentos, eu vi inclusive um levantamento ontem, geral, sobre isso. A gente conversou de forma particular, evidente que não é um levantamento registrado e eu não vou poder dar mais detalhes. Mas o que eu percebo é que existe uma atmosfera muito boa, tá? Existe uma atmosfera boa. Agora, não dá muito. O que se foi feito já se fez. Já o que se podia se fazer, já fez. Que é arregimentar apoios, é conseguir base, é ampliar essas bases, né? A eleição, ela não depende só da pessoa, porque existe também os aspectos de quantas cadeiras o partido irá fazer. Às vezes a pessoa teria até a chance, teve uma votação muito expressiva, mas por conta do partido, a pessoa pode aí não prosperar nesse intento de ser eleito. Mas eu vi um ambiente favorável, tá? Eu vi um ambiente muito favorável para a região, e isso aí deve animar muita gente. Eu acho que as apostas, elas devem rolar bastante, né, amigo Márcio? Porque Santa Cruz tem essa tradição, tanto de aposta, é uma cidade, eu acho que das mais politizadas de Pernambuco. Se fala de política de manhã, de tarde, de noite, acabou a eleição, já está se falando de outra, assim é Gravatá também, enfim. Existem essas peculiaridades, eu acredito que tem muita aposta. Aqui no Recife tem aposta demais, amigo. Até eu já apostei aí sobre quantos fazem em um determinado partido. Apostei, inclusive, com um secretário do governo Raquel Lira. 5 mil reais. Vamos ver. Eu acredito que eu vou ganhar, tá? Mas vamos ver como é que a expectativa gera em torno de tudo isso.
0: Ô Wellington, a gente aqui vai ter aqui uma participação, inclusive aqui já cumprimentar aqui o nosso presidente da Rádio Estação, Alan César, está aqui nos estúdios, também vai interagir com você, o Wellington vai fazer pergunta, mas a gente quer cumprimentar aqui o Alan, deixar as considerações iniciais. Bom dia, Alan, seja bem-vindo ao programa Política em Pauta, nesse que é o último antes das eleições. Bom dia.
3: Bom dia, Márcio, bom dia a todos os ouvintes da Rádio Estação, bom dia, Tiagão, que está aqui na técnica. Bom dia, Wellington, é uma satisfação estar falando com você. Faz um tempo que eu não lhe vejo, mas lhe acompanho todos os dias aqui nos seus comentários e também nas suas redes sociais. E é uma satisfação estar falando com você. Você que acompanha aí a política, tanto estadual como nacional também, dando sua opinião, dando seu recado aí, né, de uma forma muito, muito satisfatória, né, para os ouvintes e também muito coerente.
2: Wellington. Bom dia, Alan. Bom dia também, querido. A todos os demais. Né? Parabéns, viu, Alan, pela cobertura aí que você está preparando, né? Esse pool de emissoras. Eu acho que vai ser muito bacana, algo inédito e algo que vai garantir à população, aos ouvintes aí, uma informação bem mais ágil e até mesmo a análise dos cenários que estão se desenhando.
3: Wellington, eu tenho duas curiosidades para saber sua opinião. É uma opinião sobre as campanhas. Tivemos praticamente dois candidatos, né? Onde disputam, de fato, uma eleição, um pleito muito competitivo entre eles. Então, ora Raquel se apresenta na frente, ora João se apresenta na frente, ora há empate. Dito isso, como é que você analisa a questão da estratégia das campanhas? Porque eu vi que foram estratégias de campanhas diferentes. Eu tenho minha opinião sobre a estratégia da campanha da Raquel e do João, mas eu gostaria de saber de você. Como é que você analisa a estratégia dos candidatos?
2: Pois bem, o que a gente percebe é o seguinte, né? As redes sociais, elas tomaram uma proporção muito forte nessas eleições. Já é um crescente disso. Isso é um fato, né? O que antecedeu a formação das chapas também pesou muito sobre essa disputa acirrada, né? A Raquel tomou a principal estratégia dela, evitar a polarização nacional, até porque ela busca esse voto também mais bolsonarista e também entende que em Pernambuco Lula é majoritário e ela não quer perder, não é? Apesar de todo o campo bolsonarista estar com ela, e a identidade mais dela é mais bolsonarista, isso é fato, da campanha não, mas a identidade do grupo, eu não posso nem dizer da Raquel ou da campanha, mas a identidade do grupo é mais bolsonarista, mas ela evitou entrar nessa esfera. O João, ele utilizou, né, desse alinhamento político com Lula como uma das suas principais, os seus principais trunfos, além, evidente, que da sua passagem aqui na Prefeitura do Recife e os feitos, as ações que ele fez. A Raquel, ela, no discurso dela, ela aponta muito mais sobre o que ela veio fazendo e o que ainda está fazendo, e o João, ele busca jogar esse campo mais para comparar as gestões. Né? Apesar das devidas proporções da gestão estadual, né, ter muito mais arrecadação do que do município do Recife, ele busca comparar justamente isso, que mesmo tendo uma arrecadação menor, ele fez muito mais no Recife do que Raquel no estado. Isso ele compara, por exemplo, de UPAs e de centros especializados TEA e até mesmo das creches. Então, é uma eleição que foi muito para esse caminho. A gente percebeu também as brigas voltadas a o que a gente pode dizer que sejam supostos gabinetes de ódio, né? O João denunciou muito, a Raquel denunciou muito, as fake news, a desinformação também se fez muito presente nessa campanha eleitoral aqui em Pernambuco, e agora no final, nessa reta final, a gente percebe um acirramento. A Raquel até conseguiu virar e botou uma distância interessante sobre o João, se imaginava que ela iria esticar essa distância, coisa que não aconteceu nessa reta final de campanha, como eu disse, né? Alguns institutos já apontam João na frente, outros apontam um empate numérico, né? E outros também um empate técnico, Raquel na frente, como foi o caso ontem da Datafolha, com 2 pontos percentuais. Então é uma briga de gigantes, são 2 candidatos que nunca perderam a eleição e que agora alguém vai sair derrotado. Se vai para o segundo turno, eu acredito que seja muito difícil, porque o Ivan, ele não apresenta uma perspectiva de ter uma votação em torno de 3, 4, 5%, que poderia, numa eleição acirrada, ajudar a levar para o segundo turno. Eu acho que é uma eleição de primeiro turno, e que a gente vê, né, nessa reta final, uma preocupação de ambas as partes. Sobretudo, assim, eu gosto de salientar da parte mais da candidata Raquel Lira, da campanha dela, porque quem chegou na reta final crescendo foi João, e isso aí preocupa o campo político de Raquel.
3: Entendido. Outra pergunta também, você disse aí que teve acesso a algumas informações e como não era oficial não pode falar, isso eu entendo, mas eu tenho uma pretensão, eu tenho assim, eu suponho que Santa Cruz pode ter um momento de ter 3 deputados estaduais eleitos. Eu tenho nas minhas contas aqui, eu estou fazendo essa possibilidade. Você acha que isso é muito otimismo ou você acha que pode ser uma realidade?
2: Não, possibilidade real. Cada um tem os seus desafios dentro da chapa. né? A chapa do PSD, há uma expectativa que chegue até 11.
0: A gente perdeu aqui o contato aqui com o Wellington.
2: Eu coloco os 7 deputados que já... Oi?
0: Retomou agora, opa. Wellington. Teve um corte agora. Pedi para você refazer aqui do início a sua fala.
2: Eu coloquei, né, uma média aí de em torno de 8 a 9 nomes já muito consolidados, né? Além dos 7 deputados. Eu coloco nomes como o Janjão e a Andréa Medeiros como nomes já consolidados na chapa. Então, se essa é uma chapa que vai fazer 10 ou 11, ainda tem duas vagas, né, a possibilidade de uma a duas vagas aí à disposição. E aí o Fábio, ele entra como uma pessoa competitiva, demasiadamente competitiva. Ele disputa ali com César Ramos de Igaraçu, com Zé de Manteca, Marconi Santana, Raimundo Pimentel, que a gente não pode também desconsiderar, que a esposa é deputada, né, e Anderson Corrêa aí de Caruaru. Então ele entra numa situação de competitividade muito grande nessa chapa. Quando a gente vai falar do PSB, que eu acredito que faça de 8 já consolidados, mas há quem também aponte até uma possibilidade de uma nona vaga no PSB, a gente também percebe o Diogo Moraes entre os mais competitivos. Então há essa expectativa. Agora é uma chapa evidente também, assim como as outras, é uma chapa que vai exigir uma quantidade de votos significativa, né? É para que a pessoa figure entre os eleitos. E por fim, a chapa ali de Edson, que é o Podemos, né? A gente tem 4 ali consolidados. A chapa, eu conversei com o Marcelo Gouveia ontem, ele acredita que possa chegar até no sétimo, na sétima cadeira, né? Mas eu suponho que sejam 6 cadeiras. Tem 4 consolidados ali, que são o Gilson Filho, o Gustavo Gouveia, o Fabrício Ferraz e também o Luciano Duque. E o Edson se insere naqueles que estão brigando ali pelas outras duas vagas. Aí você coloca a Rebeca Lucena, coloca o Jefferson Timóteo, o próprio Edson Vieira, o Mário Ricardo, né, a Regina da Saúde, e tem também ali da região Felipe Martins, Beto Tassioli. Então, eu acho que ambos os candidatos aí de Santa Cruz do Capibaribe têm chances reais aí de conseguir uma cadeira, uma vaga aqui na Assembleia.
0: Ô Wellington, também na tua visão, as pesquisas apresentam aí um acirramento, uma proximidade muito grande, né, nos números entre os dois candidatos. Pesquisas apontam João, outras pesquisas apontam Raquel, mas é muito pequena a diferença. Você acredita que isso vai se confirmar, né, no dia da eleição? Vai ter essa proximidade e vai ser por uma diferença mínima quem vencer essas eleições?
2: Vai ser uma diferença mínima, porque o que acontece, a gente tem que levar em consideração como cada instituto de pesquisa, ele tem a sua metodologia, e a gente tem que respeitar, né? A Quest é um instituto renomado, o Datafolha também é um instituto renomado. A gente tem outros métodos também, como o Atlas Intel, que já está buscando um campo dentro das redes sociais, né? Um campo por parte da internet. Enfim, todos eles apontaram o seguinte: um crescimento de João, né, uma estagnação de Raquel e uma disputa bem acirrada. Então, é um detalhe que pode decidir. A gente pode estar aqui falando segunda-feira, a diferença de um para outro pode ser bem, bem distante, mas eu acredito que seja pequena, né, que pelo menos isso tem apontado os institutos. Agora, vai muito da mobilização, da capacidade de mobilização que cada candidato tem, seja na região metropolitana quanto no interior. Existem os eleitorados, por exemplo, que são mais propensos a irem para as urnas do que outros. Então, aquele que tiver um percentual bom entre esse eleitorado que tem que é mais propenso ao comparecimento às urnas, leva vantagem. O outro que tem parte da sua intenção de voto em cima de um eleitorado que é menos propenso a ir para as urnas, perde essa vantagem. Enfim, é uma eleição que é uma caixinha de surpresa.
0: Ok, Wellington, a gente quer agradecer a sua participação com a gente nesta sexta-feira. Domingo a gente também vai estar ali acionando em alguns momentos. Sei que você vai estar fazendo uma cobertura ampla, né? Vai estar rodando em alguns municípios da região metropolitana, mas desejo para você também boa sorte. Parabéns aí também pela cobertura que você fez nesses últimos 45 dias, que foi bastante intenso, e boa sorte aí para todos nós no próximo domingo.
2: Um forte abraço para você, para todos os ouvintes. Convido a todos para acessar o blog Ponto de Vista, www.blogpontodevista.com. Nos seguir lá no TikTok, no Instagram, se inscrever no nosso canal lá no YouTube e amanhã assistir na TV Nova, né? O último programa antes da eleição, né? A gente vai estar entrevistando e batendo papo com a cientista política Priscila Lapa, para a gente fazer um panorama de tudo isso aí, das eleições, do que aconteceu até agora. Então, até a próxima, se Deus assim nos permitir.
0: Valeu, obrigado aqui pela participação. O jornalista Wellington Ribeiro aqui participando da nossa programação, né? Então já dá para ver, né, Alan? A gente vai começando aqui o programa, né? A gente vai acionar o Iago também, que vai participar com a gente ao vivo, direto de Caruaru, vai participar de forma remota, né? Mas dá pra gente ter já uma ideia do que vai ser a eleição, né? O que que ela vai estar valendo nesse momento, né? Santa Cruz, com a possibilidade de ter real, de ter 3 cadeiras na Assembleia Legislativa, como também a gente pode ter aí uma mudança no governo, né? A gente vê uma eleição onde pesquisas apresentavam a Raquel, já tem outras, né? E agora já tem uma quantidade até maior apresentando o João. Então é uma eleição que pode acontecer muita coisa, inclusive nada como diria o José Augusto Maia.
3: Márcio, tanto no âmbito estadual, né? Quanto no âmbito federal, a gente vê a disputa como está sendo acirrada, né? Vemos esse empate, esse crescente de João, essa estagnação, como bem dito, o Wellington nesse instante. Eu percebo que, assim, quando a gente começa a perceber as pesquisas, e a gente não pode negligenciar, nem pode deixar isso de lado, as pesquisas é um balizador do retrato do momento, né, do que está acontecendo, né? Então a gente vê João. E via anteriormente, né, o João aparecia nas primeiras pesquisas ele com uma vantagem muito grande, e aí Raquel foi buscando, o João foi caindo e chegou o momento deles empatarem e Raquel passar, e agora nesse reta final, na campanha de fato, a gente vê esse movimento numérico de João, ele em uma curva, né, acentuando, uma curva de crescente, e Raquel numa curva de estagnação. Isso, na minha opinião, acho que se continuar dessa forma, a gente pode ter uma surpresa aí e ver uma vitória muito apertada, né? Isso é do meu ponto de vista.
0: Muito bem, quem está com a gente também é Iago Roberto, sempre que participa, né, do nosso programa. Ele queria muito estar aqui hoje, não foi possível, né? Por morar em Caruaru não foi possível chegar, mas fez questão de participar de forma online. Bom dia, meu querido Iago, mais uma vez juntos aqui no Política em Pauta, um pouquinho distante, mas imagino que você gostaria muito de estar aqui com a gente nessa sexta-feira, fazendo esse resumo aí, esse aquecimento para as eleições de 2026.
4: Bom dia, Márcio, me escuta bem?
0: Perfeitamente.
4: Coisa boa. Bom dia, Márcio, bom dia, Alan, bom dia, Tiago, que está aí também nos controles, bom dia a todos os ouvintes da Rádio Estação, é um prazer estar sempre aqui conversando com vocês. Não estou em Santa Cruz ainda, mas estou chegando aí por volta de 1:30 PM. Como não dava tempo, a gente conversou com o Márcio e decidiu fazer online, mas é isso, vamos conversar e debater a boa política.
0: Ô Wellington não, o Iago, quando você vir pra Santa Cruz, traz uns brinquedinhos desse aí pra eu dar pro meu filho, rapaz. Eu fico olhando pra aí, eu fico com inveja aí. Meu filho ia fazer a festa com esses brinquedinhos.
4: A coleção, né?
0: Pode trazer a coleção, isso é da sua infância ainda, né, ô Iago? Você guardou, né?
4: Não, o pior que foi depois de velho mesmo. Eu sempre fui um nerdzinho, né? Então eu sempre colecionei muita coisa de filme, de desenhos que a gente gostava. A gente vende lá no Bob's também, né? Então a gente acaba aproveitando e guardando para coleção.
0: É isso aí.
4: Mas tem livros também, viu?
0: Tem livro,
4: aqui,
0: né?
4: Tem livros, cartas de livro também.
0: Tem o livro de Alan aí, certamente, né? Você tá com o livro de Alan aí. Muito bem.
4: Com certeza.
0: Vai pegar o livro. Mas já pegou o livro, tá vendo? Tá vendo aí, ó? Tá vendo?
3: Muito bem.
0: Muito bem, tem que ler ele todinho, viu? Negócio ali. Vamos fazer o seguinte, chamar um rápido intervalo, são 11:24, daqui a pouquinho a gente já retorna, trazendo aqui, né, alguns assuntos, onde hoje o Alan, junto com o Iago, junto com o Márcio Felipe, a gente vai estar conversando aqui, trazendo também nossas opiniões, né, sobre essas eleições que prometem. E lembro para você o seguinte, tem uma novidade sim hoje. Chegou para mim aqui um aparelho de rádio, né? Você que quer um rádio novo, né? Muita gente quer um rádio novo para ouvir a Rádio Estação. 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Só basta comentar isso. 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No final do horário, a gente vai sortear para você um rádio para você ouvir a nossa programação. A gente volta já. 3 minutos, a gente volta com o nosso programa Política em Pauta.
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6: Estamos de volta.

0: Rádio Estação, né? Sempre aqui no programa à tarde com a Daiane, né? Uma feira, né? Um vale-compras de R$150 lá em Augusto Supermercado. Isso acontece nas sextas-feiras. Existe uma parceria entre Augusto Supermercado e Produtos Mille, né? E é sorteado aqui R$150 em vale-compras. E meu amigo Augusto, ele disse: Márcio, eu tô com um rádio aqui para sortear. Você quer? Eu disse: é claro que eu quero. Manda para cá. Então, a gente já está disponibilizando aqui para você, ouvinte do programa Política em Pauta da Rádio Estação, tem um rádio para você. Então, você que está ouvindo pelo rádio, né, está no trânsito, você que está no Moda Center, vai lá no canal do YouTube agora, Estação FM 88.9, se inscreve no canal, importante demais você estar inscrito no nosso canal e comenta: eu quero ganhar o rádio. Meu amigo Bilu, da Rota do Mar, está aqui mandando um abraço aqui para o meu amigo Alan. Professor Kelvin, ele, acho que ele está em Bezerros, né? Está acompanhando também a nossa programação. Ernesto Lázaro Maia, essa máquina mundial, também está acompanhando aqui. Obrigado pela audiência. Meu amigo Inácio, eu acho que é o Inácio do Pastel, lá da mala do Irmão do Pastel. Um abraço. Também abraçar aqui uns nomes aqui que não dá para entender. Matheus Lopes, Matheus Lopes tá ciente, né, Matheus? Tá tranquilo aqui, né? Hoje ele tá lúcido. Também aqui o Hélio Deodato está com a gente. Obrigado, Hélio. Marcos Antônio da Silva quer ganhar o rádio também. Abraçar aqui Cristiano Silva. Vânia Galdino também está com a gente. Simone Aparecida, né? Muita gente aqui comentando aqui na nossa live. Você aproveita aí e comenta: eu quero ganhar o rádio. No final do horário, nós vamos fazer um sorteio aqui, né? Então você vai comentando bastante. Não se esquece de se inscrever no nosso canal. Importante demais, né? Porque domingo, a partir de 8 da manhã, você vai receber a notificação da nossa transmissão e vai poder acompanhar a cobertura das eleições pela Rádio Estação. Abraçar aqui Vitória, também José Vini, também acompanhando a nossa transmissão. A gente volta aqui aos assuntos, né, do nosso programa Política em Pauta, né? Bilu tá aqui, né, mandando um abraço para o Alan. Ele disse que tá esperando um brinde do Alan.
1: Rapaz, eu prometi um brinde a Bilu e eu vou entregar. Eu vou deixar aqui na rádio, que a gente faz ao vivo, né? Para garantir a entrega, né?
0: Para garantir.
1: Para dizer que eu cumpri com a minha palavra.
0: Ele tá aqui ansioso aqui. Toda vez que ele me vê, ô Márcio, e aquele presente que a Alan disse que ia me dar? Cadê? Eu disse: não, calma, vai chegar, tá acumulando, fique tranquilo. É isso aí. A gente aqui vai abraçando aqui, né, também professor Kelvin, deixando aqui seus comentários aqui, acompanhando aqui, né, dizendo que depois vai passar para mim aqui a chapa, né? Valeu. Obrigado aqui, Kelvin, professor, tá ligado com a gente. Mas vamos falar o seguinte, a notícia do momento é a seguinte, é uma polêmica, né, desde ontem a gente acompanhou, uma polêmica envolvendo a circulação de chapinhas não autorizadas em Santa Cruz do Capibaribe, ganhou desdobramento eleitoral, né, na Justiça Eleitoral. O candidato a deputado estadual Fábio Aragão, do PSD, ingressou com uma representação por propaganda eleitoral irregular contra o deputado federal e candidato ao Senado Eduardo da Fonte. A ação tramita no Tribunal Regional Eleitoral de Pernambuco sobre o número 0603293 617-000, tendo como relator o desembargador auxiliar Luiz Gustavo Mendonça de Araújo, a associação indevida e o uso não autorizado de imagem. O motivo da ação judicial é a distribuição de materiais de propaganda em que a imagem do nome de Fábio Aragão foram impressos ao lado de postulantes que não fazem parte de sua coligação ou de seus apoios oficiais declarados. Em uma das peças que circulam no município, o ex-prefeito aparece associado aos candidatos à presidência Lula e Flávio Bolsonaro, e ao candidato a deputado federal Carlinhos da Coab e ao próprio candidato ao Senado Eduardo da Fonte. A defesa do postulante à Assembleia Legislativa reforça que, publicamente, Fábio Aragão tem como candidato oficial a deputado federal Felipe Carreiras e não declarou apoio formal a nenhum nome que disputa o Senado Federal, tornando a veiculação no impresso uma tentativa de induzir o eleitorado ao erro. A Justiça Eleitoral de Pernambuco deferiu em caráter de urgência o pedido de liminar contra o candidato Eduardo da Fonte. A decisão foi proferida pelo desembargador Luiz Gustavo Mendonça de Araújo. A controvérsia envolve a confecção da distribuição de materiais impressos de campanha que utilizavam a imagem e o nome e o número de urna de Fábio Aragão sem a devida autorização.

0: Além da associação não autorizada, a representação denunciou também o derramamento de material apócrifo, sem a indicação de CNPJ, gráfica ou tiragem, nas vias públicas de Santa Cruz do Capibaribe durante a madrugada de 1º de outubro. Ao analisar o caso, o desembargador considerou que a veiculação do material sem o consentimento tem forte potencial de induzir o eleitorado ao erro, criando uma falsa percepção de apoio político, violando aí o artigo 242 do Código Eleitoral, além de normas de transparência para impressos de campanha. As determinações foram a seguinte: cessação imediata. Eduardo da Fonte deve se abster de distribuir ou afixar, veicular os materiais gráficos impugnados sob pena de R$10.000 por descumprimento. Recolhimento dos impressos: o candidato tem um prazo de 24 horas para recolher os exemplares em posse de sua equipe e depositá-los na Comissão de Propaganda Eleitoral no Recife. E notificação da gráfica, né? A empresa MXM Gráficas e Embalagens foi notificada para suspender novas impressões e entregar eventual estoque remanescente em 24 horas e apresentar informações fiscais e de contratação no prazo de 48 horas. Fiscalização no município. Foi emitida ordem urgente ao juiz eleitoral de Santa Cruz do Capibaribe para que a fiscalização realize diligências na cidade e apreenda materiais abandonados nas vias públicas e elabore um relatório fotográfico. O representado terá o prazo de 2 dias para apresentar sua defesa após que o Ministério Público Eleitoral será intimado para a emissão de parecer. Uma polêmica muito grande, né? Vou começar aqui pelo Bartô Neves, né? Hoje mesmo eu passei em algumas escolas, né? E vi alguns desses exemplares que estavam sendo jogados aí, tanto com a foto de Lula, quanto com a foto do candidato Flávio Bolsonaro, associando também ao Fábio Aragão. Como é que você viu também essa polêmica, né? Que virou uma grande polêmica e no final das contas, prejudicado na esfera jurídica é o candidato ao Senado Eduardo da Fonte, que está tendo o seu nome envolvido nessa polêmica. Bartô Neves.
1: Bom dia, Márcio. Bom dia, Tiago, meu irmão. Abraço para Tiago, a mamãe dele, Dona Maria José, o papai dele, seu José. Bom dia, Alan César, nosso ouvinte, né?
0: Com certeza.
1: Abraço, Alan, grande figura, ouvinte, parceiro nosso de décadas, na verdade. Enfim, bom dia, você, ouvinte. Pelo rádio, pela internet. Na verdade, é um assunto, apesar de ser um único fato, mas que traz, né, várias vertentes, nuances e pontos a se discutir. Juridicamente, eu queria me ater a isso, rapidinho, deixa eu ver se em 5 minutos eu consigo concluir. Juridicamente, tem vários imbróglios aí, tem vários problemas, né? Não dá para taxar que foi o deputado Eduardo da Fonte. Vai ter que provar, né? Quem está denunciando pede com urgência, por conta que o período eleitoral ele é curtíssimo, e mais na semana véspera, antevéspera quase da eleição. Então o desembargador tomou uma medida cautelar de urgência para que tente cessar ou amenizar o problema. O principal motivo agora, ou intenção agora, ou sentimento agora, é estancar, ou seja, parar essa distribuição, né? Primeiro ponto. Segundo ponto, o Eduardo da Fonte, ele é notificado pela matéria que está sendo dita aí, porque está sendo atribuída a ele. Por que está sendo atribuída a ele? Já que é um material apócrifo. Que é um material apócrifo, anônimo. Não tem quem assina, não tem quem assuma a responsabilidade do material. Então, por que está se atribuindo ao o deputado Eduardo da Fonte? Inclusive, eu vi o vereador Thales Maia fazendo vídeo e dizendo que também está ingressando na justiça contra o vereador e também candidato Carlinhos Jacoabe. Então, deve estar aí no bolso desse processo ou no próximo processo, não sei. Agora, sobre o Eduardo da Fonte, vai ter que provar. Como também se alegar que foi o Carlinhos, vai ter que provar como acontece na justiça. Qual é o grande trunfo de quem está denunciando? Um CNPJ. Aí a gráfica entra nesse samba de crioulo doido, inclusive com agravante para gráfica, porque não se faz material apócrifo, gráfica nenhuma pode fazer isso, né? Porque ela comete o crime em fazer quando não tem o CNPJ. Aí vai se provar o dolo, e a gráfica vai ter que dizer quem encomendou. Porque se não disser quem encomendou, a própria gráfica é quem responde juridicamente pelo crime eleitoral, além de outros crimes, inclusive se não tiver dado nota fiscal desse tipo de material. Que costumeiramente quem faz esse tipo de material sequer deixa o seu é nome registrado na gráfica. Por fim, sobre a questão jurídica, acredito que se der muito aí para o Eduardo da Fonte, é uma multa. É uma multa para ele simples, para mim qualquer multa é muito dinheiro, mas para o Eduardo da Fonte ou para o próprio PP. Por que está se alegando esses dois? Porque eles dois é quem estão tendo, aspas, proveito político desse panfleto. Porque está associando a imagem do candidato Fábio Aragão, que está no auge aqui na cidade e na região, e isso, quando você se aproxima de pessoas que estão no auge, você vai pegar um pouquinho daquele auge, vai ter proveito, né, dessa onda que o Fábio está surfando. Então, por ter dois candidatos, justamente o Carlinho Jacoab, que está de briga, de guerra declarada contra o Fábio Aragão, e o Eduardo da Fonte, que já é inimigo político do Fábio Aragão há mais tempo ainda, então os dois nessa chapinha anônima ou apócrifa, como queiram falar no português correto. Por fim, para mim é vergonhoso, independente de quem tenha mandado fazer. Quem mandou fazer, para mim realmente não merece o respeito da população no sentido de candidato. Não merece o voto, porque o camarada que comete crime eleitoral desse nível, de baixo nível como esse que está sendo feito, talvez não mereça nem o voto da população. Espero realmente que seja esclarecido.
0: Iago Roberto, né, traz também tua opinião em relação a toda essa celeuma, né, que está envolvendo aí, né, candidatos, deputado federal Carlinhos da Coab, também envolvendo Fábio Aragão, Eduardo da Fonte e, diga-se de passagem, até envolveu o Flávio e também o Lula, né? O Flávio Bolsonaro e o Lula também, todo esse imbróglio aí, né? Será que vai sobrar para todo esse pessoal aí, Iago?
2: Não, eu acredito que com certeza não vai sobrar para o Flávio e para o Lula esse debate. Mas gerou outro tipo de debate também, né? Você pegou um ponto importante. Essa questão dos panfletos, com a figura na frente, né? Na estampa dos como é que a gente chama? Nas praguinhas. De Fábio com Lula ou Fábio com Flávio Bolsonaro, de certa forma isso, para o Fábio Aragão, que estava praticando uma, digamos assim, uma imparcialidade nesse processo eleitoral para presidente, isso pesa um pouco. Porque tem gente que realmente não entende muito da política como a gente que analisa no dia a dia, então vai pegar só por aquilo ali e imaginar que o Fábio pode estar apoiando um desses dois candidatos a presidente. Né? De certa forma, isso também causa um certo pressão na campanha do Fábio Aragão para tomar uma posição em relação ao apoio à presidente da República, né? Embora ele deixe muito claro que não vai se envolver nesse processo. Confessar a vocês, tem uma coisa só que eu fiquei sem entender bem, foi em relação à questão da gráfica, né? Como é que sabe qual foi a gráfica que foi feita? Porque não vem dizendo isso nos panfletos, né? Isso aí eu realmente ainda não entendi como foi feito esse tipo de averiguação em relação à gráfica. Mas é uma prática que, infelizmente, como o Bartô falou, concordo demais com as palavras do Bartô. Bom dia, Bartô, que chegou aí no programa.
1: Bom dia, querido.
2: Inclusive, eu concordo demais, é uma prática que é irregular, mas que também é triste, porque quando você não tem CNPJ, é um crime eleitoral que está sendo cometido, né? E que o brasileiro se acostumou a ver isso acontecer. Isso não é saudável, não é salutar para a política, e a gente tem que repudiar isso com toda a veemência possível. Mas é uma prática que a gente costumava ver isso na véspera da eleição, assim, entre a madrugada do sábado para o domingo, né? Quando a gente amanhecia, estava com esses panfletos espalhados. Foi uma antecedência absurda. Três dias antes da eleição, a gente nunca tinha visto isso com tanta antecedência, né? E se foi para prejudicar ou não a campanha do Fábio Aragão, acredito que acabou tendo um efeito reverso. Não sei se foi esse o sentido. A gente não sabe quem foi que espalhou o material, né? O Fábio acusa o Eduardo da Fonte junto da sua campanha. O Carlinhos da Coab também se posiciona dizendo que não tem nada a ver, ele e o Eduardo da Fonte, nesse sentido de divulgação de material. Então, cabe a justiça averiguar, mas em relação a isso, acredito que houve um efeito reverso, porque você viu a maioria das lideranças taboquinhas, por exemplo, o Felipe Carreiras, o prefeito Elinho Aragão, alguns dos seus vereadores, falando sobre isso, declarando seu apoio mais uma vez, repudiando um crime eleitoral, principalmente. Né? Então, cabe a gente aguardar. Eu acredito que não tem muito o que se fazer em relação à justiça, faltando poucos dias, porque a justiça não vai mandar os seus colaboradores, sua equipe, recolher esse material na rua. Tipo, a frente completa, até porque dá muito trabalho. A gente sabe que os santinhos ainda vão ficar em Santa Cruz bastantes dias aí, espalhados pela cidade. Mas não deixa de ser um ganho eleitoral, porque o Fábio Aragão termina tendo um proveito favorável na justiça eleitoral.
0: É isso aí. Alan, você pode falar também sobre isso. E eu lembro também 2010. Quem não se lembra 2010 das chapas Total Flex? Zé Augusto Maia, Augusto federal, Maia. E Edson Vieira, estadual. Todo mundo ficou perplexo, porque foi uma novidade naquela eleição e que só a gente só teve acesso a esse santinho na época, no dia da eleição. 2010, eu me lembro, eu tava indo trabalhar na época, na eleição de 2010, e encontrei, mas rapaz, eles não são adversários políticos, como é que eles podem estar juntos? Eu era mais assim, ingênuo nessa questão. E eles se juntaram.
2: Na época era Total Flex, porque era a novidade, né? Os carros a álcool e a gasolina. Hoje a gente pode dizer que são os carros híbridos.
0: Né? É o voto híbrido, então.
2: É o voto híbrido agora.
3: Então. Eu acho que eu tenho até uma opinião meio controversa aqui, mas eu vou tentar colocar aqui de uma forma melhor. Concordo demais com o Bartô, porque eu acho que crime eleitoral, ele não pode ser praticado. Então, se existe uma lei, a lei é uma regra, né? É para ser seguida, é um trilho. Né? Se sai daquele trilho, você, de uma certa forma, você vai ser punido. Mas eu deixo uma pergunta aqui até para a gente poder discutir. Mas quem ganha e quem perde com isso? Porque se você olhar... Eu não estou falando do ponto de vista criminal, por favor, né? Mas se você olhar, de uma certa forma, FAP sai porque você vê dois candidatos que é contra ele pedindo voto para ele, colocando, ligando o nome de alguma forma, né? Que ele vá colocar ali dentro daquela chapinha. A gente não sabe, né? Tem que, Bartô até levantou um ponto importante, tem que se provar. Né? Tem que se provar que foi o Eduardo ou o Carlinho da Coab, né? Até que se prove, a própria lei fala sobre isso, né? Então não pode, a gente pode atribuir, a gente pode pensar que pelo até a circunstância, né, que está a chapinha dos dois lados, né? Aparece os dois nomes nas duas chapinhas, se coloca numa posição que for favorável que ele tenha colocado isso. Mas eu, olhando de um ponto de vista, eu acho que, de certa forma, Fábio sai, né, ganha essa notoriedade, né, traz essa discussão desses panfletos, mas do ponto de vista de voto, não acho que seja muito ruim.
1: Político.
3: Ok. Político, não seja muito ruim para ele, não, porque vai estar os candidatos que eram contra, levantaram contra ele, pedindo voto para ele, de alguma forma.
1: Sim, não deixa de ser uma publicidade a mais. Mas qual é a grande questão? É a configuração política do Fábio. Então, com isso, é uma ofensa para ele. Porque, assim, ele está na luta, está no desespero praticamente para que o Felipe Carreira saia daqui muito bem votado. E quando, quando aquele eleitor simpatizante de Fábio Aragão deixar de votar em Felipe Carreira, 1, 2, 3, 4, 5, 20, 30 votos por conta desse panfleto, acreditando, porque tem a zona rural, tem uma região mais distante e até para outras cidades, que ninguém sabe como é que esses panfletos estão, como é que esses, a gente chama de santinho no popular, né? Que esses panfletos estão circulando. Então, para o Fábio, para ele, para o projeto político dele, é muito mais prejuízo do que lucro. Mas acredito que ele sim também tenha uma pequena parcela de lucro aí.
2: Eu discordo, viu, Bartô?
1: Pô, não, à vontade.
2: Eu discordo com você. Eu acho que o ganho eleitoral para a política, o que conta é o voto, né?
1: Sim, sim.
2: O que conta é o voto. E para o ganho eleitoral, eu acredito que para o Fábio termina sendo maior. Porque ele, querendo ou não, entra em outro aspecto, que de outro campo político. Então ele termina para a campanha eleitoral dele, não estou dizendo para o grupo, não estou dizendo para Felipe Carreiras, mas para ele eleitoralmente, eu acredito que não seja tão prejudicial. É ruim no ponto quando pega a questão federal, bota Lula ou Bolsonaro.
1: Mas
2: ali pode haver um repúdiozinho em relação a isso, mas em relação ao âmbito de candidatura a senador ou a federal, isso não prejudica tanto eleitoralmente o Fábio Aragão, não.
1: Não, tudo bem, eu falei do projeto político dele. Ele tá brigando toda esquina por um voto a mais para Felipe Carreira. Inclusive, concorda comigo nesse ponto?
2: Concordo sim.
1: Pronto, era sobre isso aí.
0: Então, nesse caso, né, até para complementar, o principal prejudicado com esses santinhos foi o Felipe Carreiras. Porque ele é o envolvido direto, onde hoje nós temos aqui pelo grupo, né? Tem aí o Carlinhos da Coab, tem o Felipe Carreiras, que estão brigando hoje dentro desse espaço, desse campo da Boquinha. E um tipo de situação como essa, onde o Fábio Aragão, assim como o próprio Diogo Moraes, Diogo Moraes deverá até inclusive ter santinhos estampados, confeccionados com o Carlinhos da Coab junto, porque eles fazem campanhas junto aqui em Santa Cruz. Então imagina aí, no dia da eleição, ter um santinho com Fábio Aragão e Carlinho da Coab. Aquele eleitor que é mais, tipo ingênuo, não conhece tanto dos bastidores, ele vai dizer, gente, eles fizeram as pazes, né? Fizeram as pazes. Aí isso leva o eleitor a mudar talvez o voto na questão federal.
3: Sabe por que eu acho que, assim, de uma certa forma, eu não falo do âmbito criminal, vou voltar a falar aqui.
0: Questão política.
3: Questão política. Fábio está ganhando nesse formato. Sabe por quê? Por exemplo, se você pegar a cidade de Sertânia, né, que a prefeita de Sertânia tem um apoio lá de Fábio, não é isso?
0: Isso.
3: É, na verdade, assim, né? O Fábio tem um apoio da prefeita de Sertânia. Quem é o deputado federal lá da prefeitura de Sertânia?
0: Clodoaldo Magalhães. Se
3: então,
0: eu não estiver enganado, acho que é Clodoaldo. Clodoaldo, mudou.
3: Então, se chegar uma chapinha dessa aqui, chegar um santinho desse aqui, de alguma forma, tá entendendo o meu ponto de vista?
0: Uhum. É, então, faz assim, uma...
3: Então, existe o crime eleitoral, porque a impressão de material sem a devida formalização, ela é um crime eleitoral. Mas do ponto de vista, Bartô trouxe um ponto importantíssimo, né? Porque além do voto, né, existe o que você falou sobre o projeto político de Fábio, que é eleger também
1: Felipe Carreira. Que ele saia, né? Bem,
3: que ele saia daqui, porque faz muita diferença. É. Né? Então, mas assim, do ponto de vista, eu acho que ele não perde, não sai perdendo, não. Eu acho que quem sai perdendo, né, de fato, é Felipe Carreira nessa história toda.
0: São
3: que não vai dar em nada daqui a pouco.
0: É, geralmente,
1: segunda-feira a gente já tá com outros assuntos.
0: Geralmente nunca dá em nada mesmo, não, né? Quando a gente puxa, né, e a gente vê casos como esses que acontecem, no final não tem, né, uma resolução, né, Alain, Bartô?
1: O que eu achei interessante, todo respeito ao desembargador, doutor excelentíssimo, é ele pedir para recolher o material.
3: Como é que a pessoa vai fazer isso?
2: É covardia da
0: covardia.
1: Eu tô pensando quem vai ficar com essa missão.
0: Ali no Neco Aragão tem uma escola, né, que eu passei agora pela manhã, e aí já não tava mais na rua, que a rua foi pavimentada, tem um calçamento. Agora, pro lado dos matos, onde tá os capim, os garranchos, tem um monte desses santinhos aí. Aí eu fui e peguei dois, eu digo, eu quero dois. Eu pedi até pra minha sobrinha pegar e guardar pra mim. Eu disse, guarda pra mim que eu quero depois ver esse santinho. Ela guardou lá e mais tarde eu vou ver esse santinho. Mas é muito santinho que tá mais no mato. É pro cara pegar um por um, vai botar a mão nos
1: espinhos. É, humanamente impossível.
0: Não vai não.
1: Recolhe mais.
0: Não vai não. Não dá. Isso aí eu acredito até que não tem até um final, um desfecho até a eleição, algum tipo de sanção maior, a algum tipo de
1: candidato. É mais pra intimidar, né? Pra acessar uma nova distribuição. Acho que é mais
0: isso. E vira notícia.
1: Isso,
0: vira notícia, exatamente. 11h53, nós vamos a um rápido intervalo. Você continua comentando na nossa live. 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Eu quero ganhar um rádio. E no final do horário, a gente vai estar sorteando aqui para você esse rádio, para você, Zero Bala, né? De meu amigo Augusto Ferreira, de Augusto Supermercado, que está presenteando os ouvintes aqui do programa Política em Pauta. A gente volta em instantes. Hoje o programa vai passar um pouquinho do horário, porque o guia eleitoral liberou, né? Já está liberado, não temos mais guia eleitoral. A gente vai passar só um pouquinho do horário, né? Porque a gente também tem outros assuntos para trazer aqui no nosso Política em Pauta. E domingo, hein? Domingo, 7h, maior cobertura das eleições 2026. É aqui na Rádio Estação. A gente volta já.
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3: Estamos de volta agora pontualmente 12:01, né? Obrigado aqui, né? O pessoal perguntando, graças a Deus que não tem o guia eleitoral, é isso aí, graças a Deus. Abraçar aqui Renato Araújo, tá aqui feliz, tá acompanhando aqui a entrevista, né, do Alan, a entrevista não, a participação do Alan, e ele tá me mandando aqui que ele tá filiado em um partido, não o Alan, nesse caso o Renato, disse, tá filiado em um partido. Obrigado aqui, Renato, um abraço para você, tá acompanhando também a nossa transmissão. Deixa eu ver aqui, muita mensagem chegando aqui, o pessoal aqui fazendo alguns comentários aqui, que a gente não pode ler, viu, gente, desculpem, viu, o pessoal faz algum tipo de comentário, muita gente manifestando aqui, né, a sua preferência política, né, mas deixa para você manifestar ela na urna. Na urna é o local certo para você mostrar, né, a sua paixão, a sua vontade política, que a gente não pode aqui ler o seu comentário, infelizmente. Mas vamos lá.
4: Falando em urna, Márcio, vai votar em quem aí? Diga aí, seu chapinha, tô brincando.
3: A gente vai saber depois de segunda-feira. Depois
4: de domingo segunda-feira. Você me conta.
3: Não, depois de segunda-feira a gente conta de noite, segunda-feira à noite. Mas vamos lá, eu queria trazer aqui a participação do Alan, do Iago e do Bartô. Houve algo histórico ontem aqui no nosso país. Foi o cancelamento do principal debate para a presidência da República na TV Globo. A TV Globo cancelou o debate presidencial que estava marcado para ontem. Os candidatos Ronaldo Caiado, do PSD, Augusto Cury, do Avante, e Romeu Zema já estavam, inclusive, na emissora. Segundo a Globo, foram recebidas duas notificações relacionadas ao debate e que interferiram nas regras previamente acordadas e decidiu por cancelar o debate. A primeira decisão é da ministra Estela Aranha, do Tribunal Superior Eleitoral, que atendeu a um pedido da coligação do presidente Lula sobre não permitir perguntas e não deixar o púlpito vazio, como é natural quando um candidato não vai ao debate, o púlpito fica vazio, assim foi no debate da TV Bandeirantes. A decisão torna inválido o item das regras do debate e que trata de candidatos ausentes. A ata com as regras, assinada por todos os partidos, inclusive o PT, determina que, em caso de ausência do candidato, o púlpito reservado a ele será mantido vazio no cenário com uma placa que identifique, explica a emissora. Eu vou começar aqui pelo Iago, né? Algo histórico, né? A gente sempre esperava pelos últimos debates, que era o debate da Globo, que tinha inclusive a confirmação do Flávio Bolsonaro, que iria participar do debate. Depois, houve decisão que permitiu a presença de Zema e também do Renan Santos. Depois o Flávio acabou desistindo e depois a Globo acabou por encerrar definitivamente aí a possibilidade de acontecer o debate, que estava previsto para ontem, né? Em cima da hora saiu o cancelamento, então, desse último debate eleitoral. Iago.
4: Bom, Márcio, eu acredito que o que causa, o principal motivo do cancelamento do debate é a insegurança jurídica que o debate causou, né? Quando eu digo isso, eu digo em relação... A questão do Zema, por exemplo, tinha sido resolvida alguns dias antes, porque nos debates de governadores, o Novo... Qual foi o motivo, né? O Novo não tinha atingido na eleição o número mínimo de candidatos, que, se eu não me engano, são 5, para poder participar do debate, né? O partido ter barreira eleitoral, digamos assim, para poder participar. Quando foi no debate de governador, o Novo conseguiu incluir os seus candidatos em alguns estados, porque no processo de mudança partidária, o Novo conseguiu aumentar sua bancada acima de 5. Então, nesse aspecto, o Novo se enquadraria, digamos assim, mesmo que não foi no período eleitoral, mas foi antes do período da eleição deste ano. Então, isso classificou o Zema poder participar do debate. E os candidatos estudaram e se prepararam para o debate já sabendo da questão do Zema. Diferente da questão do Renan Santos, que foi... O próprio Renan Santos disse que estava num evento no Rio de Janeiro e saiu correndo para ir para a Globo sem saber se participar do debate. Porque havia um rumor de que ia participar. Eu vi um vídeo que ele postou sobre isso. Então, realmente, causa uma insegurança muito grande. Um debate que foi acordado por todas as coligações, inclusive a coligação do presidente Lula, né? Ele concordou de candidatos que não estivessem presentes ter o púlpito lá, concordou com os candidatos que iriam participar. E a partir do no momento que vai iniciar ali, faltando poucas horas, todas as regras são mudadas de acordo com decisões da Justiça Eleitoral. Justiça essa que já vem passando por uma das maiores crises, quer dizer, a maior crise da história do judiciário brasileiro. Então tudo isso causa um tumulto muito grande para um debate que já ia, dos moldes que tinha sido preparado, tinha sido montado, tinha sido estudado pelos candidatos, totalmente diferente. Então, eu acredito que foi uma decisão da Globo acertada, porque os principais candidatos, Lula já não iria, o Flávio desiste na véspera. Um debate que foi decidido de uma hora, outros participantes. Então, até a própria organização do debate, ela se perde no, como é que vai funcionar com um candidato a mais. O tempo já tinha sido estabelecido, acordado com todas as coligações. Então, assim, é muita insegurança. Agora, eu fico triste. Fico triste porque é o debate mais esperado pela população brasileira. É o básico, é o mínimo, né? Os candidatos sabem o peso eleitoral que isso tem, a ausência também que isso causa, né? Embora o Lula já tinha preparado uma live, já estava tudo certo, e mesmo assim recorre à justiça para haver essa mudança, digamos assim, em cima da hora ao Globo. Eu fico muito triste porque o processo de debate democrático praticamente não existiu nessa eleição, né? Um debate, o primeiro debate da banda esvaziado, o SBT não prepara debate, então foi uma eleição sem debate eleitoral. Segundo turno, os casos haja, acredito que seja um pouco diferente, até porque vai ter uma diminuição gigantesca no número de candidatos, e acredito que os dois candidatos vão querer participar, porque toda a diferença vai contar na reta final. Mas fico muito triste e espero de verdade. A polarização tem feito também, digamos, de certa forma, alguns estragos nesse sentido, porque envolveu até o judiciário brasileiro. E a gente espera que isso seja superado. Não sabemos como, não sabemos quando, mas que isso seja resolvido da melhor forma para o bem da nossa nação.
3: Barton Neves.
0: Na verdade, quem fez a lambança, na minha opinião, foi a Rede Globo. Acho que a Rede Globo poderia até ter feito uma consulta jurídica quando existe essa brecha para interpretação jurídica. Por quê? Existe uma lei de 1997, que é a lei 9.504, que determina a quantidade mínima de parlamentares por partido para poder ter a obrigatoriedade dos convites pelas emissoras ou veículos que façam os debates. A lei aqui fala sobre 9 parlamentares ou em situação diferenciada a partir de 5. Então dá brecha para dupla interpretação. Agora, a Rede Globo, do tamanho que é, no sentido de empresa, no sentido de história, infelizmente vem entrando em decadência, em descredibilidade ao longo dos anos. Essas últimas duas décadas, eu costumo dizer que foram as duas piores décadas para a Rede Globo, para a imprensa como um todo, no sentido de descredibilizar diante da população, mas a Globo está ladeira abaixo, literalmente, perdeu muitos profissionais, principalmente da área de imprensa, né, que não concorda mais com a linha editorial, e a Globo acho que perdeu esse time. Então, se a Globo tivesse feito tudo nas regras, tudo certinho, o público estaria, ou a Justiça Eleitoral estava pouco se lixando para escutar chororô, mimimi de qualquer que fosse o candidato ou o partido. Agora, uma ministra do STF dá provimento, aceitar o pedido de um candidato que não bota lá o nome dele porque ele não quer ir, é fujão de debate, aí santa paciência, né? Eu acho que é um desrespeito à democracia. A democracia de verdade, não a democracia de A ou de B, que cada um tem suas interpretações de democracia. Porque a democracia garante, inclusive, ao eleitor ter a oportunidade de ouvir esses candidatos. Quem não tem condição de ir para debate, na minha opinião, não se candidata, fica muito mais fácil não ir para debate. Enquanto tantos estão precisando do espaço, corre atrás do espaço, os caras que têm esse espaço não querem mais debater. Isso demonstra também o nível de campanha que chegou ao Brasil. Os dois principais candidatos saem do debate e de maneira atirando pedra e fuzilando a emissora que dá brecha para isso, e fica aí essa guerra de sempre, essa rinha de sempre. Não se discute proposta, não se discute quem acertou ou quem errou durante os seus períodos de mandatos, mas se discute, né, quem vamos dizer assim, mais mal comportado nos debates. O cara vai para um debate, leva uma fralda descartável para fazer uma possível crítica, enfim, nada a ver com nada a ver. Eu acho que só quem perde com isso é o país. Para mim, a decisão da ministra é equivocada, é errônea. A democracia não precisa disso. Se o PT não quer ir ao debate, problema dele. Agora que tem lá, assim, a tribuna dele, que é para o povo entender que ele realmente não quis ir, no caso, o presidente e atual candidato à reeleição. O Flávio desistiu por conta de um embate, logicamente, com um nível bem abaixo do que seria como se tivesse a presença dos dois principais candidatos, que isso também é fato. Infelizmente, esse outro rapaz, o Renan, na minha opinião, não tem condição psicológica. Só vou para isso, que é para mim não ter que dizer os adjetivos aqui com ele, de estar em debate, isso é a minha opinião. O Ronaldo Caiado, acho que tem condição de estar em debate, sim, independente da avaliação. O outro, que é o Cury, o Augusto Cury, também tem condição de estar em debate. Mas, assim, perdeu-se muito. Acho que debate eleitoral no Brasil talvez seja um dos últimos anos que a gente ainda veja a grande imprensa insistindo nisso. Porque as grandes entrevistas hoje é quem está fazendo o principal palco para esses candidatos. Lamentável esse ponto que passa o Brasil ontem. Pô, não.
4: Se me permite, 20 segundinhos aí, abre um precedente extremamente perigoso para as próximas eleições, por exemplo, municipais. A partir do momento que a justiça libera para um candidato tirar o nome do seu público, pode acontecer isso nas eleições para prefeito, por exemplo, em vários municípios do nosso país. Então é um precedente perigoso e que vai mexer não só nessa eleição, mas acaba entrando em todas as próximas que virão.
0: É um ataque, na verdade, à verdadeira democracia.
3: Alan César.
5: Eu acho que tem dois perdedores aí, importante. Primeiro, o eleitor, né? Acho que perde a oportunidade de ver, principalmente aquele que está em dúvida, né? Porque aquele que está decidido é muito difícil aquele voto, mudar o voto. Mas tem uma parcela muito importante do eleitor ainda indeciso. Então, perde o eleitor, perde a democracia, né? E a possibilidade de você ver ali um candidato falando no que você espera, né? Uma posição que você espera, né? Para tomar a sua decisão. E a Rede Globo também. Acho que o Bartô foi feliz aqui que ele falou, né? A Rede Globo, que é essa gigante, que ele viu que ela foi manipulada, ela gosta de manipular informação, e agora ela foi manipulada, né? De uma certa forma. E
0: provou do próprio veneno.
5: Provou do próprio veneno, né? Então, perde também a Rede Globo com isso, né? E eu vejo que essa polarização, vê como é ruim a polarização, né? Você vê dois extremos que se alimentam disso, e é importante para os dois lados, né? Tanto a parte de Lula como da parte do Bolsonaro, alimentar essa polarização, né? Com essa polarização, eles têm vida. Então imagina o quanto o Brasil perde com isso. A gente, é difícil a gente estar vendo, a gente ver falar sobre proposta. A gente não está falando sobre proposta do Brasil. A gente fala de quem é menos corrupto ou quem é mais corrupto. Vê que situação a gente chega, né, no 2026, onde a democracia, a gente entende que ela caminhou mais, né, do que no início. E a gente chega no momento onde é discutido quem é menos corrupto, quem é o caso que está menos sujo ou não. Então, eu acho que perde, né? A ministra foi muito eu acho que foi infeliz, para não dizer outra palavra, né? Onde se posicionou de uma forma, né, que não foi uma forma democrática, eu acho que foi parcial, né? Favorecendo de uma certa forma. E com isso a gente tem essa perda significativa de a gente ver um debate, né, dos candidatos ali. Eu tenho meu voto já definido, mas eu gostaria de ver como é que está a posição, né, dos outros candidatos em relação aos pontos que foram colocados.
3: Muito bem, agora 12:14, pesquisa Datafolha divulgada ontem com as intenções de voto para o governo de Pernambuco mostra a governadora Raquel Lira com 46% das intenções de voto. Em seguida, vem o ex-prefeito do Recife, João Campos, do PSB, com 44%. A margem de erro da pesquisa é de 3 pontos percentuais para mais ou para menos. A pesquisa foi contratada pela TV Globo e pelo jornal Folha de São Paulo. Foram entrevistadas 1.204 pessoas entre os dias 28 de setembro até quinta-feira. A margem de erro, repetindo, é de 3 pontos percentuais e o nível de confiança é de 95%. Saiu também ontem levantamento do Instituto Paraná Pesquisas, divulgando, né, que apontou, né, já números diferentes. Na simulação do Paraná Pesquisas, no primeiro turno, João Campos aparece com 45,3% das intenções, enquanto Raquel Lira aparece com 44,8%. Em seguida, Ivan Moraes do PSOL com 1%, enquanto a professora Camila, do Unidade Popular, Renan Halles, do Missão, pontuaram ambos com 0,4%. O candidato Vitor Assis do PCO marca 0,2% e Guilherme Fonseca do PSTU 0,1%. Total de eleitores, 4,4% disseram votar em branco ou nulo ou em nenhum dos candidatos, enquanto 3,5% afirmaram não saber ou não opinaram. Em eventual segundo turno, João Campos pontua com 46,9% contra 46% de Raquel. Resultado, novamente, em um empate técnico. Neste cenário, 4,3% das pessoas disseram votar brancos ou nulos. Outros 2,8% afirmaram não saber em quem votar. A Paraná Pesquisas entrevistou 1.352 pessoas em 57 municípios pernambucanos, entre os dias 27 e 29 de setembro. Por meio de entrevistas presenciais, e a margem de erro é de 2,7 pontos percentuais para mais ou para menos, com intervalo de confiança de 95%. Bartô, pesquisas, né, conhecidas, né, a nível nacional, e que apresentam resultados diferentes, né? E como é que você hoje absorve, né, quando você vê Instituto aponta, né, como o próprio Datafolha, Raquel Lira à frente. Já o Paraná Pesquisas apresenta aí o caso, o João Campos, assim como a própria Quest já deu empate, por exemplo. Como é que você absorve também essa questão das pesquisas eleitorais?
0: Pesquisa é um espelho de momento, a gente fala isso sempre, né? Inclusive é muito vulnerável. Pode dizer que a pesquisa de meio-dia, se você voltar e fizer ela duas horas depois, só precisa um fato novo, ela vai ter alteração. Agora, não sei qual o recorte que você leu da Datafolha, eu tenho com um recorte aqui que mostra, segundo o turno espontâneo, a Raquel Lira aparece com 50% contra 46% do João Campos. Eu acho a intenção de voto, a opinião, quando ela é espontânea, porque é aquela que o eleitor já traz no seu sentimento, né? Não tem a influência do momento. Geralmente pesquisa, quando ela é presencial realmente, às vezes tem um colega que está ali junto de você, e às vezes até interfere ou estimula, mas enfim, quando é espontânea, não, você vem ali da memória. Então eu vejo assim, a Raquel deu uma patinada, né? Infelizmente teve fatos negativos para a Raquel, um em cima do outro, isso é fato, não adianta negar os fatos. Agora, o João, para o que ele partiu daquela pré-eleição, pré-candidatura lá com 68%, acho que o João ele se recupera, mas está muito próximo ali. E todo comunicador, pelo menos os comunicadores sérios que eu escutei, sempre afirmaram, inclusive eu sou um deles, que ia ser sempre um clássico. Se você escutar a imprensa de Santa Cruz, pelo menos todos nós comunicadores sempre afirmamos que ia ser um clássico, Raquel e João. Eu acho que vai cravar, vai se confirmar esse clássico. Ninguém pode mais errar agora. Raquel e João tem que estar pisando em ovos, ou até mesmo deixar de pisar, né? Enfim, ver uma forma de não ter mais nenhum fato novo negativo, porque vai ser aquela eleição do detalhe. Agora, eu ainda acho assim uma robustez, uma firmeza da própria Raquel, a não ser realmente que apareça fato novo bastante negativo para ela.
3: Agradecer aqui meu amigo Renato, que ele fez o levantamento aqui de todas as pesquisas que saíram essa semana. Real Time Big Data, 45% para João, 43% para Raquel. Pesquisa Quest, empate, 42% para João, 42% para Raquel. IPESP, 45% para João, 45% para Raquel. Paraná Pesquisas, 45,3% para João, 44,8% para Raquel. Instituto França, 42,07 para João, 40,44 para Raquel. E o Datafolha, 44 para João, 46 para Raquel. Os números, né, divergem bastante, né?
0: Foi pelo de menos ontem, viu? Datafolha.
3: Exatamente. Essa pesquisa, né? Datafolha é porque aí está apresentando o cenário com votos válidos. Segundo turno, na realidade, votos turno, válidos. Ele está apontando aqui cenário para o primeiro geral, turno. Tá. E aí, Iago, como é que você vê aí essa diferença nas pesquisas, né? Pesquisas apontam umas para Raquel, outras para João. E qual é a leitura exata que você faz dessas pesquisas para você, Iago?
4: A leitura que eu faço exata é que vai terminar endoidando a cabeça do eleitor. É muita pesquisa eleitoral. Se torna até cansativo você ouvir todo dia uma pesquisa diferente, porque tem para todos os gostos, né? Tem as que João tá na frente, tem as que Raquel tá na frente, a que tá mais equilibrado, mas enfim. A gente vai debater mais sobre essa do Datafolha, embora saiu hoje também. Deixa eu ver o nome da que saiu hoje. Data Trends, né? O Adriano Oliveira, que é um cientista político de Pernambuco, inclusive tem muita influência em Santa Cruz de Cabaribe, coordenou as campanhas de Edson Vieira, a última campanha também do prefeito Elinho Aragão em Santa Cruz. Ele tem um agregador de pesquisas, inclusive ele já fez colocando a data trend de hoje. Né? E no agregador ele sai pegando o percentual e o estudo de cada pesquisa, e dela ele dá um número, né? Então o número está 50% Raquel Lira e 47% de João Campos. E é o que eu acredito que é a realidade que o Adriano colocou. Porque a maioria das pesquisas você vê a Raquel com alguns pontos na frente, na maioria delas, embora algumas o João pontua na frente também. Mas é muito parelho. A gente pode dizer, a leitura que a gente tem que fazer é a seguinte. Há 4 anos atrás, quando tínhamos 5 candidatos competitivos na eleição, na pesquisa que saiu do Datafolha no sábado, às 6 horas da tarde, por exemplo, o Miguel Coelho era o segundo colocado. Só que até o dia da eleição tudo pode acontecer, né? Infelizmente, na última eleição foi uma fatalidade, que aconteceu, por exemplo, com o marido da Raquel Lira. Mas ainda tem tempo para as pessoas verem mudanças, por exemplo, nas pesquisas eleitorais. Amanhã vai sair mais uma pesquisa também. Então tudo pode acontecer até a véspera, né? Esperamos que seja tudo na paz, na tranquilidade, com respeito também. Mas acredito que é isso, é muito do que o agregado de pesquisas que o Adriano colocou é o que representa. Eu acho que hoje a Raquel tem um percentual um pouco na frente, mas não subestimar, eu não me surpreendo o João Campos ser eleito no próximo domingo também. Não me surpreendo a Raquel Lira ser eleita no próximo domingo, acredito que seja o primeiro turno, porque o Ivan Moraes não consegue. Terminou sendo uma eleição também competitiva, muito parelha e polarizada, né, aqui em Pernambuco, eu acredito que será decidido domingo. Mas eu não tenho noção de quem será o governador do Pernambuco. Isso é bom, isso é salutar. Infelizmente, vamos ter um desses políticos que nunca foram derrotados, sendo derrotados. Inclusive, 2 grandes políticos. Acredito que isso foi muito bom para o estado de Pernambuco. Diferente da realidade, por exemplo, do nosso país, o estado de Pernambuco tem 2 ótimas opções para serem escolhidas. Então, acho que isso é bom. É ruim, lógico, perder, mas faz parte do jogo político. E que, com certeza, não será um fim para nenhuma dessas candidaturas derrotadas. É apenas um momento de reflexão e na próxima, digamos assim, acertar a estratégia.
3: E aí, Alan César, já tem ideia de que vai acontecer domingo? Você já tem já ponto de partida aí para trazer para gente?
5: Rapaz, o jogo tá aberto, né? Então, eu acho que o resultado, ele tá aberto.
3: É tipo, entendeu? Uma eleição do Moda Center?
5: Eu acho menos que vai de 1% ser, a diferença? Eu acho que vai ser. Até porque, quando a gente olha, eu gosto muito de pesquisa e vejo o seguinte, que existe uma curva. Se a gente pegar quando a posição dos candidatos, principalmente de João, né? A Raquel já era, com certeza, né? Já era candidata, né? A reeleição. E quando o João ali, aquela colocou-se também de fato, como foi que eu vi que a campanha de fato começou ali quando ele foi para a rua, né? Você vê que ele tinha uma vantagem nas primeiras pesquisas. Essa vantagem ela foi desidratando, até que Raquel passou. E aí ele vem em uma curva, né? E essa curva ela acentua, né, positivamente, para que ele chegue com algumas pesquisas com empate, outra ele na frente, outra Raquel na frente. Eu acho que vai muito da forma como, da metodologia de cada instituto, né? Então eu acho que vai muito, eu acho que está aberto, eu acho que ninguém sabe quem é o governador, eu acho que de Pernambuco, eu acho que vai ser decidido no dia. Raquel vem sofrendo alguns fatos negativos com a sequência que ela não conseguiu se recuperar, eu acho que por isso dessa curva, né, acentuada de João Campos. Eu acredito que a gente não sabe, eu acho que vai ser no detalhe. Eu acho que João tem uma força gigantesca dentro da região metropolitana, onde concentra a maior parte de votos de Pernambuco, isso, por isso que pesa hoje, né, a eleição, onde Raquel tem uma vantagem, Agreste, Sertão, né, e só que o volume de votos é muito maior dentro da região metropolitana, por isso que há esse desequilíbrio. Acho que se o que é que pode levar, que é onde tem uns votos que Bartô falou alguma coisa interessante aqui, acho que não estava nem no ar, mas porque a pesquisa é um retrato daquele exato momento,
0: o espelho do momento,
5: né? Exato, daquele isso, momento, isso. Daqui a uma hora já é outra pode coisa, mudar. Principalmente nessa situação. Sim. Porque não existe, né, uma vantagem ampla que é ali, né, aquela coisa, vai ser voto a voto, então Não, eu não vejo, Márcio, assim, cravado quem é o candidato, quem é o eleito governador de Pernambuco ainda não. Eu acho que vai ser, a gente vai ver ali no domingo, lá para as 8 horas da noite, 9 horas a gente vai estar sabendo quem é.
3: Vamos lá, pra gente finalizar, Alan, tivemos 38 comentários aqui no nosso canal no YouTube. Eu queria que você me dissesse um número, a gente vai definir aqui quem é que vai ganhar, né, esse rádio aí de Augusto Ferreira, que também está com a gente, né, sorteando esse aparelho de rádio aí, presenteando o ouvinte da Rádio Estação.
5: Rapaz, eu não vou dizer número de candidato não, porque senão vai ficar um negócio...
3: não diga número de candidato não.
0: Boa, gostei da
5: ideia. Não vou dizer número de candidato não, pode ser que... Né? É, número 19.
3: Vamos lá, 1, 2, 3, 4, 5, 6, 7, 8, 9, 10, 11, 12, 13, 14, vamos lá, 15, 16, 17, 18, 19. Que nome que tá aqui, Bartô? 19. Que nome é esse aqui, por favor?
0: Número 19, esse aí...
3: Sou meio ruim da vista aqui.
4: Desaprendeu a letra.
0: É ele mesmo, rapaz? Não, é porque a letra é curtinha aqui.
3: É muito pequenininha.
0: É esse cara mesmo que ganhou.
3: Você tá bom da vista? Que nome é esse?
0: É, não, é esse aqui. É esse aqui. Eu acho que é esse aqui, não? 19.
3: Não, não, é o de cima. É esse aqui
0: mesmo. É?
4: Eu vou contar aqui.
0: Rapaz,
3: Ganhou.
0: Ganhou.
3: Você sabe quem foi que ganhou, Alan? Ernesto Maia.
5: Ernesto Maia.
3: Você sorteou Ernesto Maia. Ernesto Maia acabou de ganhar um rádio.
0: Escutando a gente.
3: Escutando,
0: né?
3: A Rádio Estação.
0: É, que bom pra ele.
3: Né? É o primeiro presente que ele ganha na história da Rádio Estação.
0: É.
3: Né? E ele ganhou esse presente aí, um aparelho
0: de rádio. Não merecia muito, não, mas ganhou.
4: Reclamou,
3: tá? Ganhou. Aí, ganhou e ganhou na sorte. Olha, viu? Iago, aqui foi na sorte.
0: Não merecia muito, parece. Não, né, Iago? Mas tá bom.
3: Ernesto Maia. Ernesto Maia.
4: Um dia vai chegar a minha vez.
3: Um dia vai chegar a sua vez, né, Iago? Cê, dê os parabéns aí, ó. Ele, Ernesto tá acompanhando nesse momento.
4: Já vai ganhar, e eu soube hoje, né? Agora,
3: como é? Né? Bilu já vai ganhar. Bilu vai ganhar alguma coisa.
0: Se fosse Ernesto, eu doava esse rádio a Bilu.
3: Eu doava.
0: É, Ernesto tem nem tempo de ficar escutando rádio pelo
3: ele
0: rádio.
3: Ele não tem tempo, ele é um cara ocupado, um cara que trabalha.
0: Hashtag do rádio, Ernesto.
3: Bastante responsável.
4: Ele tá ali, ele tá ali
3: na câmera ali, ó. Ele na câmera ali, apareceu ali.
0: É.
4: Ele mas é isso aí. Ele tem uma área de torque com Santa Cruz, agora ele vai escutar o acesso pelo Raidinha.
3: É, ouviu o acesso, né? O acesso é sábado já, né? O acesso do Santa Cruz para a Série B. Ano que vem tem clássico. Verdade. Não é isso, Iago?
4: Isso mesmo. Ô, vai, Iago, ser bom. Eu vou Pernambuco na Série B ano que vem.
3: Na Série B, né? Ô, Iago, quero agradecer a sua participação. Domingo a gente vai estar junto, né?
4: Com certeza. Logo cedo estaremos aí na Rádio Estação. Passar aí para conversar um pouco, debater o cenário, não só em Santa Cruz, mas todo o nosso país, né? Falar das disputas também eleitoral em outros estados. Vai ser muito bom estar aí com você. Acredito que com o Geraldo Moura também, né? Se eu não estiver enganado. Vai ser muito bom. De manhã aí, acompanha a Rádio Estação, que estaremos no ar logo cedinho, a partir das 8 horas, né, Márcio?
3: Exatamente.
4: Exatamente. Um abraço a Milton França, que eu vi aí agora. Um abraço a Bartô Neves, esse grande amigo também.
0: Abraço.
4: Alan César.
5: Abraço, esse, querido. Vou passar aqui também.
4: Que inclusive adorei seu livro. Obrigado. Um abraço aí para o Thiago, que está nos controles, e desejar a todos uma boa votação. Votem com consciência, pensem, analisem direitinho todos os candidatos, né, para não fazer besteira e ajudar o seu país, ajudar o seu estado. Então é só isso que a gente pede a vocês, que votem com extrema consciência. E nas comemorações também, cuidado para não exceder, para não, digamos assim, agir de forma ofensiva com os outros, porque independente de qualquer coisa, todos somos do mesmo país, todos somos do mesmo estado, todos somos da mesma nação. É isso, um abraço, um beijo a todos, e é isso que a gente pede só. Muita paz e sabedoria. Deus nos abençoe.
3: Valeu, obrigado aqui pela participação. Iago Roberto vai estar com a gente já no próximo domingo. E Bartô também vai estar com a gente domingo, depois da apuração, né, Bartô?
0: Não, antes da apuração.
3: Antes da apuração
0: depois
3: você
0: da
3: chega?
0: Votação,
3: Depois da votação,
0: eu chego.
3: Depois das 5.
0: É, depois das 5 eu chego. Depois da apuração eu tô festejando, ou tô triste no canto.
3: Eu tô entendendo.
0: Iago deve ter dado outra risada do outro lado. Um abraço, Iago.
4: Com certeza.
0: Cheiro pra essa figura, Iago, de lembrança a seu pai, sua mãe, gosto muito também. Obrigado, Márcio, pela oportunidade, que é sempre bom estar se comunicando e com boas pessoas, melhor ainda. Abraço a Milton França, que é nosso parceiro, irmão, camarada desde sempre. Tiago Emanuel, que eu faço questão de sempre registrar, que é um irmão que a vida me deu também. E Alan César, que é essa figura que dispensa comentário, né? E é referência para nós enquanto pessoas, independente dele estar presente ou não. Mas é bom a gente dizer na presença o quanto as pessoas são importantes para a gente. Porque elogios e homenagens em memória pós saudades, aquela póstuma, né? é importante também para que não se perca a memória, mas eu acho mais importante em vida, né? E aí o Alan sabe o respeito e a admiração que todos nós temos por ele. Obrigado. E a você, ouvinte, né? Segunda-feira a gente vai estar aqui logo depois, né, das transmissões. 6:30 da manhã eu tô aqui na Rádio Estação todo dia junto com...
5: sorrindo ou chorando. Vai
3: estar... Mas você acha que vai estar sorrindo ou vai estar chorando?
0: O Márcio, Alan e a turma aqui no estúdio. Pior que eu ri de tudo, velho.
3: Até
0: com certeza eu vou estar rindo, né? A Milton, que é meu parceiro aí de rádio há mais de 30 anos. Eu perdi uma eleição no domingo. Na segunda eu tava trabalhando, rindo e tocando a vida. Porque a vida da gente não pode se prender a coisas negativas. A gente tem que buscar o que é a de positivo em tudo que acontece. E seguir. Eleição é jogo, né? No sentido da sorte de quem chega, do trabalho reconhecido ou não. Mas não pode ser um motivo único de sua vida. É um motivo especial, mas não pode ser um motivo único. Com certeza eu vou estar rindo aqui. Ou de tristeza ou de alegria, eu vou estar rindo. Um abraço.
3: Valeu, valeu, Bartô. Agradecer também a presença do Alan César aqui, que foi difícil, né? Mediante a agenda. Alan é uma pessoa que trabalha intensamente, né? Pra você conseguir uma agenda, um tempinho pra ele vir pro rádio pra falar um pouquinho. Dá trabalho, mas valeu, Alan, sua participação. Eu acho que é a primeira vez que você veio na condição de comentarista, não veio como entrevistado. Hoje você deu aqui sua avaliação sobre o pleito eleitoral que está se aproximando, próximo domingo, e acho que foi uma experiência bacana também, né, Alan?
5: Foi. Queria agradecer aqui a todos os ouvintes, né, que tiveram aí nesse momento. Mas eu queria abrir, antes de responder você, Márcio, eu queria deixar aqui uma posição, que tem duas figuras aqui, que é o Bartô e o Pitombinha, que a gente se conhece há algum tempo, né? Acho que desde que eu cheguei aqui, há 20 e poucos anos atrás, foi uma das figuras que eu tive mais aproximação, que tinha diretamente ligado ao rádio, né? Então, é uma referência para mim, todos dois.
0: Obrigado.
5: Né? Tanto o Pitombinha quanto o Pitombinha também é parceiro nosso, né? Nas empresas, ele faz divulgação com a gente e vocês foram muito próximos. Foi onde eu me aproximei mais, né, do rádio, onde a gente tinha muito contato, enfim, né? E de fato, como é uma experiência nova para mim, porque eu não estou todos os dias aqui, né? Eu não sou profissional como vocês, todos que estão aqui presentes aqui no estúdio. Mas é uma experiência. Não sou profissional como vocês, todos que estão aqui presentes aqui no estúdio.

0: As eleições, segunda-feira a gente vai voltar nosso programa com um horário diferente. Segunda-feira a gente vai iniciar às 10 da manhã. Por quê? Alguns candidatos já estão se colocando à disposição para vir agradecer seus votos, né? E a gente vai iniciar às 10 da manhã e vai até o meio-dia, somente na segunda-feira. Terça-feira o horário normal de 11 ao meio-dia, porque segunda-feira eu acho que muita gente, né, vai tentar fazer suas colocações, né, suas condições após a eleição, vencendo ou perdendo, que é importante agradecer sim ao voto depositado na urna eletrônica. E você que vai acompanhar a cobertura das eleições, você vai ficar aqui na Rádio Estação 88.9 desde 7 da manhã aqui para Santa Cruz. Depois das 8, a gente vai estar com uma cobertura com diversas emissoras de rádio que vão estar junto conosco em cadeia a partir das 8 da manhã até o final da apuração, cidades como Jataúba, Vertentes. A gente tem também Frei Miguelinho, a gente tem também Caruaru, que vai estar com a gente, Toritama, que vai estar nessa cobertura especial da sua Rádio Estação 88.9. Nós ficamos por aqui, na sequência vem aí a Milton França com a Estação do Brega, já roubei 33 minutos dele, mas segunda-feira já vai estar tudo certinho, de meio-dia a 1h30, o Estação do Brega com a Milton França, participação de Matheus Lopes e também a Selma lá do Calçadão, que fazem essa festa, esses personagens aí que marcam o programa Estação do Brega. A gente fica por aqui, volto domingo, hein, gente? Domingo, 7 da manhã, todo mundo ligado aqui na Rádio Estação. Compromisso com você, compromisso também com a democracia. A gente fica por aqui e volta domingo, se Deus quiser. Um abraço a todos.
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0: mais um retornozinho aí, ô Tiagão. É boa tarde, caríssimos ouvintes. Só mais um pouquinho que eu sou meio cego do... Deixa eu ver se é aqui minha... Opa! Olha, tá começando a estação do Brega. Eu quero abraçar o Bartô Neves, abraçar o Alan César e o Márcio, que fecharam, né? Essa ruma de comentários, parabenizar a equipe, quem passou por aqui. E o intuito da comunicação da emissora é a formação e a informação para o ouvinte, para o rádio ouvinte, para o eleitor, tá entendendo? Então, boa sorte aí a tudo e a todos. É, agora tá começando aqui a Estação do Brega. A partir desse momento, você é junto com a gente na técnica.
1: Tiago Brasil!
0: É direção geral Márcio Felipe,
2: o
0: apresentação.
2: Menino lindo. Ele.
0: É, e a seleção musical é dos ouvintes. A partir desse momento tá liberado o 87855687 pra gente fazer uma tarde, um almoço. Começo de tarde aí, musical e com a boa música, como bem frisou o Márcio Felipe. A partir de segunda-feira, nós estaremos de meio-dia até 1h30, com a Estação do Brega, hein? 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É, tá começando sim. Você vai, peça a sua música, porque a partir de agora nós iremos cantar e encantar. Coloque aí Altemar Dutra. Tem pedido aí? Ou nós vamos ao bloco? Nós vamos ao bloco e voltamos. Tem pedido, então o pedido. Alô, telefone!
3: Boa tarde, amigo.
0: Boa tarde.
3: Aqui é Bill de São Domingos.
0: Opa, Bill!
3: É, nós fizemos uma troca lá no serviço.
0: Bom.
3: Aí hoje eu tô podendo escutar o programa.
0: Valeu, Bill!
3: Aí por moleza, hoje a política foi até comeu quase o programa todo.
0: Bora.
3: É assim mesmo, né?
0: Bora.
3: Vou aqui escolher um brega aqui.
0: Escolha,
3: Bill. Bota aí uma de Genival Santos aí. Valeu, amigo.
0: Valeu, Bill.
3: Domingo.
0: Muito obrigado.
3: Genival Santos, se for preciso.
0: É, claro que é. Genival Santos, claro que é possível e é preciso. É, bota Genival Santos, se for preciso. É, nós iremos depois com ele. Como eu falei, Altemar.
4: Boa tarde, meu amigo Hamilton. Aqui é Deri, meu amigo.
0: Bora, Deri.
4: Gostaria de escutar hoje Carmen Silva e Lindomar Castilho. História de um amor. Um abraço, meu amigo Hamilton. Estamos sempre na escuta.
0: Valeu.
4: Até segunda.
0: Valeu,
4: Deus Deri. Quiser, Hamilton.
0: Olha que ele pediu Carmen Silva e Lindomar Castilho. Olha o encontro dessas vozes aí, ó. Valeu? Tem mais alguém? Então vamos nessa.
5: Boa tarde, meu amigo Hamilton França. Boa tarde, Tiagão. Todos os ouvintes aí da Rádio Estação. Nesse certo momento não dá pra ninguém. Terminei de escutar agora o Político em Pauta. Agora vou escutar a Rádio Estação Brega, que eu me animo nessa hora.
0: Bora simbora.
5: Eu sou um conto sem sorte.
0: Epa!
5: Sou um conto sem sorte.
0: Que
5: o cara vai no Facebook, vai no YouTube, comenta pra ganhar um rádio. E quem ganha um político, me mereceu, que é sorteio. Não tô criticando ele, não. Manda aí, Hamilton, uma música daquela que dói, música de corno, Genival Santos. Que eu tô aqui revoltado. Tomando uma pinga.
0: Epa!
5: Tô tomando uma pinga. Vou morrer na cachaça. Qualquer momento vocês vão saber a notícia que eu morri.
0: Epa!
5: Um abraço, amigo, pra você e pra Tiagão.
0: Valeu, Matheus Lopes. Não, você vai viver muitos anos de vida e eu nunca vi alguém aguentar tanta cachaça, viu? Viu, Tiagão? Eu nunca vi alguém aguentar tanta cachaça. Já uma saúde. Epa! Não, então como ele mesmo.
6: É,

0: assim, pega de tabela. A danada da traição faz às vezes as pessoas recorrerem como auxílio, como fuga, a cachaça. Aí o camarada afoga as gaias e as mágoas. É desse jeitinho, desse jeitinho. Menina, ainda bem que Matheus é da paz e do amor, o amor que ele sente, né? Figura lá no camor, não. Eu acho que. Sei não. É difícil demais comentar gaia, comentar traição, comentar amor. É muito difícil, viu? Mas nesse programa a gente faz um caldeirão. Faz um caldeirão! Daqui a pouquinho quero a opinião dos ouvintes aí. É, a cachaça tem algo a ver com a gaia? Ou uma coisa é uma coisa e outra coisa é outra coisa? Isso é a pitombologia. É o estudo das gaias.
1: É mesmo?
0: Bora simbora, já tem três, é? Já tem três. Genival Santos também. Genival Santos, aí a gente jota junto a de Bill e a dele, né? Botou duas? Tá vendo? A culpa é do Thiago. Fica botando música aqui e faz o cara beber. É, a culpa é desse programa. Selma, daqui a pouquinho. Vocês vivem dando asa a Matheus. Não, nem, a gente não tem nada a ver, Selma, com as gaias. Ele tem a gaia, né? Asa não. Ele tá dando asa, não. Nem quem botou o gaia foi eu e Thiago, nós somos amigos dele. Nós somos amigos. Amigo não chifra, não. Este modelo. Vamos cantar e a gente volta daqui a pouquinho. Porque sextou!

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1: 12:57.
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0: legal, Estação do Brega. 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Epa, vamos cantar e encantar, porque quem canta as gás espanta. Alô, telefone, boa tarde.
1: Boa tarde, Amilton. Aqui é a Ivoneta de São Miguel. Eu queria escutar uma música de Cristiano Neves. Ofereço a todos que estão na escuta.
0: Valeu, Ivonete do São Miguel. Pediu Cristiano Neves, o bom gosto do ouvinte. Aqui você pede, aqui você escuta. Pouca conversa, muito brega, muita música. A melhor música, hein? A melhor música. Abraço aí, Edvaldo Telemar. Abraço, Nildão. Abraço aí, galera da dos Manicacas.
2: Boa tarde, Pitombinha. Opa, meu querido. Aqui é o São Domingo. Tem sim, Pitomba. Porque acabou quando leva a todo mundo que esquece. Fica mais esperto quando toma uma.
0: Valeu, Robinho. É Robinho, né? Robinho, o homem do Jeep, porra, o Jeep. Diz que tem tudo a ver, Gaia, com cachaça. É um remédio, é um paliativo, não cura. Mas segundo o Robinho, dá uma maneirada. Valeu, Robinho! Tem mais a cunha!
3: Amilton, boa tarde. Aqui é Nando de Lagoa de Petra Caidoge, vai ser meu amigo Matheus Lopes e a todo que escuta o seu programa.
0: Valeu, Sinani, pediu Doge. Vamos cantar e encantar. Vamos pra terceira agora, né? Vamos pra terceira? Vamos pra terceira, então. Vamos pra terceira. Coloque aí Lindomar Castilho, o Bebum. Vai pra Matheus. Eu li seu pensamento agora. Lindomar Castilho canta o Bebum. Valeu, vamos cantar, bora cantar, que sextou, é dia de galeto na esquina da carne.

0: Todos nós temos uma feiticeira.
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0: Simbora, sextou, sextou. Agora eu vou dizer um negócio. Pra quem gosta, assim, beber na conta, tomar um aperitivozinho. Sexta-feira, depois de um dia de trabalho. Matheus tá certo, hoje tá certo. Agora o Matheus só toma um litro, só toma uma dose. Eu disse um litro, foi, tá, cabexiga. 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
0: 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Tem pedido, velho, tem pedido. Vamos a galera que tá pedindo e mandando ver. Alô, telefone, boa tarde.
2: Boa tarde, meu Hamilton França. Boa tarde, Tiagão. A todos ouvindo da Rádio Estação. Vou fazer injustiça, Hamilton. Manda um alô aí também pra assinando. Toda vez que ele entra na Rádio Estação, manda um alô pra mim. Eu pedi a música e esqueci de mandar um alô pra ele. Um caba de primeira qualidade, apesar que nós não se conhece, mas é um caba legal. Sempre se lembra de Mateus Lopes, maior corno da história de Santa Cruz.
0: Epa, eu pensei que ele tava dizendo que o Sinano, mas é ele que é. É, o caba tem que decifrar direitinho e escutar o fim da frase. É, ele disse o maior corno. Ele disse, não foi? Matheus Lopes. Valeu, Matheus, mandando um abraço aí pra Sinane. É, o Sinane é solidário, a dor, a paixão e os desamores do Matheus, que a gente toma um pouquinho da dor. É, aqui é uma família. É, não, eu não vou assumir as gaias dele, eu não tô assumindo as minhas, eu vou assumir as dos outros. É verdade, mas solidário aí a essa chibatada que o Matheus leva da ingrata, da bicha mais rada. É, quem nunca. Epa! É, quem nunca apanhou no amor, atira a primeira. Um abraço, meu grande Alan César, vai com Deus. É, verdade verdadeira. É, vamos ao próximo ouvinte aí, Luan, do bairro São Miguel, quer ouvir Vida de Casado com Roberto. Roberto Voz, bora atender Luan. Olha, rádio é o seguinte, rádio é a gente atender o ouvinte, a seleção musical, esse bate e volta, tá entendendo? E a gente no melhor programa de brega do rádio nordestino. Olha o outro ouvinte, alô?
3: Meu amigo Hamilton França, quem tá falando é o seu amigo Reginaldo.
0: Reginaldo, Rio Verde.
3: Tchau mesmo, e até segunda-feira, se Deus quiser.
0: Valeu,
3: e bota aí uma música aí, coloca uma música aí com Carlos Alexandre, a ciganinha. Epa. Vou oferecer a todos que estão ligados nesta rádio maravilhosa.
0: Tchau, valeu, Reginaldo.
3: Tchau.
0: Nome de artista. Você é a ciganinha, dona do meu coração. Essa vai de Matheus pra alguém também.
4: Boa tarde, Hamilton.
0: Boa tarde.
4: Eu sou o Van Van aqui do São Miguel. Eu gostaria de ouvir uma música com o Zé Ribeiro. Amor de Rosa, acho que é essa a música, não sei. Mas tá valendo. Ofereço pra você e todos os ouvintes.
0: Valeu!
4: Eu acho que já bebeu água, né? Se não bebeu água, beba, amigo, que tá quente.
0: Muita
4: negócio tá
0: água,
4: quente.
0: Muita
4: um abraço,
0: água.
4: Amigo.
0: Valeu, vambá! E eu repasso a orientação. Tome bastante água, líquido, tome água. Quente demais. E a gente tá copiando aquele clima de Recife. É quentura junto com mormaço. A sorte da gente é que à noite corre um ventinho bem gostoso. Dá pra você sem camisa, na calçada, ou botar um blusãozinho pra andar de moto. Eita, o vento, aquela brisazinha batendo aí no corpo. É verdade. Valeu, Vambam! A beleza da rosa. Tem três, então vamos cantar. Pouca conversa e muita música, porque sextou!
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0: É isso aí.

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0: Sexta-feira é dia de amar, ser amado. Sexta-feira é diferente. É diferente dos demais dias da semana. Sexta-feira, o Tiago ia dizer, sexta-feira você começa a dar uma pausa no trabalho. Eu vou começar hoje a trabalhar. Continuar, né? Epa, obrigado, obrigado aí pela audiência. Valeu, Manuel, lá na oficina, ali perto do Coronel do Gero. Coronel, que imita, um dos melhores imitadores aí de Ludogero. Um abraço. Epa, vamos nessa, vamos. Tem mais gente pedindo música. Alô, telefone, boa tarde.
1: Boa tarde, amigo do
0: Flávio. Matheus de novo. Fala, Matheus.
1: Tiagão, tô votando novamente. Eu acho que o povo diz só Matheus participa da rádio estação. Não, tem muitos ouvintes aí, muito tem, maravilhoso. Apoia a Mitano, ligou agora pra mim.
0: Eita.
1: Se você quiser, manda um print pra você da ligação.
0: Não, eu confio em você aqui.
1: Dizendo que quando fosse terça-feira,
0: sim,
1: vinha pra Santa Cruz, foi ir aí, Maera, na rádio, pra não fazer as pazes.
2: Eita! Em base uma coisa dessa.
0: E você, Matheus?
1: Mas eu não quero mais.
0: O
1: eu
0: quê?
1: Quero uma outra. Outra novata.
0: Olha, céu.
1: Mas não arrumo porque o povo discrimina eu porque eu bebo. Entendeu, amigo? Mas se você quiser, eu mando um print pra você agora.
0: Não, não, não. Uma notícia.
1: Digo, não, tô tomando um aqui, escutando a estação do prédio. Não, Maria, quando ia, meu Deus, chegou o fim do programa, chegou o fim da minha vida.
0: Epa!
1: Tá bom, amigo? Pra você ir pra ti agora. Ligou pra mim agora.
0: Mas, rapaz, tá aí, viu?
1: Ninguém quer mais ela lá, aí agora quer fazer o quê? Já feio de cachorro, né? De corno.
0: De resto.
1: De tudo. E agora quer eu novamente?
0: Não,
1: é melhor, né, amigo? Te evitar.
0: Não, você não é resto.
1: Que nem você deu conselho. Eu sei que você não tem nada a ver sobre o meu relacionamento e o dela, não. Você não conhece a história, mas você deu conselho.
0: Claro.
1: Siga a sua vida, Matheus.
0: Siga.
1: Arrume. Eu agradeço a você, amigo.
0: Arrume um.

0: eu devia aceitar ou não devia? Não, aí. Agora eu quero ver o outro lado, Selma, Selma. Selma, na sua opinião, a Luana liga, diz que quer fazer as pazes, diz que quer tá de bem com ele, e ele diz que não quer. Com a surpresa da gente, Matheus diz que não quer.
1: Ô, calma,
0: você acha, Selma, se ele der outra chance, é Gaia de novo?
1: Não.
0: Ou não merece
2: chance? É Gaia.
0: Eu quero ver a opinião de Selma e de Edivaldo Telemar.

0: chamar a audiência de que é o ratinho. É difícil, é difícil. Eu Tiago disse que eu não aceitava, não. E eu queria ouvir Selma. Selma, Matheus devia dar. Isso é a chance de quantas vezes? Quantas? De mil, né? Mil chances. Mil chances.
1: É mesmo?
0: É porque, vê só, eu tô com o Tiagão. Dê não. Aí Matheus dá. Aí dá carinho, dá aconchego, dá dinheiro, dá pix, dá relógio, dá celular. Aí ela, pum, gaia de novo. Não. O cara pagar pra levar gaia e chibatada. Não, o cara. Eu ia dizer, o cara leva gaia de graça.
2: Mas o que é isso?
0: Mas a bexiga da gaia nem de graça serve. É dói demais. Foi. Agora, notícia boa. Sexta-feira, ele deve estar comemorando o pedido dela. Né? Eu também não queria, não, Chuarete. Quem de uma gaia se livra, 100 anos vive.
2: Olha, Selma, comenta agora, Selma, que eu tenho atitude ou não. A mulher quer votar pra mim, me fez de corno. E agora quer votar pra mim. Como sou o resto, eu admiro você, Selma. Você é uma pessoa maravilhosa. Epa. Mas eu não quero. Eu não quero, não. Tá certo. Ô, Hamilton, manda um alô aí também pra Marconi. Da oficina aqui do bairro São Miguel.
0: Um abraço, tá Marconi, São Miguel. Um abraço, Sinane. Um abraço de Matheus Lopes.
3: Tá bom.
0: O homem que decidiu não querer o amor da vida dele.
3: Isso é conversa.
0: Não, que é conversa, velho. Tira esse cabo daí.
3: Não, obrigado.
0: O senhor vem dizer. Na sua opinião, Matheus, vota ou não vota pra ela?
3: Não.
0: Até que enfim, a gente pensou igual, né? Até que enfim, não, votava não. Oxe, mas vou.
3: Aí é?
0: É, porque já tentou, já retentou. Já gastou, já. Meu Deus do céu. Tem que arrumar outra que não gosta de chifrar.
4: Ô, Bartô, boa tarde. Eu sou Vovan. Eu conheço a Selma. Ela tá na feira uma hora dessa, mas se ela tivesse ao vivo, ela ia responder sim. Eu, no lugar de Matheus, não aceitaria também, não. Não aceito, não, Matheus.
0: Pronto, essa é. Essa Vovan é a vice de Selma.
1: É mesmo?
0: Falou. Certo, mamãe, eu também concordo aqui, Tiago também disse. Vote não, Matheus, vote não. Aliás, Matheus, dá uns catuques. Eu tinha o maior sonho do mundo, era essa menina chegar lá e Matheus tá no love com outra. Coitado de Matheus, já viu tanto ela chifrando ele.
3: Tá bom.
0: Tá na hora de devolver uma gainha, né? Assim é.
2: O que adianta, Milton? Eu vou estar na terça pra ela, né? Fazer uma festa aí na Rádio Estação, na maior audiência Santa Cruz Caparibe, no Agreste Pernambuco. E na quarta ou na quinta ela botar gado de novo, meu.
0: Disse tudo. Bota uma beirinha da música de Luana aí. Bota só uma beirinha, bá. Essa música, o Xavier contou a história toda. É a história de um rapaz que é doido por uma mulher. E a mulher vai e vem e gaia nele.
3: Opa.

0: Eu nunca vi aguentar tanta cachaça quanto o Matheus aguenta, viu?
1: Agora eu vou dizer que tá você. Você é testemunho, Tiago, é uma testemunha aí. Você é uma mulher muito trabalhadeira, muito honesta. Eu conversei com ela, ela disse que eu bebia demais.
0: Foi.
1: Se ela quiser, eu paro a bebida agora. Eu também sou trabalhador. Epa! Pra nós ter uma conversa séria. Aquela Epa! Conversa bonita, entendeu? Quem tá falando é o Matheus Lopes.
2: Eu tô conversando. É quem, eu?
0: É, sai daí, o nosso apanhão. Ô, Vamban, passa aí a história depois, visto, Vamban, pra Selma.
3: Amigo França, é, boa tarde.
0: Boa tarde.
3: Um abraço aí pra vocês. Olha, um abraço aí pra Matheus. O Matheus não voltava, não.
0: Não, né?
3: Matheus, eu faz tempo que eu conheço ele aqui, eu moro perto dele aqui.
0: Sim.
3: Ele é uma pessoa boa, boa mesmo, um rapaz direito.
0: Olha.
3: Ele só tem um problema, que ele gosta da galega de São Paulo, que fica na Santa Tânia. Mas ele é uma pessoa boa, boa mesmo.
0: Ah, sim. Ele gosta da galinha.
3: É Marconi, que eu esqueci de me identificar.
0: Valeu, Marconi!
4: Pode deixar, amigo, que eu vou dizer a Selma assim. E diga uma coisa, Matheus. Aproveite pra criar os cachorrinhos dela. Ela tem muitos cachorros que tá precisando de ajuda. Eu acho que ela vai aceitar essa proposta assim.
0: Vou falar mais um. Não.
4: Ela vai gostar.
0: Olha aí. A outra quis fazer Matheus de cachorro. E Matheus vai cuidar do cachorro dos outros. Não, tá resolvido. Alcione, né? Alcione, na tua opinião, Matheus, vota ou não vota? Eu voto ou não voto? Eu voto ou não voto? Alcione, diga aí, Alcione, volta ou não volta?
1: Eu sou a mãe que é os cachorros de Selma e quer criar a cachorra de Luana.
0: Eita!
1: Porque eu de menos.
0: Chamou pra
1: eu
0: briga.
1: Eu tô na felicidade.
0: Chamou pra briga.
1: Eu sou
0: mãe
1: criar os cachorros de Selma e
0: quer.
1: Cachorro de Luana.
0: Oh, isso aí já é a cabeça dele perturbada, viu? É, já é o peso. Olha a vida e não brinque, não.
5: Bota. Fufu. Hamilton, França.
0: Eu dava um pé nessa gaguinha, eu dava. Eu tirava esse gaguinho.
6: Epa!
0: Epa! Epa! Alcione. Aliás, parabéns aí a todo o nosso quadro, Alcione. É, a coroa, que depois não é aqui, como é o nome dela? Daiane Melry. É, Daiane tem 45 anos, Dick tem 35. Eu não sei pra que as pessoas.
4: Hamilton, me inclua fora dessa. Eu não sei não. Quem sabe é o sentimento dele. Mas uma hora o cabo cansa, né? Não, Matheusinho?
0: Não é nem ele. A cabeça cansou, Alcione.
6: É mesmo?
0: Não é nem o cabo, é o juiz, é a cabeça, as gaias. Bota aí, vai, bota de novo. É gaia.

0: Ei, vamos lá, bora botar uma. Ô, Matheus, não volte. Ah, o senhor não ficou em cima do muro, foi? Foi, não disse, não me bota nessa. Não, assim, você, Matheus, sofreu demais, sofre. Hoje vive mergulhado na cachaça. E o cara é novo, bicho, o Matheus. Trabalhador, o Marconi acabou de dizer, é gente boa, trabalhador. Mas, essa menina eu acho que esses candidatos só queriam ter o tanto de voto das gaias que essa menina já botou em Matheus. Elegia qualquer um. Não é assim? É, aí pela mãe do guarda, entendeu? Correu com medo, o senhor não quer dar opinião. Não,
1: tá, pode deixar eu sair de cima do muro. Sim. Oi, Matheus, se amo primeiro, viu? Gosto primeiro de você.
0: Aê! Entendeu? Essa história de eu amo fulano sem se amar, tá certo. Aí, olha aí. Parabéns ao senhor. Parabéns. Vamos cantar aí, hein, cantar. Como é que tá meu tempo aí? Como é que tá o tempo da gente aí? Falta 7 minutinhos. É, tem pedido aí? Vamos botar aí. Vamos pedir. Deixa eu ver aqui. O que é que a gente canta aí. Bota aí, Leonardo Sullivan, quando você foi embora. Eita! E Genival Santos, meu coração tá em greve. Pronto, é o coração de Matheus. A cabeça de Matheus, o juízo, o amor, tá em greve. E deixa eu ver aqui. E Botoinho de Limoeiro, apaixonado e abandonado. Pronto, tudo a gente dedica a você que tá. E dedica a Marconi, hein? Marconi aí, vizinho de Matheus. Essas músicas também vai pra Sinane, ok? Só tem duas, é? Então escolha aí, vá. Não é bota?
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0: A última, a última. Bora embora. Canta, canta! Sextou! É música pra corno nenhum botar de...

segunda-feira, com a permissão do criador. Bom final de semana, pessoal. Boa votação, tá entendendo? E espero que a nossa emissora tenha contribuído com o Rádio Ouvinte. Valeu, em nome do Márcio Felipe, em nome de toda a nossa equipe, um bom final de semana e que todo mundo aí, que ocorra a paz aí no Brasil inteiro, um momento aí cívico, um momento patriota, um momento onde o cidadão vai exercer a democracia e a expressão do voto, ok? Valeu, a gente volta amanhã. Não, doido, a gente volta segunda, vem, tu, amanhã. A gente volta amanhã com a Estação do Brega. Valeu, Tiagão na técnica, valeu, Márcio Felipe. Brasil. E bom final.

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1: 2:01. 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
1: Oi, cheguei! Sexta-feira, sua linda! Graças a Deus ela chegou, minha gente! E com ela chegou o nosso Alta Estação de sexta-feirona! Do lado de cá tem eu, Daiane Melri, com vocês até as 5 da tarde, levando muita música, muita informação, alegria, participação do ouvinte, que é bom demais, e aquele showzaço nos prêmios, né, minha gente? Pois é, boa tarde pra você que tá chegando agora, tá aí ligando o seu rádio, sintonizando a 88.9. Eu vou estar com vocês coladinha, ligadinha, juntinha, até as 5 da tarde. Você que está saindo do gigante Moda Center, tá pegando a estrada, sintoniza aí 88.9, eu vou estar com vocês aí, fazendo essa viagem, pegando a estrada com vocês, vocês de fabrico, você costureiro que tá sintonizado comigo, pois é, minha gente, vamos levantar o alto astral? Vamos deixar a alegria lá em cima, esquecer um pouquinho os problemas, porque se for pra surtar, minha gente, a gente surta em 3, 2, 1. Mas é isso mesmo, vamos agradecer, colocar a energia lá em cima, afinal de contas, sexta-feira, final de semana chegando, trazendo aí a alegria do conforto de nossas casas, isso mesmo. Sua casa tem que ser o lugar pra onde você quer voltar, aquele lugarzinho de paz, de aconchego, de alegria, de descanso, de desacelerar, de curtir a Rádio Estação. Então aumenta o som, vamos curtir música e deixar a alegria lá em cima.

É isso aí, minha gente. Sexta-feirona aqui nos estúdios da Rádio Estação. Alegria lá em cima, né, minha gente? Afinal de contas, sextou, é sexta-feira. É aquele dia que a gente já fica pensando aí no nosso descanso, né? E você aí do outro lado do rádio pode pedir a sua música, deixar aqui a sua participação através do nosso

0: WhatsApp 81987855687. Você pede a sua música, deixa aí o seu alô. Deixa aí aquela música que não pode faltar em uma sexta-feira como essa. Pois é, hoje 2 de outubro, minha gente. Segundo dia do mês de outubro de 2026. Final de semana aí bem movimentado, né? Vem aí as eleições. Então, vamos aproveitar esse momento pra gente se alegrar, pra gente pedir música, pra gente curtir. 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Então vai mandando o seu alô, vai pedindo a sua música, vai deixando a sua mensagem. Lembrando que quem chega cedo ainda consegue escutar a sua música, já que todos os dias está sendo assim um show de audiência, um show de mensagem. Então já aproveita, pega o telefone e vai mandando aí, tá bom? Um abraço para toda a galerinha sintonizada comigo lá na TikTok Kids. Um beijo pra minha cunhada Camilinha, a galera da geração fitness. A Liri Lingerie, Dona Helena, um cheiro pra você. Essa galerinha que tá sempre sintonizada, minha gente. Dia de feira, mas eles estão ali com o radinho ligado, escutando aqui o nosso Alto Estação. Vem cantando pra gente Bruno e Marrone, essa música aí nostálgica, minha gente. Era bom demais, né? Aquela época que a galera tinha aquele encontrozinho marcado na sexta-feira e a gente esperava só aquela mensagem chegar. Na verdade, era um MSN, né? É, desce que eu tô passando pra te buscar. Ou seja, vem pra porta que eu já estou aqui. Bom demais, né? As épocas estão diferentes hoje em dia. Como estão dizendo por aí, é o poste que tá mijando no cachorro, minha gente. Vamos de música? Vem cantando Bruno e Marrone pra gente relembrar aqueles programas de fim de semana.
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1: Voltei por aqui, agora 2h28 da tarde. Por aqui a gente segue com o nosso Alta Estação de sexta-feira. Isso mesmo, chegando mensagem por aqui no nosso WhatsApp. Você que não participou ainda, quer participar comigo, quer fazer parte dessa tarde incrível de sexta-feira? O telefone para você participar é 819-8785-5687. Manda tua mensagem, deixa o teu alô, pede a tua música. Faz como a Sol de todos os dias, ela que já está por aqui. Boa tarde, Sol.
2: Boa tarde, Daiane.
1: Oi.
2: Aqui é a Sol de Santo Agostinho.
1: Sol.
2: Gostaria de escutar uma música com o Leandro e Leonardo, Chuva de Lágrima.
1: Certo.
2: Ofereço a minhas duas filhas, Eloá, Mary, a você e todos que trabalham na rádio e todos os ouvintes. Tenha uma
1: muito
2: boa
1: bem.
2: Tarde.
1: Muito bem, Sol. Muito obrigado pela sua mensagem, pela sua audiência aqui comigo todos os dias. Um cheirinho na sua pequena Eloá e também na Mary, minha xará. Olha, quem vem chegando por aqui é ela, essa voz que vocês nem conhecem, né, minha gente? Boa tarde, Alcione.
3: De Daiane, sextou e nessa sexta-feira eu gostaria de ouvir um pagodinho com camisa 10. O nome da música é 5 letras. Escuta essa, Mateuzinho.
1: Essa é
3: pra
1: boa.
3: Você e pra toda essa galerinha ligadinha aqui no Alta Estação. Um cheiro, Daiane.
1: Cheiro pra você, Alcione. Muito obrigado pela mensagem. Pois é, minha gente, essa é boa, viu, Alcione? Acertou em cheio. Se liga mesmo, Mateus, nessa letra aí, tá bom? Ele já chegou por aqui, viu? Boa tarde, maravilhosa. Josi de São Domingos gostaria de ouvir uma música com Heitor Santos, Noite Fracassada. Só pra curtir mesmo. Me coloca no sorteio? Coloco sim, meu bem. Você já está lá junto com toda a galerinha que participou ontem, que também está participando hoje. No finalzinho do horário a gente vai saber quem vai levar para casa um vale-compra de um valor de R$150. Isso mesmo. Final de semana chegando, nada melhor do que aquele descansozinho merecido e aquele R$150 em compras para dar aquela ajudada, para desafogar, né, minha gente? Quem não está vivendo esses momentos assim, que precisa dessas ajudas, é bom demais, né? Então faz com uma galera que já está participando e participa você também, tá bom? Vamos de música, vem cantando pra gente Leandro e Leonardo, Chuva de Lágrimas. Essa vai pra Sol, que está lá no Santo Agostinho.

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1: 2h48 da tarde, a gente volta por aqui com muita música boa, muita participação do ouvinte e a galera chegando junto aqui no nosso WhatsApp. Através de 819-8785, você pede a sua música, deixa o seu alô, manda aí beijo pra quem você quiser mandar. Você sintonizado na 88.9, você em Santa Cruz do Capibaribe, região. Muito obrigado pela sua audiência, por tirar um tempinho aí da sua tarde pra me mandar uma mensagem, pra pedir aqui uma música, isso mesmo. Vocês são demais, minha gente. Muito obrigado por cada mensagem. Chegando muita mensagem por aqui. 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Olha só, quem vem chegando por aqui é o Matheus Lopes, minha gente. Ele que vem nesse impasse da vida, né, Matheus? Me conte aí, boa tarde.
2: Boa tarde, Daiane Mello.
1: Oi.
2: Tem uma figura no rádio pernambucano.
1: Certo.
2: Eu tô com uma música aí pra mim de Evaldo Freire.
1: Sim.
2: Eu ofereço pra todos os ouvintes da Rádio Estação, pra nosso amigo Marconi, que tem uma oficina aqui no bairro São Miguel, de primeira qualidade, mecânico de primeira qualidade. E ofereço pra todos os ouvintes da Rádio Estação. Tô muito machucado, tô numa dúvida aqui.
1: Me conta.
2: Eu tenho que escolher um lado ou outro.
1: Sim.
2: Agora não é sobre política não, é sobre o amor.
1: Eita.
2: Entendeu? Um abraço, Daiane. Parabéns pelo seu programa, viu?
1: Muito bem.
2: E coloca eu no sorteio aí, viu? Eu
1: certo.
2: E Marconi, nós somos ouvintes fiel da Rádio Estação, viu? Coloca nós no sorteio aí.
1: Muito bem, já estão colocados, minha gente. Você já está aqui concorrendo. Boa sorte para você, Matheus. E sobre esse impasse, o conselho que eu lhe dou é: siga seu coração. Às vezes a gente tem que agir também pela razão. Procure o lado que te faz bem, viu? Se tá lhe fazendo bem, se tá lhe trazendo alegria, coloque na balança. Se tá te trazendo alegria, vá em frente, Matheus. O que não pode é ficar nesse impasse, tá bom? Um abraço pra você, Matheus. Muito obrigado pela sua audiência. Quem vem chegando por aqui também é o Eliezer. Boa tarde, Eliezer.
3: Boa tarde, Daiane Melry, Eliezer São Miguel. Coloca Chica Bana e Safadão, Amor da Sua Vida. Por
1: certo.
3: Favor, valeu.
1: Muito bem, Eliezer, um abraço pra você, muito obrigado pela sua audiência, ele que tá sempre ligadinho aqui comigo todas as tardes, né? Como ele também está, a Dona Luciene, que está lá em São Domingos, minha gente. Boa tarde, Dona Luciene.
4: Boa tarde, Daiane, aqui é a Luciene de São Domingos. Ô, Daiane, toca pra mim a música de Cheiro de Menina.
1: Certo.
4: Pra oferecer a toda a minha família, pra você, pra todos os ouvintes, pra Evandice e a família. E um cheiro, minha linda, e uma ótima tarde. Eu quero participar do sorteio do sorteio que tiver, do mercado, do outro, seja qual for, viu? Uma boa tarde pra você. E um cheiro, minha linda.

São Domingos. Um abraço também a Luciana e Micaela, que estão lá no Buraco do Gesso. Ao meu amigo e advogado, Dr. Jean, um abraço pra você, meu querido. Vamos de música? Vamos de brega, aquele brega que vem pra animar nossas tardes de sexta-feira. Quem é bregueiro vai gostar, né? Então vamos de Evaldo Freire, a música Cigana.

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1: 3:02.
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1: Muito bem, agora são 3:08 da tarde, a gente volta por aqui com o nosso Alta Estação de sexta-feirona. Isso mesmo, você aí do outro lado do rádio que não participou ainda e quer participar comigo, é muito fácil. Você coloca aí o WhatsApp da Rádio Estação 819-8785-5687 e pede aí a sua música, deixa o seu alô. Pra quem você quiser mandar aquele alô, tem gente que não quer mandar, manda no off, a gente vê por aqui e assim a gente segue, viu? Faça como essa galerinha que tá chegando por aqui no nosso WhatsApp. Lembrando também que hoje tá valendo aí o Vale Compras no valor de R$150 pra você que mandar aqui o seu pedido musical e também seguir a gente lá nas redes sociais. 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Então vai mandando aí a sua mensagem, deixa o seu alô. O Vale Compras é válido lá no mercado Augusto Distribuidora ou Augusto Supermercado. Alguns conhecem pelo nome e outros por outro, tá bom? Olha, aproveitando, mandar um beijo aqui para todos do Corte do Beijo lá no São Miguel. Eles que estão sempre ligadinho aqui com a gente. Às vezes eu passo e escuto eles nos escutando, viu? Um cheirão aí para vocês. A galerinha lá de Pavio da Troca de Óleo também, um abraço para vocês. Ligadinho aqui comigo. A galera do projeto Fazendo Criança Feliz, no qual eu também faço parte. Um abraço, galera, para vocês. A gente tá aí na torcida e nas arrecadações para fazer o Dia das Crianças ser ainda melhor, arrancar sorrisos dessas criançadas aqui de Santa Cruz e região, tá bom? Olha, vem chegando mensagem por aqui, boa tarde.
2: Boa tarde, Daiane, aqui é a Camila do Bairro São Miguel. Olha, quero agradecer por a parmegiana de hoje. A melhor parmegiana da cidade, Cantinho do Sabor. Tava uma delícia. Quero só agradecer. E se puder, bota qualquer música aí de Wesley Safadão.
1: Muito bem, olha aí, ela agradecendo, ela que foi a ganhadora de manhã com a Alcione, isso mesmo, parabéns, viu? É bom, né? É bom demais. Muito bem, a gente coloca assim, pode deixar, meu bem. Chegando mais mensagem por aqui, boa tarde.
3: Boa tarde, Daiane, aqui é Vinícius, toca uma música hoje, daí, com Dodô Pressão.
1: Sim.
3: Feliz para todos os ouvintes e para você.
1: Muito bem. Muito bem, a gente toca sim, com certeza, tá bom? Olha, mais mensagem chegando por aqui, é da Simone, ela que tá pedindo música Eu Te Seguro com o Zé Vaqueiro. Simone que está no bairro São Miguel, ligadinha aqui.

0: sintonia de sempre. Hoje bem cansada, né, dona Helena? Depois de uma feira, com certeza, o corpo pede cama, com certeza. Muito bem, um abraço pra todo mundo lá na Liri Lingerie, ligadinha aqui comigo. Chegando mais mensagem por aqui, boa tarde.
1: Boa tarde, aqui quem está falando é Reginaldo. Eu quero que você me coloque aquela música. Hoje é sexta-feira, parece que é quando você fica mais Luciano. Hoje é sexta-feira.
0: Eita!
1: Dia de beber cachaça.
0: Mas o quê?
1: Domingo não pode beber, porque tem a eleição. Tem que beber hoje e amanhã e parar domingo. E votar na votação. Tchau, tchau, tchau. Quem tá falando é Reginaldo do Rio Verde. Tchau e até segunda-feira, se
0: Ele
1: Deus quiser.
0: Tá
1: tchau,
0: animado, tchau, minha gente. É o seu Reginaldo. Olha, cuidado nessas cachaças, viu? Mas, rapaz, cantando aqui. Muito bem. Olha quem vem chegando por aqui também. A Grazi. Boa tarde, Grazi.
2: Oi, Dai. Boa tarde. Vou trocar, viu? Do Polo. Do Polo. Diz pra mim, volume 6, que oferece aqui que estava na Galera Conectada. E todos os ouvintes, principalmente os 30 mais. E essa é a nostalgia boa. Um cheiro.
0: Muito bem, olha o rádio lá ligadinho, no volume máximo, é minha gente? Muito bem, um cheiro grave a todos da Garota Conectada, sempre ligadinha aqui comigo, cheirão pra vocês, viu? Boa tarde, Daiane, quero participar do sorteio e também quero ouvir música com RPM, Revoluções por um Minuto, sou Gil do São Miguel. Um cheiro pra vocês, viu? Muito obrigado pela sua audiência. Vem cantando pra gente Wesley Safadão e Heitor Costa, Bebê com Emergência.

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0: Pedro e Leonardo e a música Hoje é Sexta-feira. Na verdade, o nome dessa música é Cerveja, né? Mas é isso aí, foi o pedido do nosso querido amigo Reginaldo. Ele que tá curtindo aí a sexta-feira, tá animado, né? Tá preparado aí para o final de semana. Deixe ele, que ele é cantor. Olha, agora são 3h31 da tarde e a gente segue por aqui com muita mensagem, muito ouvinte chegando por aqui, minha gente. Todo mundo querendo aí participar do sorteio, o Vale Compras no valor de R$150, é isso mesmo? Sorteio aí dos produtos Mili, eles que estão oferecendo aí esse Vale Compras para um ouvinte, tá bom? Então no finalzinho do horário a gente vai saber aí o ganhador ou a ganhadora. Chegando por aqui mais mensagens, a gente segue por aqui com muita mensagem. Boa tarde, é Josefa de São Domingos, toca para mim uma música de Zezé de Camargo para oferecer a todos os ouvintes, para você, a minha família, um abençoado final de semana para nós. Amém, dona Josefa, que seja um final de semana incrível, abençoado, tranquilo, na paz do nosso Deus, não é verdade? Olha o David Costa chegando por aqui, boa tarde, David.
1: Boa tarde, Daiane, boa tarde a todos. Da Rádio Estação Sati, gostaria de ouvir uma música com Raimundo Fagner. O nome da música é Canteiros.
0: Certo.
1: Agradeço a todos os ouvintes que estão na escuta do programa, a todos vocês da Rádio Estação. E quem fala é David Costa, da Rusqueira Campos, bairro Centro.
0: Muito bem, uma ótima tarde para você. Muito obrigado pela sua audiência. O Reginaldo também chega por aqui, pedindo. Reginaldo, lá da Malhada. Ele tá pedindo a música Aluga-se com Raul Seixas. Isso mesmo. Muito bem, Reginaldo, um abraço para você e todos da Malhada ligadinho aqui comigo. Beto do Doce. Hoje é seu aniversário? É, minha gente, hoje é aniversário do Beto do Doce. É isso mesmo? Parabéns, Beto, que papai do céu abençoe. Lhe cubra de bênçãos, trazendo muita saúde, muita paz, muita prosperidade. É, a você e a todos os aniversariantes do mês, parabéns. Aniversário do Beto do Doce, ele que tem aí o pudim mentiroso. Eu quero que esse pudim seja de verdade, viu? Vou aí provar. Feliz aniversário, meu amigo. Muito obrigado pela audiência de sempre por aqui. Olha o Nego chegando por aqui também. Boa tarde.
2: Boa tarde, Daniel. Tudo bem com você? Toca pra mim, por favor, aí a música de Priscila Senna, que é uma... Parece que tá na escuta, tá? Boa tarde pra você.
0: Olha aí, muito bem, ele mostrando sua voz, é isso mesmo. Muito obrigado pela sua audiência. Mais mensagem chegando por aqui, boa tarde.
3: Boa tarde, Daiane.
0: Oi.
3: É Ronda Malhada. Toco de Reginaldo Roça aí, por favor, Daiane.
0: Muito bem, toco sim, meu amigo, muito obrigado pela sua audiência. Vem cantando pra gente agora Xande Avião e a música Diz Pra Mim.

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0: aí a música Te Amar. Eu particularmente amo essa música. A letra dessa música eu dedico toda aos meus filhos, Davi Miguel e Henri Miguel. Esse pedido que foi lá do Nego, do Pedra Branca, minha gente. É, pedido daqueles, viu? Música que eu gosto também. Então, a gente curte junto aqui nos estúdios da nossa rádio estação. Você sintonizado 88.9, tá no ar o nosso Alto Estação, que vai até às 5. Agora são, faltando aí 6 minutos para as 4 da tarde, por aqui a gente segue com muita participação. Você que não ligou ainda, que não mandou sua mensagem, ligou não, né, minha gente? Que não é ligando, é mandando mensagem. Você que não participou ainda, não mandou sua mensagem, corre que ainda dá tempo, o telefone para você participar e concorrer também a um vale compras no valor de R$150, essa promoção dos produtos Mili, isso mesmo. Coloque aí o WhatsApp da Rádio Estação 819-8785-5687 e pede a sua música. Deixa aí o seu alô, isso mesmo. Vem chegando a Van Van por aqui. Boa tarde, Van Van.
1: Boa tarde, Daiane. Eu sou a Van Van aqui de São Miguel. Gostaria de ouvir a música com o Pablo, Pra Não Chorar Um Dia. Ofereço pra você e todos os ouvintes da rádio. E já passando por aqui pra lembrar a garrafa d'água, Daiane. Vamos beber água. E ouvir música, que amar tá difícil.
0: Tá aí, né, minha gente? Um negócio difícil hoje em dia. Eu não sei não, né? Essa parte aí da vida eu pulo. Mas a garrafinha eu já enchi. Tô bebendo sim, viu, Vovão? Um cheiro pra você, meu bem. Olha, mais mensagem chegando por aqui. Boa tarde.
2: Boa tarde, Dani Melri, minha potência. Aqui é o Rodrigo do Centro. Quero ouvir a música aí de Mamonas Assassina. Apresentei pra galera e quero participar do sorteio pra ganhar 150.
0: Muito bem, ele é animadíssimo, viu? Sextou, né, minha gente? Sextou. A galera já tá aí na contagem regressiva pra dar uma carreira pra casa. É verdade? É, hoje é o quem fez, fez, quem não fez, não faz mais e tchau. Olha só, mais mensagem chegando por aqui. Boa tarde.
3: Boa tarde, minha amiga. Boa tarde a todos aí que escutam essa rádio estação. Olha, manda uma música aí, o Charlie Brown.
0: Certo.
3: Eu ia mandar um canto novo hoje, mas tô numa correria danada hoje.
0: Eita.
3: Vai, manda uma música. Pode ser qualquer uma música de Charlie Brown aí.
0: Muito bem.
3: Oferecendo a todos que escutam a rádio estação.
0: Muito bem, muito obrigado pela sua audiência, sempre aqui juntinho com a gente, né? Muito obrigado. Olha, mais mensagem chegando por aqui. Boa tarde.
4: Boa tarde, Daiane.
0: Oi.
4: Meu nome é Pedro Henrique do São Miguel.
0: Sim.
4: E eu quero a música MC Marx, Se Deus É Por Nós.
0: Certo.
4: E me bote no sorteio, viu? Obrigado.
0: Muito bem, minha gente. Que dicção boa, viu? Parabéns. Olha a Dona Ivonete chegando por aqui também. Boa tarde.
5: Daiane, aqui é Ivonete do São Miguel. Eu queria ouvir uma música de Unha Pintada, Desculpe Amor.
0: Certo.
5: Eu ofereço a você e a todos que estão na escuta.
0: Muito bem, a gente vai ouvir sim mais mensagens chegando por aqui. É a Manu que está lá no Malaquias Cardoso. É a minha Manu. Boa tarde, Manu.
6: Boa tarde, preciosa. Aqui é a Manuela do Malaquias. Toca pra mim, Gira Sol, com Priscila Alcântara e o Whindersson Nunes. Oferece pra todos que estão ouvindo e pra você.
0: Cheiro. Muito bem. Um cheiro pra você, Manu. Muito obrigado pela audiência de sempre. A Jaque chegando por aqui. Boa tarde, Jaque.
7: Boa tarde,
0: Eita.
7: Daiane.
0: Oi.
7: Meu nome é Miguel Eliezer.
0: Sim.
7: Quero uma música do Grelo do Sofé.
0: Certo.
8: Moro em São Miguel.
7: Moro em São Miguel e você é linda.
0: Eita.
7: Me coloque no sorteio, princesa.
0: Mas, minha gente, eu não tô ouvindo um negócio desse, não. Ai, alegrou meu dia. Você é lindo, princesa. Meu Jesus, que coisa tão linda, minha gente. Eu perdi até o rumo aqui, peraí, viu? Vamos de música, então. Vamos de música.

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1: 4:01.
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0: nessa letra, ela é mesmo, não, né? É, mas aqui seguimos com o nosso Alta Estação. Muita mensagem chegando por aqui através do nosso WhatsApp. Você que não mandou mensagem ainda, corre que ainda dá tempo, viu? Pega o telefone e coloca lá o WhatsApp da Rádio Estação, 819-8785-5687. Manda a tua música, pede aí qual música não pode faltar nessa tarde, sexta-feirona aqui, né? No nosso Alta Estação. Olha só, muita mensagem chegando por aqui, então vou correr para as mensagens, tá? Boa tarde, Daiane. Toca aí, Natanzinho Lima, Mentira Estampada. Muito bem, é o Luan lá do São Miguel. Um abraço pra você, Luan. Muito obrigado pela sua audiência. Chegando por aqui, a Silvana, minha gente. Boa tarde, Silvana.
1: Boa tarde, Dai.
0: Oi.
1: É Silvana do São Cristóvão. Eu gostaria de ouvir a música Rabisco com Chicabana.
0: Certo.
1: Só pra você e todos os ouvintes.
0: Muito bem.
1: Já
0: está participando, meu bem. Muito obrigado pela sua audiência. Chegando também o Sinani, que está lá em Lagoa de Pedra. Boa tarde, Sinani.
2: Daiane, boa tarde. Aqui é Sinani de Lagoa de Pedra. Aqui é Tia Neves.

0: Obrigado pela audiência de sempre. Ele que está lá em Lagoa de Pedra. A galerinha junto a Sinane aí em Lagoa de Pedra. Muito obrigado pela audiência de vocês. Chegando por aqui também a Solange da Malhada. Ela tá pedindo música com Rikiri Rene. E a música Eu Mereço. Mais mensagem chegando por aqui. Boa tarde.
1: Boa tarde. É a Deilza do Novo Luiz. Eu gostaria de pedir uma música de Limão com Mel. Ofereço para todos os ouvintes. Me coloque no sorteio aí.
0: Já está colocada, meu bem. Daqui a pouco a gente sabe quem foi o ganhador ou a ganhadora, tá bom? Mais mensagem chegando por aqui. Boa tarde.
2: Boa tarde. Aqui é a Amanda de São Miguel.
0: Oi.
2: Quero pedir uma música de Hungria.
0: Certo.
2: Qualquer uma. E quero oferecer a todos aqui da Garotas Conectadas. Quero
0: muito
2: participar
0: bem
2: do sorteio.
0: Muito bem, Amanda. Um cheiro pra você e todos aí da Garota Conectada. Mais mensagem chegando por aqui. Boa tarde, me chamo Ataline. Gostaria de ouvir a música de Belmarx, aqui do bairro São Miguel. Ofereça a Amanda e Graziele. Muito bem, meu bem, muito obrigado pela sua audiência. Seja bem-vinda por aqui, viu? Chegando também o Teteca pedindo música aqui, Melô do Denise, é isso mesmo? É. Ariel, boa tarde, Ariel.
3: Boa tarde, Daniel Melhor. Aqui é Adriel do Centro. Bota uma música aí de Zezo pra gente curtir. E sextou, né?
0: Sextou.
3: E participar do sorteio.
0: Muito bem, Ariel, um abraço pra você. Muito obrigado pela audiência de sempre. Vamos de sofrência? Vamos sofrer com o nosso amigo Matheus Lopes também? É, escutar essas músicas, minha gente. É lembrar que ele tá sofrendo, aí sofre todo mundo junto. Pablo e a música Pra Não Chorar Um Dia, esse pedido que foi da Van Van.

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1: Pois muito que bem, estamos de volta aqui com o nosso Alta Estação de terça-feirona, minha gente. É isso mesmo. Vamos para o nosso WhatsApp ler mensagem, pois daqui a pouco a gente tem que saber quem foi esse ganhador ou ganhadora de hoje, não é isso? Olha só, chegando mais mensagem no nosso WhatsApp através de 819-8785-5687. Você participa, pede a sua música e ainda vai estar concorrendo aí a um vale compras no valor de R$150, viu? Isso mesmo. Olha só, chegando muita mensagem por aqui. Boa tarde.
2: Oi, Daiane. Boa tarde. Sandra Lima do São Miguel.
1: Oi,
2: Sandra. Eu queria escutar, Daiane, João Gomes e Joelma, Passe de Mágicas. Vou oferecer a todos, viu? Cheiro.
1: Muito bem, um abraço para você, meu bem. Muito obrigado pela audiência lá e trabalhando e sintonizada aqui comigo. Muito bem. Olha a Jane chegando por aqui. Boa tarde.
3: Boa tarde, Daiane. Sou Jane da Palestina. Gostaria de ouvir um louvor de Sara Faria e participar do sorteio do Augusto Supermercado.
1: Muito bem, Jane. Um abraço para você. Já está participando, viu? O Diego Negão também pedindo música aqui com Paralamas do Sucesso. Um abraço para você. Muito obrigado pela sua audiência. Oi, Wilson. Boa tarde.
4: Boa tarde, Daiane. É o Wilson de São Domingo. Coloca aí um Alcimar Monteiro para nós.
1: Certo.
4: E quero ganhar produto Mille.
1: Muito bem. Já está participando, viu? Olha o Carlos chegando por aqui também. Boa tarde, Carlos.
5: Aqui é Carlos do Motivo. Vamos ver a vista nossa depois. Queria escutar qualquer música com o Rick Renner. Queria participar do sorteio que vai ter hoje aí à tarde. Valeu, tá, tá tudo de boa.
1: Muito bem, ele tá cansado, viu? É, minha gente, a galera correndo já, né? Desacelerando. Aí dá aquela carreirinha pra ir pra casa. Alguns terminando aí o expediente de trabalho. Muito bem. Olha, mais mensagens chegando por aqui. Boa tarde, Daiane. Toque Degrau na Escada. Com Eduardo Costa, ofereço para você e a todos os ouvintes. E obrigada, tenha um bom final de semana. E ele também está participando aqui do sorteio, viu? Não se preocupe, tá o nome de todo mundo aqui. Olha, boa tarde, aqui é a Michele do Dona Arlinda. Gostaria de escutar uma música de Simone Mendes e quero participar do sorteio. Já está participando, meu bem? É, minha gente, mais mensagens chegando por aqui. Boa tarde.
6: Boa tarde, quero participar do sorteio, quero uma música de Wesley Safadão.
1: Muito bem, princesa, a gente toca sim, viu? Pode deixar. Então vamos de música? Vem cantando exatamente Wesley Safadão e Natanzinho, a música Mentira Estampada.

0: É isso aí, estamos de volta aqui com o nosso Alta Estação. Agora são 4h53 da tarde, minha gente. Chegando ainda mensagem por aqui, a gente vai ouvir. Boa tarde.
1: Boa tarde, Daiane. Aqui é Valdir, da Retífica de Cabeçote, do São Miguel.
0: Oi.
1: Toca uma música aí de Banda Aquário, especialmente pra você e pra todos os ouvintes.
0: Muito bem, muito bem.

olha só. Na verdade, a ganhadora, né? Hoje foi uma ganhadora. A ganhadora de hoje é o final do telefone. Deixa eu só confirmar aqui, tá? Final do telefone 5654. Final do telefone 5654. É a Ivonete, minha gente. Isso mesmo. Foi a ganhadora aí do Vale Compras. Essa promoção que é dos produtos Mille, minha gente. Dona Ivonete, vá me mandando o seu nome para que eu possa preparar o seu voucher. Os demais, muito obrigado pela audiência de vocês, pela companhia de vocês aqui comigo a tarde inteira. Foi bom demais ter vocês por aqui. Que seja um final de semana abençoado, cheio de coisas boas. Brinquem, se divirtam, mas com muita, muita sabedoria, né, minha gente? É um final de semana aí cheio de emoções, né, pra alguns. E às vezes a galera leva isso muito a sério. Mas é isso aí, viu? Todos fiquem com Deus. Segunda-feira eu estou de volta. É feriado, mas a gente vai estar aqui com vocês. Juntinho com vocês. Até às 5 da tarde, de 2 às 5 na segunda-feira eu volto. Pra trazer muita alegria, muita música boa, animação, isso mesmo. E a participação do ouvinte, que é bom demais, né? Então fiquem todos com Deus, Papai do Céu abençoe, que seja um final de semana incrível. Mas não sai daí não, daqui a pouco eu volto com Estação Forrozeira. Beijos a todos e até segunda-feira a partir das 2 da tarde.

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1: 4:59.
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Voltei, minha gente, agora pra gente curtir o melhor do forró, isso mesmo. Tá começando mais uma edição do nosso Estação Forrozeira, eu juntinho com você até as 6 da tarde ou da noite, né, minha gente? Levando muita música boa, assim, forró, tá? Aquele forrozinho que não pode faltar, aquele finalzinho de tarde, uma sexta-feira, pede aquele forrozinho das antigas, né, minha gente? Então vamos começar bem? Essa aqui que mais parece uma declaração. Quem não gosta de uma sexta-feira à noite ouvir isso aqui? É porque nos dias de hoje é mais complicado ouvir, mas ainda existe. Então, imagina você recebendo uma ligação e ouvindo isso aqui, ó.

Fernandes, Não Dei Tchau. Tivemos também Estrela com Rei Vaqueiro. E abrindo aqui o nosso Estação Forrozeira, a banda Encantos e a música É Sério, minha gente. Pois é, agora são 5h15 da tarde, por aqui a gente continua. Já chegando mensagem por aqui através do nosso WhatsApp 819-8785-5687. Você que quer participar nesse finalzinho de tarde, a galerinha que já tá correndo pra casa, se despedindo aí da semana de trabalho, a jornada de trabalho, né, minha gente? Pois é, quem não quer correr pra casa depois de uma sexta-feira? Pois é. E que tanto pois é, né? É isso mesmo, eu já estou desejando aqui aquele cafezinho quente na casa de manhã, com certeza não pode faltar. Olha só, o David Costa chegando por aqui. Boa tarde, Daiane, quero ouvir Caviar com Rapadura e a música Bebo Porque Gosto de Beber. Para o amigo ouvinte Matheus, essa música. Pois é, tá vendo aí, Matheus? Todo mundo aqui, ó, me incentivando, lhe ajudando. É o David Costa, ele que tá lá na rua Siqueira Campos, lá no centro, pedindo música aqui, oferecendo pra você, Matheus. Então vamos curtir essa, né? Vamos curtir logo essa, que é pedido aí do nosso querido amigo David Costa. E essa vai pra Matheus Lopes, que com certeza está nos ouvindo agora.

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0: Isso mesmo. Você aí do outro lado, sintonizado na 88.9. Tô coladinha com você até às 6 da noite. Da tarde da noite. Eu fico meio perdida nessa. Mas é isso aí. Até às 6, juntinha com você aqui. Já chegando mensagem por aqui através do nosso WhatsApp 819-8785-5687. Você mandando o seu pedido musical e a gente tocando, minha gente. Isso mesmo. Você de perto, você de longe, você forrozeiro que quer curtir aí um forrozinho nesse finalzinho de tarde, manda pra mim através do nosso WhatsApp e a gente toca e curte aqui com vocês, tá certo? Chegando mensagem aqui, ela que está lá em São Domingos, é a dona Luciene. Boa tarde, dona Luciene.
1: Boa tarde, Daiane. Aqui você de São Domingos. Pra esse sexto, toca Tropicália.
0: Certo.
1: Se cair a seu critério. Você pode até passar aquela, não dá pra ver, parece, não dá pra ver, é uma coisa assim. Pra oferecer a toda a minha família, pra você, pra Alcione, pra Evanice. Sim. E pra todos os ouvintes. Um cheiro, minha linda, e uma ótima tarde, um fim de tarde, e uma ótima noite. Que Papai do Céu abençoe você sempre, cada vez mais.
0: Amém! Beijão. Que coisa boa! A senhora também, viu? Que seja um final de semana aí abençoado, cheio de paz, de realizações pra gente, né? Que venha muitas notícias boas aí pra gente. Nada de tristeza, minha gente. Vamos pensar positivo, acreditar que vai ser um final de semana abençoado pelo nosso Deus, né? Afinal de contas, só o fato de acordarmos e respirar já é assim, para agradecer bastante, infinitamente. Então, um ótimo final de semana para a senhora também, tá certo? Olha só, chegando mais mensagem por aqui, é a Manu, ela que tá dizendo aqui, boa tarde, Dai, mais uma vez, toca para mim Quando o Mel é Bom, com Simone e Simária, oferece para todos que estão ouvindo e a você cheiro, um cheiro para você. Muito obrigada pela sua audiência de sempre aqui comigo, ela tá sempre aqui comigo, minha gente. Aliás, vocês todos, né? Todas as tardes aqui juntinha comigo. E agora a gente fica até às 6 e a gente curte música, com certeza. É você pedindo e a gente tocando aqui. Eu tô aqui procurando a música, minha gente. Tem hora que ela some, mas a gente toca outra aqui, não tem problema, né? Forrozão Tropicália. Vamos de música? Vamos curtir música. Eu não encontrei exatamente aquela que queria, mas a gente toca outra aqui, dá certo! Vem cantando pra gente, Forrozão Tropicália e a música Você Fugiu de Mim.

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0: 5h49 da tarde, faltando aí 11 minutinhos para as 6. Isso mesmo, vamos para o nosso WhatsApp, 819-8785-5687. Chegando mensagem dela por aqui, a Grazi, minha gente. Ela que está lá no Fábrico da Garota Conectada. Boa tarde, Grazi.
1: Oi, Dai. Tô focada de novo. Toca aí o maior narrador de saliências, Zé Vaqueiro, com a sua música estourada, Flash. E ofereço aqui para a minha tagarela Amanda, a Altaline Vieira, a patroa, e todos os ouvintes. Um cheiro.
0: Eita, um ótimo final de tarde aí pra vocês da Garota Conectada. Que papai do céu abençoe, que seja um final de semana aí abençoado pra todos vocês aí da Garota Conectada. Pra você, Grazi, Amanda, Altaline, muito obrigado pela audiência de vocês. É isso mesmo, minha gente, elas sempre conectadas aqui comigo e a gente conectado com elas, e assim a gente segue, né? Vem cantando pra gente Zé Vaqueiro, como ela disse, maior narrador de saliência.

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1: Bora! O nome da música é 5 da manhã. Alguém conhece aí?

despedindo de vocês, porque só falta 5 para as 6. Não é 5 da manhã, é 5 para as 6 agora. Olha, eu vou ficando por aqui, encerra aqui o nosso Estação Forrozeira. A todos, muito obrigado pela audiência de vocês, pela participação de vocês aqui comigo, tá bom? Todos tenham um ótimo final de semana, que Papai do Céu abençoe, que segunda-feira a gente volte trazendo muita alegria, muita música e o melhor de tudo, a participação do ouvinte. Fiquem todos com o Papai do Céu e até segunda-feira, se Deus quiser.

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1: E essa sabedoria ao lidar com a situação, para que a gente consiga resolver, minimamente consiga resolver e minimamente também não cause um estresse maior ao cliente ou à pessoa que nos procurou, né? Que seja para resolver ou até mesmo para conversar, para desabafar, né? É o que a gente tem que ter, esse feeling. É fácil? Não, não é fácil. Mas a gente tem que ter e tem que ir aprendendo no dia a dia.
2: É, Edson, você trouxe uma frase aí, que ela é interessante. É comum a gente ver nas empresas, Kleber, exposto ali visão, a missão da empresa, né? E eu ouvi de um especialista, ele falando que quando está exposto à visão, está exposto à missão, mas que essas frases expostas, elas estão dissociadas, né? Aquilo que é público do que é da vida privada, chamam isso de, eu anotei aqui, chamam isso de cupim do sucesso dentro da empresa, porque isso traz uma série de reflexos no ambiente, no sistema cliente ali da empresa, seja colaboradores, seja com fornecedores, seja com os clientes. Eu queria ouvir um pouco de você acerca do impacto dessa tratando como a gente iniciou, tratando dessa dualidade, se é possível ser duas pessoas, ser o ser profissional e ser a pessoa real, de novo na perspectiva agora daquilo que está exposto enquanto no público, visão, missão exposta, e aquilo na vida privada, de como acontece no gestor da empresa.
1: Ou ainda mais, porque é uma pergunta até minha mesmo, de me dissociar do que eu sou na vida privada e do que eu sou na vida profissional, né? Até que ponto isso é interessante, até que ponto não é, certo? Eu acho que, me parece que essa não é uma dúvida, uma pergunta apenas minha, né? Porque você tem o seu estilo de tratar, você tem a sua forma de tratar fora do trabalho, e às vezes, por querer se adequar, por querer se moldar, né? A gente acaba mudando um pouco. E até que ponto isso é sadio?
3: Gente, olhando pro mundo corporativo como um todo, né? Ter apenas uma visão, uma missão e valores estampado, e como foi dito aí, né? Gostei da expressão, né? É um cupim, né, da empresa. Imagina, né? Num ambiente onde se diz que os valores da empresa são honestidade, ética, imparcialidade, e os valores estão lá exatamente para que a gente não precise estar lá o tempo todo. Então eu não preciso perguntar aqui no escritório se eu devo mentir para o meu cliente, se eu devo tratar mal o meu cliente, né? E aí entra agora exatamente onde você trouxe um outro questionamento, né? Então imagina, eu tenho dentro da empresa os valores, eu digo que a gente precisa viver isso, né? Só que no dia a dia eu não vivo. Isso de fato vira um câncer. Na vida real não existe, né? Então assim, isso vira um cupim, né? E eu vou dizer sem sombra de dúvidas, e a gente vai chegar lá possivelmente também. Hoje, o maior desafio hoje de empresas de pequeno, médio ou grande porte é manter muito bem a sua cultura. E cultura se vive no dia a dia, se vive nessa realidade da vida real, porque não tem como a gente desassociar, gente. Então assim, se a gente está como empresário e a gente atende bem os clientes e não atende bem os nossos colaboradores, que nível de produtividade vai ter? Né? Que nível de realidade a gente vai ter? Se a gente, no final, a gente é um só, né? Então a gente vai precisar ficar atento. Então todo mundo que nos escuta, nós precisamos cuidar da cultura da nossa empresa, né? Sem cultura. E querendo trazer também um outro adendo sobre isso, é que hoje nós temos muitas pessoas boas tecnicamente, mas nós perdemos porque emocionalmente as pessoas não estão bem. Então acho que com certeza a gente deve ter histórias aqui, né? Para trabalhar sobre isso nessa perspectiva, né?
1: Certa vez eu escutei, fiz uma mentoria com o Lucas Braga, tributarista, voltado principalmente para a questão de negociação de débito. E a minha pergunta foi, acho que tem cerca de um ano, numa imersão que a gente estava fazendo em São Paulo, e ele disse: bicho, como é que tu segura a tua equipe? Ele disse: bicho, ó, não tem fórmula mágica. Mas eu parto de três premissas: suporte financeiro, reconhecimento financeiro, reconhecimento técnico, e ele se o principal é suporte emocional. E aí ficou marcado para mim isso, porque às vezes é justamente isso. Às vezes não é só o dinheiro, não é só o trabalho, não é só aquela segurança, ou até no início talvez tenha sido, mas depois já tem uma segurança financeira e a pessoa quer estar num ambiente, ainda que de trabalho, mas que se sinta acolhido. E eu disse, caramba, por que eu nunca tinha pensado nisso?
4: E tu pega, Antônio, exatamente no ponto que a gente costumou trabalhar lá no escritório, e foram exatamente esses pontos que a gente começou a entender, e tipo, eu comecei a entender que, tipo, tinha pessoas ali que tinham as histórias deles por trás e que eu precisava também cuidar dessas pessoas como se fossem meus. E tipo, a gente começou a entender que dá pra segurar o funcionário muito mais tempo quando você começa a entender o lado dele. Tipo, foi no momento que eu comecei a entender e dizer, não, essa pessoa daqui é boa, quero ela comigo. E tipo, você vai criando uma cultura que às vezes nem precisa estar estampada missão e valores, porque, tipo, você cria uma cultura tão forte que esses colaboradores, eles começam a fazer uma propaganda do seu escritório, dizendo assim, nessa empresa daqui eu sou valorizado, aqui eles pensam em mim. E tudo começa com uma atitude simples, como eu já conversei várias vezes com o Luciano. A gente, às vezes, pega, leva um psicólogo no escritório e começa a querer que ele ouça as pessoas. A gente fez isso muito antes da NR1, que é uma norma que saiu agora há pouco. E, tipo, a gente começou a entender que, tipo, todo mundo tinha seus problemas. E que eles também levavam esses problemas para a empresa. E, tipo, o dinheiro, ele é importante, ele vai ser importante. Segura funcionário também. Não gosto muito de muita enrolação, não. Tipo, também segura funcionário. Mas o que segura de verdade é ele se sentir parte da empresa, ele se sentir acolhido, ele dizer, não, aqui, nesse lugar aqui, eu tô me sentindo família. E muito diferente de onde eu estava.
1: É o sentimento de pertencimento, né?
4: Pertencimento, perfeito. Tanto que eu tenho uma cultura muito de time. Por que time? Porque todos jogam para que vença. E aí, tipo, o pessoal pode ver que nossas propagandas é muito time AID, que a ideia, na verdade, é que todo mundo seja parte dessa vitória. Se a gente tem uma vitória por dia, essa vitória é do time. Quando a gente perde, perde todo mundo junto. Quando empata, empata todo mundo junto. Eu acho que essa cultura do time e dizer, vamos jogar junto e começar a trazer o cara pertencimento. Quando o cara precisa de alguma coisa, o cara pegar e dizer, não, vamos fazer o seguinte, vamos conversar, vamos ver o que a gente precisa. Muitas vezes é financeiro, você vai lá, ajuda mesmo, ajude, cara. Ajude, que às vezes o cara tá precisando e é o que vai resolver a vida dele, como você falou agora há pouco, Antônio. Às vezes é o que vai resolver a vida do cara, né, Edson? Tipo, o negócio que vai resolver a vida do cara, o cara diz, poxa, eu não vou fazer isso porque não sei o que, é errado, não sei o que. Cara, errado é o cara perder um cara bom. Pra mim, eu acho que é muito errado perder um cara bom.
1: E aí eu perder um cliente, um bom cliente, né? É um bom cliente, porque é o primeiro cliente.
2: Edson, só fazendo um registro aqui, já do pessoal aqui na Nova Live, certo? O Igor Melo, ele diz, onde tem essa turma, eu não posso perder. Fã demais, Luciano, Kleber, duas feras, obrigado, Igor. Carmen Silva, meu pastor. Raquel Marinho, a mais pura verdade, muito bom, Edson. Então, dando sequência nesse tipo de debate, né? Há uma é bíblico, inclusive, que se conhece a árvore pelos frutos, né? No meio empresarial, a gente avalia muito os frutos pela geração da riqueza, né? E nem sempre esse embora seja um fruto, esse fruto ele pode ser considerado um fruto bom ou um fruto ruim. O fato de gerar riqueza, gerar patrimônio, de repente pode ter vindo de uma cultura, como você bem colocou, de que ela não é uma cultura que ela não é saudável, seja do ponto de vista do tratamento com os trabalhadores, seja do ponto de vista das estratégias utilizadas no mercado, do ponto de vista da mente da pessoa, de como ela age nesse sentido. Como é que você avalia a geração desses frutos?
3: Acho que o Antônio trouxe um divisor de águas aí, né? Com essa mentoria que você trouxe aí de conceito, porque no final todo mundo está buscando algo, né? No primeiro momento é lógico que as pessoas estão buscando ali. Imagina a valorização para quem está parado, né? Então, conseguir um emprego de repente, né? Quem só um pai de família que está precisando de um recurso vai saber o valor de que é conseguir um emprego. Mas vamos pensar o seguinte, Luciano, o cara está empregado e agora ele começa a trabalhar e ele começa a receber seus primeiros ali valores e o tempo vai passando. Né? E eu costumo dizer que tudo que não tem propósito, ele não dura a longo prazo. Né? Sem propósito, não vai chegar a lugar nenhum. E eu acho que a vida da gente, a gente pode dizer aqui que a gente se identifica um pouco sobre isso. Né? E aí foi o que exatamente vocês trouxeram assim, o que mantém alguém de forma saudável dentro desse ambiente, né? É lógico que aquilo que ele recebe, a gente trabalha, a gente vive num mundo corporativo que trabalha essa questão da meritocracia, né? Trabalha a questão de resultado, de receita, de valor, do número, né? Quando a gente está estudando gestão empresarial, quando está construindo uma meta, a gente sempre constrói uma meta e 3 meses depois, se o colaborador não bater, tem duas, ou uma ou outra está errada. Ou a meta foi construída errada, ou o colaborador está no lugar errado ali, né? Então imagina o que se mantém. Se não for pertencimento, se não for o prazer de dizer assim, eu tenho o prazer de trabalhar naquela empresa, de vestir a camisa daquela empresa, mas isso não acontece da noite para o dia. Isso está ligado diretamente ao ambiente de trabalho, à forma de escuta. Por exemplo, recentemente eu escutei de uma pessoa que disse assim, eu queria muito ser valorizado. E ela falou sobre a perspectiva financeira no primeiro momento e um salário aumentou um dia e ela não sabia nem o que tinha acontecido. E fazendo uma escuta na empresa, ela disse assim, mas eu queria ter falado com alguém. Ela queria ter o gestor lá dizendo assim, olha, parabéns, né? Hoje a gente está fazendo um reconhecimento por tanto tempo de empresa, pelo seu nível de entrega, né? Por exemplo, num trabalho que eu faço com algumas empresas, a gente faz um estudo, e nesse estudo a gente entrevista as principais lideranças para depois dar um diagnóstico. Na última empresa que a gente trabalhou agora, a gente identificou que 90% das empresas não recebem feedback estruturado. Falta de feedback estruturado. Uma coisa é você dizer assim, fazer correções pontuais no dia a dia. Ou tá apagando incêndio o tempo todo. Mas que tal a gente ter um feedback estruturado para alinhar expectativas com o colaborador? Dizer para o colaborador o que a gente espera dele. Né? Ó, esse mês a gente vai virar... A gente agora tá indo daqui a pouco para o primeiro semestre do ano. Né? E aí dizer para o colaborador como é que foi o resultado, o que é que a gente espera, e muitas vezes ele só quer ser ouvido. Então acho que é super importante a gente pensar, é lógico, tem que pagar bem sim, porque senão a gente vive numa cultura, principalmente aqui em Santa Cruz, né? O cara pagou R$100 a mais diferente, ele vai lá, pede demissão e vai embora. Pô, se você tem um cara bom, valoriza ele, estimula, escuta, cuida, e eu acho que esse é o caminho para a gente poder ter um ambiente corporativo saudável, trazendo bons resultados, né?
4: Exatamente, e eu acho que tipo, esse resultado ele vai melhorando conforme você vai valorizando, é engraçado. A gente pode te dizer que tipo, há 8 anos atrás eu nem pensava em ter um time do tamanho que a gente tem no escritório. Entrei lá 15 pessoas e tipo, eu comecei a perceber que esse pertencimento que eles têm faz com que mais pessoas queiram estar ali. E eles começam a vender também o serviço.
5: Kleber, então nessa perspectiva, você, como é que tu encara a questão da falta de mão de obra? Na tua realidade, já falando dessa questão de time, de organização, de pertencimento. Porque já antes de te passar a bola, né, já que a gente está falando de time, né, dessa questão que o pastor Edson falou agora, do no outro lado da rua paga R$100 a mais, me parece que é na mesma lógica de que você no banco de feira, se do outro lado da rua do banco de feira é R$5 mais barato, o cliente vai para lá. 50 centavos, R$5, o que for. Mas me parece que é justamente aí. Quando você coloca algo a mais, você agrega valor e não pecúnia, não dinheiro. É quando você consegue segurar.
4: Ó, que massa, Vê. Tu tocasse exatamente no ponto que eu acho que é onde a gente começou a crescer. Uma vez que essa política ela começou a sair de dentro para fora. Essas pessoas que trabalhavam lá começavam a dizer, eu gosto de trabalhar ali, por isso, por aquilo, e não... E como eu lido muito com supermercados, eu acabei começando a entender que, tipo, no mercado o cara às vezes saía totalmente insatisfeito, e aí, tipo, o pessoal começou a me dizer que trabalhar no mercado não conseguia funcionar. Eu disse, bicho, vamos fazer umas políticas de tentar trabalhar essas pessoas aí. E começamos a perceber que quando essas pessoas saem do emprego, falando bem da empresa, o negócio muda total. Porque, tipo... Lá no escritório o pessoal começou a querer ficar. E isso foi muito bom. Para ter uma ideia, a gente fez uma seleção, inclusive foi até Madelon que fez nossa seleção, e a gente conseguiu 26 currículos. Eu lembro que há um tempo atrás a gente tentava 2 ou 3 currículos e não conseguia. Tipo, conseguimos 26 currículos. Claro que foi feita uma seleção e foi selecionado ali 7 e 8 que eram melhores, assim, do sentimento capacidade. Isso, da capacidade que teria ali para trabalhar com a nossa empresa. Mas, tipo, eu comecei a entender que O que aconteceu foi o seguinte: a propaganda ela aconteceu dos funcionários que a gente pegou e colocou no Instagram lá, por exemplo, que estava precisando. E isso, os funcionários da nossa empresa começaram a espalhar. Por quê? Porque eles queriam pessoas deles trabalhando junto da gente. E tipo, eu acho que essa política de dizer, ó, eu quero estar aqui porque aqui é bom. E a gente começou a perceber que o cara pegava, repostava o nosso post e ele colocava lá: melhor lugar de trabalhar no mundo, tipo, e eu acho que isso agrega bastante valor, uma vez que você começa a ter mais pessoas querendo estar lá dentro da empresa. Tudo isso de forma orgânica, a gente conseguiu um ótimo número de pessoas querendo trabalhar na empresa, e tipo, eu acho que isso tem muito a ver, não com falta de mão de obra, mas muitas vezes da forma que as pessoas saem falando de tua empresa. Sinceramente, eu tenho sentido que tem aumentado a mão de obra nos últimos tempos. A gente tem sentido isso. E lá no escritório a gente acabou sentindo muito mais agora nessa última contratação.
3: Mas eu queria colaborar só sobre isso, que eu acho que é um tema muito importante sobre mão de obra. E por onde eu passo também, às vezes eu posso aqui testificar o que você acabou de dizer assim, né? Eu vim de uma outra empresa também local aqui, que quando ele colocou, eu disse, cara, vai ser difícil por causa... vai ser difícil por causa da mão de obra e tal. Ele olhou pra mim e disse assim, não é difícil não. Eu vou postar, amanhã a gente vai ter aí 10, 20, 30 currículos. Disse, não tem não. E tem. Nós marcamos um dia de sexta-feira, que também era uma experiência ruim na sexta, e nós marcamos 10 entrevistas numa manhã e todos foram para a entrevista. E de lá nós selecionamos 30, 40% e no outro dia já estava contratado. Então assim, e veja, eu acho que a gente tem que se reinventar o tempo todo. Tem outras empresas aqui na nossa região também, que eu já fiz alguns projetos também, que trabalha muito com jovem aprendiz, que também está pronto para desenvolver mão de obra. O problema, às vezes, é que a gente, como empresário, como empreendedor, a gente quer todo mundo pronto. E, às vezes, não está pronto para ter um ambiente saudável, não está pronto para ter a valorização, que não está ligado só à questão financeira. Não é a ideia da peça, nem é preço, nem valor, né? Mas poder valorizar é diferente de poder pagar um bom salário. Há muitas pessoas que podem pagar um bom salário, mas que não vão valorizar aquele colaborador. Então, assim, eu acho que quem está ouvindo a gente hoje que está com dificuldade de mão de obra precisa olhar lá para Kleber e dizer, Kleber, como é que a gente faz isso hoje, né?
5: Kleber, me dá um toque aqui, me ajuda, né? Fazer um MBA aí.
2: Bem, a gente tratou bastante sobre essa perspectiva da saúde mental nos resultados, sobre o enfoque no trabalhador. Mas há também um enfoque que há de ser destacado, que é do próprio empresário, daquele que faz a gestão. E muitas vezes esse também ele tem suas dificuldades, né? E a forma como o empresário, aquele que lidera a equipe, ele está... psicologicamente vai influenciar nos resultados também. E eu queria ouvir, Edson, você acerca dos impactos que hoje a gente tem também naqueles que lidera, tendo em vista os desafios que nós temos no mercado, seja em período como esse, que nós temos um período de guerra, que você de repente tem uma ansiedade, está acompanhando ali na rede social direto sobre guerra, seja de mudanças, como nós temos mudanças tributárias nesse momento, isso gera, de certa forma, uma ansiedade, e essa ansiedade ela pode atrapalhar os resultados da empresa.
3: Assim, a gente até falou sobre essas três perspectivas, né? Do gestor, do colaborador e do cliente final, né? Um gestor, um líder, né? Além de ser um gestor, todo gestor tem que ser líder. Eu acho que já daria pano para manga para a gente discutir sobre isso, né? Entre o que é ser um gestor hoje e o que é ser um líder, né? O líder que arrasta no exemplo, o líder que vai lá e senta junto para entender qual é a dor também do colaborador, porque o desafio já é muito grande, né? Quando a gente acorda pela manhã, todo dia, todos nós aqui temos um milhão de desafios, mas nós, às vezes, chegamos no nosso ambiente de trabalho, imagina, eu tenho um time de vendas, né? Há muita gente nos ouvindo aqui que está na confecção. Chega lá, tem um time de venda, o mercado está muito travado, tem vários marketplaces chegando, tem tanta coisa, tem tantos desafios. A gente está exatamente agora numa grande luta em relação a tributo do que vende produto da China. Se isso entra com tudo, atrapalha a gente que está produzindo aqui a produção nacional, né? Então, assim, imagina a cabeça do empreendedor, olhar para os números, né? A gente precisa ter muita capacidade emocional de olhar para os números, né? Geralmente, quando eu vou fazer a parte de consultoria estratégica, que eu digo, ó, tem calma, se você nunca olhou para os números, talvez você não saiba, por exemplo, quanto você faturou no ano passado, quanto foi no primeiro trimestre, quanto foi no ano retrasado. E aí, quando ele olha esse número, ele começa a enlouquecer. Então, imagina que ele faturou 50% abaixo do que do ano passado. Não tem como ele chegar na empresa, muitas vezes, sem essa emoção. E ele, às vezes, traz isso, essa sobrecarga para o time. E um time que tem um gestor que está desequilibrado emocionalmente é extremamente desafiador. Eu diria que não só para o colaborador, mas para o gestor, é super importante buscar ajuda especializada, né? Estar fazendo, buscando esse network, conhecimento, ajuda terapêutica. Luciano, sem sombra de dúvida, a gente precisa chegar numa geração de que entender que isso não é fragilidade, ansiedade, medo. A ideia do burnout que ficou tão famoso, né? Muitas vezes, desculpa a expressão assim, isso é frescura, né? Homem não tem isso não existe, isso é real, né? Se a gente entrar nesse desgaste, a gente vai chegar uma hora que a gente não consegue produzir. E como é que a gente vai tocar a empresa se a gente não estiver bem? Então, eu acho que vale muito a pena a gente olhar para dentro, parar um pouco para respirar e dizer assim, eu não estou bem. O mercado está difícil, eu estou sobrecarregado. Às vezes eu vou precisar dar um passo atrás para poder ir para o meu time. Porque se eu for de qualquer jeito para o meu time, eu vou adoecer o meu time. Eu termino trazendo toda a minha carga emocional negativa para o time. Às vezes o time não está preparado para aquilo. Então o gestor ele precisa também estar atento à sua própria saúde emocional também.
2: O que é que você tem visto hoje no mercado que tem sobrecarregado mais o empresário nesses aspectos?
3: Luciano, Essa questão da carga tributária, que é a área de vocês aqui, né? Eu trabalho também com empresas pequenininhas, mas tem empresas muito grandes aqui, também na região, que tem um faturamento expressivo, e aí a carga tributária, ela vem com tudo, né? Essa mudança, né? Recentemente eu estava numa empresa, não é bem a minha área, mas eu estava ali ouvindo, e ela me disse assim, ó, eu estou tendo que trabalhar aqui com dois regimes, né? Então, lucro presumido, eu estou tendo que trabalhar com aquilo, e eu fiquei imaginando, né? Tentando imaginar, né? Que ela tem um time grande. E ela disse, ó, eu tô tendo que fazer praticamente duas operações ao mesmo tempo até chegar um momento de eu poder vir para uma operação. Sei nem se o que eu tô dizendo é uma bobagem, mas assim, era dor real do empreendedor. E aí o cara tava acostumado a ir pro banco de feira. O cara tava acostumado a ir pro supermercado, a vender o produto, tu me paga, eu recebo em dinheiro. E agora sim, com toda essa mudança tributária, então eu posso dizer a você assim, para empresas de médio, grande porte, tudo isso tem sido extremamente desafiador. Lidar com pessoas, Luciano, que eu acho que esse é o tema da gente hoje aqui, né? Lidar com pessoas talvez seja hoje o mais desafiador. Mas é desafiador porque o gestor não está se preparando para o desafio do momento. Porque o mundo mudou, a forma de comprar mudou, a forma da gente se relacionar também mudou. Né? Eu tenho escutado outras pessoas dizendo sobre isso. Assim, empresas, por exemplo, na nossa região que tem 40 anos, 30 anos. Eita, antigamente era assim, mas gente, mudou. A gente vai ter que se adaptar, vai ter que buscar recurso, vai ter que entender que a gente não é bom em tudo, que eu tenho que contratar, que eu tenho que chamar alguém especialista para tomar conta daquela área. Então, assim, hoje eu tenho visto um divisor de águas. Eu tenho visto hoje empreendedores da nossa região que entenderam isso, que estão valorizando as pessoas, que estão preocupados com o ambiente de trabalho, que estão preocupados com o maquinário que se trabalha, e ao mesmo tempo também estão cuidando de si, cuidando da casa, da família, e aí assim, eu acho que é multifatorial. Mas se o gestor que está nos ouvindo aqui hoje, ele não sair daqui hoje desafiado a olhar para dentro e ter uma mudança a partir dele, dificilmente ele vai conseguir mudar o time dele.
5: E parece que é na mesma lógica que a gente fala muito da reforma tributária, né? É uma mudança e reformulação do modelo de negócio. E seria, de fato, acho, esse choque de gestão, essa mudança, de fato, do modelo de negócio.
2: Ô Kleber, o Pachor trouxe uma questão que me parece que a gente vem vivenciando ela há alguns anos, que é a especialidade de diversas áreas dentro da empresa, né? Nós temos, hoje a empresa ela tem que ter especialista para controle de gestão de risco ambiental, ela tem que ter um especialista na contabilidade, claro, mas ela tem que ter também um suporte jurídico, ela tem que ter suporte em diversas áreas e me parece que essa estrutura de profissionais, ela tende a aumentar no para esse momento que nós estamos vivenciando.
5: E me parece que essa demanda de especialistas, ou melhor, de especialidades, ela acaba por também gerar uma ansiedade na liderança. Porque você fica, poxa, eu tenho que correr com isso, com aquilo e tal, tem que ter um especialista aqui, ali e tal. E é muita especialidade, e você, se você não tiver especialista em se conhecer, principalmente, dá errado.
4: Eita, Tony, mas tu agora fosse pesado, porque era exatamente o comentário que eu ia fazer sobre o outro assunto que tava. Tudo começa quando a gente começa a entender que a gente também precisa de ajuda emocional. Eu, Kleber, fazem 4 ou 5 anos que faço terapia e não tenho vergonha nenhuma disso. Ao contrário, tenho muito orgulho, porque foi ali que eu comecei a me conhecer melhor ainda. Eu acho que foi ali que a gente começou, inclusive, a dar um boom no nosso escritório, de entender, não, peraí, primeiro eu preciso me cuidar emocionalmente para que possa cuidar de pessoas emocionalmente, porque o contador, ele é o primeiro psicólogo. Então, o psicólogo já é...
6: É verdade.
4: O psicólogo, ele já é um ótimo profissional que não dá para você pegar e dizer, ó... Eu mesmo, lá no escritório, eu tô indicando bastante psicólogos, porque, veja, às vezes o cara não dorme e esse cara não vai conseguir tomar uma decisão correta. Então, ele precisa de um profissional das finanças lá perto dele, não precisa? Então, já tem um primeiro profissional ali.
5: Que a gente e ainda não via que o tanto. Contador seja o primeiro psicólogo, né?
4: Não, ele não é o especialista. Tipo, ele vai simplesmente dizer, ó, não vou diagnosticar tu não, porque não é minha área não. Mas, tipo, tu precisa de alguém que te cuide.
5: Tem um trecho de um filme de Wagner Moura, e aí eu não lembro do filme, mas ele diz que, na fala, diz, ó, tem coisa que é pra terapia, tem coisa que é pra tratar com um amigo. Não dá Sim. pra confundir, né? Então, me parece que é muito disso também.
4: Perfeito, vê. Aí, tipo, o cara diz, eu quero crescer, só que eu quero crescer. Aí, às vezes, a gente até pode entrar no questão de contabilidade, quero crescer sem pagar imposto. Cara, é impossível. Muitas vezes o cara pega e diz, não, fulano não paga imposto. Eu digo logo, ele vai cair. Ele vai cair, porque ele tem que entender que o imposto é parte do jogo. Então, o profissional da contabilidade. Aí a gente começa a andar um pouquinho e diz, não, peraí, esse cara daqui precisa de um plano de marketing. Sinceramente, eu vou ensinar o cara a fazer marketing? Não, um plano de marketing. Sinceramente, eu vou ensinar o cara a fazer marketing? Não vou, com

0: Eu acho que, tipo, a gente precisa entender que, tipo, tem alguns custos que eles são necessários. O pessoal acha bom porque gosta que eu dou umas pancadinhas, né? Aí eles, na verdade, precisa entender que, tipo, o cara tem que ser profissional. Não dá pra colocar pra o menino fazer, não. Ah, eu vou colocar pro meu menino fazer os lançamentos no Excel porque ele gosta de conta. Pessoal, é tudo diferente. Não dá pra fazer, não. Ele precisa ser um profissional das finanças pra poder fazer isso. Tomar decisões certas precisa dos profissionais certos.
1: Até porque vai ser cobrado por isso, né?
0: Exatamente.
1: Não, não adianta você estar ali fazendo, sendo pneu de estepe quando a sua cobrança é de
0: De um profissional, não dá.
1: profissional,
0: Dá.
1: né? Porque senão vai comprometer todo o desenvolvimento do time. Sofre muito, né? Militando na advocacia, de que é muito aquilo lá, quando eu tiver um problema, eu te chamo. Eu não quero. É a pior parte da advocacia é essa de litigar. A melhor parte da advocacia é a de prevenir e de ganhar dinheiro. Porque às vezes você vem no negócio, estrutura a coisa e tem uma redução tributária, consegue otimizar lucro, né? Consegue otimizar a operação como um todo. E essa advocacia é que me enche os olhos de fato. Eu sou. Já gostei muito de litigar, né? Mas tô deixando, certo? Eu prezo e acho que também é o caminho essa consensualidade e uma advocacia de prevenção, certo? O consultivo, seja pelo custo operacional, certo? Pelo custo financeiro e pelo custo emocional também, porque é algo que desgasta para todo mundo, certo? E aí a gente sofre bastante sobre essa lógica, mas é de fato algo que as pessoas têm que mudar até a premissa que parte. Porque o consultivo ele é mais barato, ele dói menos, enfim. O advogado não é só para quando tem a bronca. É assim como o médico. O médico não é só para fazer a cirurgia, né? Porque é muito melhor ir para um médico fazer uma consulta de rotina para ele dizer, ó, daqui um ano tu vem de novo, do que para dizer, ó, amanhã a gente tem que operar outro. Exato. Pronto. Acabou-se. Você resumiu em tudo.
2: E assim, só para aproveitar, sei que a gente vai para outro tema aí, mas eu acho que frisa a sua pergunta lá no início, quando você perguntou sobre o gestor, né? E eu me lembrei do material que eu tinha estudado, do Daniel Goleman, né? Que ele é o pai do marketing, né? E o Daniel disse o seguinte: ele nos lembra que a inteligência emocional é a chave da alta performance, especialmente para a liderança. Aí eu parafraseei ele dizendo assim: não basta saber muito, é preciso também se conhecer e conseguir gerir o outro. Eu acho que o maior desafio que a gente tem como gestor é exatamente esse primeiro ponto de partida. Não basta a gente saber muito, a gente vai ter que aprender a se conhecer e aprender a lidar com os outros. Esse é o maior desafio, eu acho que hoje, dos gestores, né? Porque quando a gente começa a falar, por exemplo, que foi acabado de colocar, né? Ah, uma empresa precisa de uma assessoria jurídica, uma empresa precisa da contabilidade, uma empresa precisa do marketing, uma empresa. Poxa, a empresa precisa de um bocado de coisa. E a gente, às vezes, ainda está discutindo se eu quero pagar ou se eu não quero pagar. Se eu vou pagar ou se eu não vou pagar imposto. Não tem jeito. Quem quer crescer, quem quer desenvolver, quem quer se manter no mercado, não estou nem dizendo que é. A gente está nem falando de alta performance agora. Quem quer se manter no mercado vai precisar colocar pessoas boas no lugar certo, para que assim a gente possa chegar no resultado, né? Só que, Luciano, essa dificuldade começa no empreendedor, começa no gestor. Dele entender que não é ele que vai fazer, que ele não pode fazer tudo, né? Então eu vou postar, eu vou criar, né? Eu acho que é exatamente isso que eu terminei arrematando, né? É você achar que não precisa de um plano de saúde, mas quando você precisa de uma UTI, você sabe o tamanho do peso que isso traz, né?
1: Mas, dando o complemento, eu vou deixar você falar, viu? Calma.
3: Fica à vontade.
1: Calma, você sai o coração?
3: Hoje eu tô tranquilo
1: Você sai
3: aqui.
1: o coração? Mas me parece, pessoal, que a gente parte dessa lógica e comunga bastante, mas a gente. Minha percepção é que a gente tem um limitador cultural. De qual lógica? Eu sempre falo
3: Acho que você olhou meu script, eu ia trazer essa questão cultural, viu?
1: O meu script tá aqui, ó, na mente. Não sei se você lembra, Luciano, mas quando foi para se instalar, iria se instalar um grande empreendimento aqui em Santa Cruz, a gente abordou, o cliente trouxe a ideia para, já na questão consultiva, e um dos questionamentos foi que eu disse, ó, a cultura daqui, da região, é que o camarada que está na sexta vendendo, ele está na quinta arrumando a mercadoria, na quarta ele está fazendo acabamento e venda. E na terça ele estava cortando, a mulher estava costurando, o menino estava tirando ponta de linha. Então veja, a cultura de eu equipe, eu faço tudo, eu sou toda a minha equipe, ela é muito forte na nossa região. Então me parece que é onde a gente confunde, ou melhor, não confunde, mas

0: parece que é onde o desafio ele é maior, justamente por esse empreendedorismo tão forte na nossa região. Porque a gente se acostumou tanto a se virar, a arrumar a solução. Ah, não tem água? Beleza, eu vou ganhar dinheiro sem água. Eu vou arrumar o meu feijão, o meu pirão, o meu cuscuz. Sem água, não vou precisar de água, não vou precisar de governo. Enfim, e me parece que dessa lógica a gente foi se acostumando, mas só que aí a gente tem que desaprender, dizer, a equipe não resolve mais. Eu tenho que abrir a mão para o que ficar na minha mão segurar, de verdade. E o que cair. Eu tenho que ter a certeza que vai ter alguém na minha equipe que vai segurar. E eu vou tá, vai estar tá todo mundo no time. Né? Não sei se eu consegui sintetizar bem, mas eu acho que a gente tem esse grande desafio a nível regional. Por a gente ser tão bom, a gente não pode deixar que isso se torne uma dificuldade.
1: E assim, às vezes as pessoas perguntam o seguinte: em que momento a gente tem que contratar, por exemplo, né? Gente, a gente tá falando de uma empresa que tá começando hoje, ela começa no MEI, por exemplo, né? E aí vai chegar uma hora que ela não vai conseguir, mas o MEI é uma grande. É o início de tudo, né? O cara tá ali começando a confecção, ele e a esposa, mas vai chegar uma hora que ele vai precisar partir para um outro tipo de regime. A mesma coisa, ele tá ali vendendo no WhatsApp, mas vai chegar uma hora que ele vai precisar de um vendedor. Vai chegar uma hora que ele não vai conseguir mais. Então, assim, é importante que a gente entenda que esse ciclo, uma hora, ele vai ter que se quebrar. O grande problema é empresas que hoje faturam, empresas grandes, né, que já vinham com faturamento muito grande, né? A pandemia ela trouxe isso, ela trouxe um divisor, porque a pandemia digitalizou todo mundo ao mesmo tempo. Só que 2 anos depois da pandemia, teve um outro grande muro, subiu um grande muro e só ficou quem se especializou. No nosso mercado hoje não tem espaço para amador. No mercado que a gente vive hoje não tem espaço para quem ainda quer só o Equipe. O Equipe funcionou há 20 anos atrás, há 10 anos atrás, mas eu vou fazer um ponto de corte aqui, né? Pandemia para cá, todo mundo vendeu tudo que tinha, vendeu o que tinha num boneco lá no boxe, ninguém falava de feira fraca, ninguém falava de nada, ninguém falava de crise. 2 anos depois, no digital, tem pessoas ganhando fortuna. Tem gente hoje em Santa Cruz aqui voando, gente. Tem gente conseguindo contratar a gente o tempo todo. Tem empresas que estão crescendo o tempo todo. Enquanto o pessoal, em média, de um ano para o outro, deixou de faturar 50%, tem gente que está crescendo 15%, 20%, está dentro ali de um mundo ideal. E qual é o diferencial? As pessoas que entenderam que o jogo mudou, que o modelo de negócio mudou e que a gente vai ter que mudar. Então, não basta só conhecer muito, é preciso se conhecer e é preciso conhecer o outro também. E o mercado, né?
0: Eu vou lhe dar uma parte aí. Viu, Luciano? Você pode falar. Eu vou lhe dar uma parte. Leandro, marca o tempo dele aí, por favor. Tá. Pode correr o tempo dele.
2: O Edson trouxe uma reflexão aí muito interessante, essa da questão da pandemia, e eu me lembrei de uma frase de Murilo, num evento que ele participou, Murilo Albuquerque, que esteve aqui conosco semana passada, quando ele falou que o modelo de confecção ele passou a ser determinado pela geração Z. E aí citava o uso da tecnologia, de como era exposto, como essa geração ela vai conduzindo os negócios. Me parece que nesse ponto de corte que você faz aí, da pandemia, né, essa digitalização, ela acontece muito, tanto nos negócios também, mas também nas relações entre pessoas, porque o distanciamento ali ela fez com que também houvesse uma maior comunicação das pessoas por meio de tecnologia, e isso de certa forma acabou moldando não só os negócios, mas a forma também de se montar esses negócios, né? E aí eu acho que nós temos um grande desafio hoje. Eu vou querer ouvir de você como superar esse desafio, como é que a gente consegue hoje, como é que o empresário que está nos escutando, ele vai conseguir modificar essa cultura, como o Antônio bem falou, de compreender de que não é só lucro, de que não é só cuidar do trabalhador, de que tem que digitalizar o negócio, de que tem que contratar um especialista para determinada área, de que ele tem que cuidar dele mesmo, porque é preciso cuidar dele mesmo. Então existe uma reformulação nesse modelo de negócio, né? Mas antes de ouvir a sua fala, deixa eu mandar um abraço aqui para Sara, que esteve
0: Aqui,
2: conosco
0: nossa
2: aqui.
0: Sara.
2: Tá aqui, tá nos acompanhando aqui, certo? Tá. É uma pessoa querida do coração, sensacional. Um abraço, Sara. E tem aqui diversas mensagens. Eu vou aqui já mencionar também algumas mensagens para o pastor Edson dar continuidade. Nosso parceiro Bruno Bezerra tá aqui. Quatro amigos num papo muito top. Brunão aqui, esteve aqui conosco semana passada, né? Pergunta para Edson como posso desenvolver um ambiente saudável dentro da minha empresa. Vai ficar com essa aí para responder também, da Raquel Marinho. E aqui nós temos o que mais difícil hoje, manter a produtividade ou manter o equilíbrio emocional? Eu vou deixar essas perguntas para daqui a pouco, para mim não embolar a pauta. Vamos primeiro para essa mudança de cultura diante da nova geração, para que você venha para as respostas da nossa audiência.
1: Eu acho que toda mudança ela só é possível quando a gente está disposto a identificar, né? Não há mudança se eu não tenho o desejo ou a necessidade ou um ponto de dor. Talvez quem está ouvindo a gente hoje aqui está passando por um momento muito difícil na empresa. Então a gente tem que aproveitar esse ponto de dor para ser real. Ó, hoje eu não estou conseguindo faturar o que eu faturava, hoje eu estou com um problema de ordem fiscal, hoje eu estou com um problema de relacionamento, hoje eu estou com um problema no meu time comercial. Porque se eu vou para casa todo dia e eu digo para mim que eu não tenho problema nenhum, que eu vou resolver no outro dia com eu e a equipe, ou que eu vou trabalhar, eu vou fazer serão, eu vou continuar naquele ciclo, né? E eu preciso quebrar o ciclo. Então eu acredito muito que... E a gente pode aplicar esse princípio, isso é um princípio, né? Esse princípio para tudo na vida da gente, né? Não tem como a gente buscar uma mudança, Luciano, se de fato não estiver disposto a ser real com a minha dor. Então, para quem está ouvindo a gente, vai precisar procurar um especialista, como foi dito aqui. Então, dependendo de qual ponto de dor que ele está sentindo ali, ele vai precisar buscar ajuda. Às vezes um amigo, às vezes um outro empresário. Às vezes está aqui, hoje está ouvindo a gente aqui, quem sabe um podcast como esse pode abrir ali, né? Dar um novo caminho, né? Dar insights ali para uma mudança. Eu não tenho dúvida que a gente vai sair daqui hoje, assim, abençoando pessoas aí através desse conteúdo, mas a resposta bem prática é: não tem como a gente ter mudança se eu não estiver disposto a dar um diagnóstico e identificar. Eu tenho um problema de saúde, eu posso ficar. Ah, não, todo dia eu não estou me sentindo bem. Eu preciso reconhecer que eu tenho que dar uma pausa, eu tenho que buscar um médico, e aí eu não posso ir para qualquer médico, né? Eu tenho que procurar primeiro um médico clínico, ele vai me passar todos os exames, e assim é na vida empresarial. Às vezes eu vou precisar parar, pedir ajuda, e daí montar um planejamento. Não existe nada a curto prazo, a médio... Para se ajudar, exatamente.
2: A você que nos acompanhou até este momento, agradecemos aqui mais uma vez ao pastor Edson, ao Kleber Dias, ao Casca de Bala Antônio aqui que esteve conosco, e desejamos uma boa noite e até o próximo programa.
0: E antes, Leandro, eu queria que vocês compartilhem, se tiver algo que você, poxa, Bruno vai gostar desse aqui, desse corte, Bruno tá aqui, certo? Ouve aí, tu vai te conectar. Porque eu acho que a gente vai lembrar. Vai ter quem? Se tocou, se me tocou, eu vou conhecer duas, três pessoas que vai tocar, que vai fazer sentido, que vai agregar. Então compartilha. Leva essa mensagem para mais gente. Tá certo? Um abraço, até a próxima semana.
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1: 6:50.
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0: Quem gostou faz barulho! Muito obrigado, gente, muito obrigado!
1: Aê, olha aí que musicão, minha gente, de Gustavo Lima aqui na sua Rádio Estação. Seja muito bem-vindo, seja muito bem-vinda. Está no ar mais uma hora de música direto aqui na Rádio Estação. Já vai sintonizando através de 88.9. É, pessoal, ninguém larga a mão de ninguém hoje, viu? É, a gente vai continuar com muita música boa pra você. Conferimos também Grupo Menos é Mais com Simone Mendes, Pedro Pecado, Gustavo Lima, Lauana Prado. Olha aí a turma do pagode também pra você. Só música de qualidade e vamos continuar, viu? Vamos continuar aqui essa playlist carregada de grandes sucessos pra você, hein? É! Vamos continuar, pessoal! E olha só quem vem por aí, Mari Fernandes, na sua Rádio Estação. 19 horas e 24 minutos. Aumenta o som aí! Vai viver!

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1: Aê, voltamos com tudo aqui na Rádio Estação, minha gente. Olha aí, 88.9, trazendo muita música boa pra você, entretenimento de montão. Já turma, já junta aí sua turma, já chama aí sua galerinha pra curtir aqui na Rádio Estação. Eu sou a colega Cal, continuo fazendo a sua noite ainda mais feliz, colocando aquela música que você tava desejando, só que ficou meio acanhado pra pedir. Faço questão de colocar, viu? E vamos pra esse nosso momento mais que aguardado, nosso momento WhatsApp!
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1: É isso aí, viu, pessoal? E uma galera conectada conosco. E isso mesmo, muito obrigada, pessoal. Muito obrigada pela audiência de todos, pela participação. Olha aí, minha galerinha de lá da Rede Farma. Ligadinho conosco. Muito, muito obrigada, meninos. Muito, muito obrigada. Que Papai do Céu abençoe e bom trabalho pra vocês. Olha aí. Gente do céu, minha galerinha também da Santa Farma. Estão conectados conosco. Olha aí, curtindo muitas músicas por aqui. Muito obrigada, viu, pela participação. Inclusive, deixa eu mandar, eu ia me esquecendo. Olha só, deixa eu mandar um beijo, um abraço muito grande pra toda a galerinha do centro, do São Miguel, Palestina, Alabama. Que estão ligadinho conosco e não estão perdendo um só programa. Muito obrigada pela audiência de todos. Vamos continuar? Bora com tudo aqui na Rádio Estação? Bora com essa pra animar? Com Michael Jackson aqui nas suas 88.9. Com você em todos os momentos, 19 horas e 33 minutos.

som, muitas músicas incríveis pra você. É, a gente puxou um pouquinho essa área mais do internacional. Você gostou aí de casa? Olha aí! Acabamos de conferir Michael Jackson e também Linkin Park aqui na sua rádio estação 88.9, te trazendo muita qualidade de montão pra você. Olha aí, bora continuar, porque hoje pense numa playlist que tá carregada de música, viu? Porque sextou, e sextou da melhor forma, só com música boa, que é pra ninguém ficar triste. Hoje todo mundo vai se

juntar. É, eu chamo você. Você aí de casa, você aí que tá no serão, você aí que tá trabalhando, você que tá no meio da correria. Muito obrigada pela carona, você que tá aí no meio da estrada, viu? É, muito obrigada, viu? Por estar sintonizando a 88.9, vem, participa. É, através do 89875-5687. E aí, tá gostando? Tá conferindo as músicas? Bora agora puxar pra aquele sertanejo que não pode faltar. É, porque você show pede um sertanejo pra quem já começou os trabalhos diferenciados, pra quem bebe. É, e vamos continuar por aqui. Vamos curtir agora com Marília Mendonça? É, 19 horas e 43 minutos aqui na sua rádio estação.

0: que você vê por aí.
1: Aê! Voltamos com tudo, 19 horas e 49 minutos aqui na sua Rádio Estação. Gente, grandes músicas, grandes sucessos. Olha aí, nossa eterna estrelinha Marília Mendonça, acabamos de conferir. Foi por conveniência, pensa numa música bonita. Olha só, conferimos também Fred e Fabrício, juntamente com Jorge Mateus, Flor de Plástico. E aí, me conta, qual é aquela música que não pode faltar no seu sextou? É, enquanto você pensa aí, enquanto você prepara o seu áudio, sua mensagem, pra ficar participando dessa programação de hoje, bora curtir com mais música? É, vamos curtir com as melhores. Bora agora com Taylor Swift, aqui na sua Rádio Estação, 19 horas e 50 minutos.

0: pessoal, olha só que musicão a gente conferiu por aqui. Muito obrigada a todos que participaram, viu? Muito obrigada pela audiência de cada um de vocês. E olha só, só dando uma conferida aqui, já tá acabando a programação. Mas olha só, dando uma conferida no nosso encontro maravilhoso de todas as noites. Nosso momento, WhatsApp!
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0: É, e olha só quem tá por aqui, gente. Beto do Doce, que não tá perdendo nenhuma programação. Muito obrigada, viu, Beto? É, e sabia, é, que hoje é o aniversário do Beto? É, aniversário do Beto. Muito obrigada, Beto. Que papai do céu te abençoe. Que o Senhor Jesus te abençoe bastante, é, e encha sua vida com muitas bênçãos, com muita saúde. Muito obrigada, viu, Beto? Papai do céu te abençoe muito. É isso, pessoal, vou ficando por aqui, mas segunda-feira estaremos de volta, se o bom Deus nos permitir. 19 horas e 58 minutos, um beijão, pessoal! Até segunda!
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3: 7h59.
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